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3: 21 horas e 3 minutos.

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2: 21 horas e 16 minutos.

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1: 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Duas horas e 16 minutos.

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1: 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Duas horas e 31 minutos.

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3: 23 horas e 1 minuto.

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1: 2 horas e 12 minutos.

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1: 2 horas e 26 minutos.

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2: 2 horas e 43 minutos.

Meu irmão, minha irmã, paz e bem. Nessa sexta-feira, Senhor, fazei que o mal se afaste sempre de nós. Iluminai-nos, Senhor, para que vejamos espiritualmente. Endireitai-nos, Senhor, para que não andemos mais curvados. Dai-nos o dom da palavra, para que o meu verbo seja forte. Dai-nos a saúde, para que não fiquemos doentes. Dai-nos a vida plena e rodeai-nos em toda a parte, tanto por dentro como por fora, a fim de que sejamos em teu imenso poder. Que o Senhor esteja sempre dentro de nós, ao redor de nós, adiante de nós, atrás de nós, em nós e acima de nós para sempre. Ele que vive e reina para todos os séculos dos séculos, assim seja. Amém.

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0: menina novinha demais. 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
2: Indicadores agropecuários com Diego Brião. Soja.
3: Os contratos futuros com vencimento em setembro registraram queda nos Estados Unidos na quinta-feira. Na Bolsa de Chicago, a cotação era de US$ 12,20 por bushel. Valores no mercado físico no Brasil por saca de 60 quilos. Estado do Mato Grosso, cidade de Rondonópolis, R$ 142,40. Bahia, região oeste, R$ 137,50. E Rio Grande do Sul, não me toque, R$ 128.
2: Boi gordo.
3: Em São Paulo, na B3, os contratos com vencimento em agosto eram negociados ao final da quinta a R$ 344,65 por arroba. Houve queda de 1,08% no dia. Boi à vista no Mato Grosso, em Cuiabá, R$ 323,25 por arroba.
2: Café.
3: Os contratos futuros de café arábica com entrega prevista para setembro terminaram a quinta em Nova York, nos Estados Unidos, em elevação. A cotação era de R$ 2.496,23 por saca de 60 quilos. No Brasil, no mercado físico, valores do café arábica tipo 6 por saca de 60 quilos. Minas Gerais, Varginha, R$ 1.920 e São Paulo, Franca, R$ 1.860.
2: Milho.
3: Valores no mercado físico, por saca de 60 quilos. Paraná, Marechal Cândido Rondon, R$ 58. Valor em estabilidade na comparação com a cotação anterior. E Goiás, Rio Verde, R$ 56 em elevação.
2: Trigo.
3: Valores no mercado físico, por saca. Rio Grande do Sul, Nonoais, R$ 70 em estabilidade. E Paraná, Marechal Cândido Rondon, R$ 75 também em estabilidade.
2: Cana-de-açúcar.
3: Os contratos futuros de açúcar com entrega prevista para outubro terminaram a quinta em Nova York em queda. A cotação era de US$ 17,52 por libra-peso. No Brasil, em São Paulo, a saca de 50 quilos de açúcar cristal fechou o dia cotada a R$ 104,37 em elevação.
2: Feijão.
3: Preço médio por saca no atacado no Paraná. Feijão carioca tipo 1, R$ 266,70 em elevação. E feijão preto tipo 1, R$ 195,14 em estabilidade.
2: Arroz.
3: Valores no mercado físico, por saca de 50 quilos, Rio Grande do Sul, média estadual, R$ 79 em estabilidade, e Santa Catarina, Rio do Sul, R$ 66 em estabilidade.
2: Indicadores agropecuários, um conteúdo do Grupo Rádio Web, informação que amplifica conexões.
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0: na escuta aí, estradeiro! Aqui é o Fernando Riquetti e eu tô pronto pra prosear com os meus amigos da boleia. Ajusta o banco e aumenta o volume. Está começando mais um Brasil Caminhoneiro. Turma, os baixos preços dos fretes tornam a vida do caminhoneiro mais difícil. E alguns profissionais acabam desrespeitando a capacidade do veículo para aumentar seus lucros. No entanto, o excesso de carga traz riscos enormes para a integridade do caminhão, aumenta o risco de acidentes, eleva o consumo de diesel e o desgaste de pneus e danos da suspensão. Eu estive numa oficina especializada em suspensão e por lá eu encontrei o caminhoneiro Fernando, meu xará. Ô, Fernandão, o que que aconteceu, rapaz?
1: Quebrou o grampo. Aí o caminhão arriou de lado. Ficou pendido de lado. Quase chegou a tombar.
0: Agora, excesso de peso compensa, Fernando?
1: Não. Você não ganha nada, você só destrói, né? É mola que quebra, é rolamento, é estirante, só tá acabando.
0: Ó, o Cláudio Moura é gerente da oficina. Ele diz que excesso de peso é a principal causa de quebra de molas.
2: Excesso de peso, os caras ultrapassam o limite da carga, né? Então não aguenta, as molas começam a quebrar, começa a dar muito problema de mola, né?
0: E se o caminhoneiro rodar com o peso correto, a mola tem capacidade de durar muito, muito mais tempo, não é, Claudio?
2: Muito tempo. Tem caminhão aqui que a gente já recebeu um caminhão que o cara rodou aí 20 anos sem uma quebra de mola. Aí eu falo, pô, mano, que segredo é esse? Vai ver, é o peso correto que ele transporta, entendeu?
0: Ó, o Renato pilota um caminhão baú. Ele também tava na oficina trocando as molas do cargueiro.
3: Vim trocar a mola do caminhão devido ao excesso de peso dianteiro. Como esses caminhões são com divisória, então é resfriado e congelado, né? Às vezes o peso do congelado é maior do que o resfriado. Não tem mola que aguente.
0: Ó, o caminhoneiro Paulo diz que só carrega peso de balança. E também tava ancorado na oficina, viu? Só que segundo ele, não é só o excesso de peso que prejudica o bruto não, viu? As estradas ruins também são causa de quebra de molas.
4: Eu vim colocar as bolsas de ar na suspensão dianteira hoje aí, né? Já havia colocado e vim fazer a manutenção hoje. Pra evitar o desgaste, quebra de mola e vai ajudar o amortecedor no desgaste do próprio amortecedor também. Fica melhor, mais confortável, né?
0: Pois é, turma, estrada ruim nem sempre dá pra evitar. Mas excesso de peso, sim. Faz mal pro seu caminhão, pro seu bolso e para as boas estradas.
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0: E o Francisco Garonce, nosso repórter especialista em segurança viária, hoje vai falar sobre transporte de resíduos infectantes. Ô Garonce, onde é que você tá, meu irmão?
6: Hoje nós estamos no Rio de Janeiro, essa cidade maravilhosa, para falar de uma atividade profissional especializada para caminhoneiros e que não tem parado de crescer nos últimos anos. É uma atividade que tem garantido muito boas vagas de contratação para os profissionais do volante. Eu estou falando dos condutores de veículos que fazem a coleta de resíduos infectantes ou biológicos, conhecidos pela turma do trecho como lixo hospitalar. Essa é uma atividade que exige muito treinamento, cursos especializados e capacitação para que se possa trabalhar com segurança. Mas também acaba sendo uma ótima garantia de vagas de trabalho para quem estiver procurando. A cidade do Rio de Janeiro, segunda maior do Brasil, tem quase 7 milhões de habitantes e produz por ano mais de 4 milhões de toneladas de lixo. É como se todos os dias 32 estádios iguais ao Maracanã fossem cheios de lixo. Tratar tudo isso é um grande desafio. E no meio de tantos resíduos, existem algumas categorias que exigem tratamento especial porque são consideradas perigosas e podem causar danos à saúde e ao meio ambiente. Muita gente pensa que esse tipo de lixo só existe em grandes hospitais, o que não é verdade. Existem também os pequenos geradores, e um exemplo bem conhecido é o das barbearias, que descartam lâminas usadas todos os dias. Elas podem estar contaminadas com sangue e requerem cuidado no manuseio. Isoladas, parece pouco lixo infectante, mas se pensarmos que são mais de 500 mil estabelecimentos em todo o Brasil, dá para imaginar o tamanho do problema. E quem está aqui do meu lado é o Luiz Henrique, que são mais de 10 anos nessa atividade de coleta de lixo hospitalar. Luiz Henrique, para poder trabalhar bem nessa área, o que é preciso?
7: É preciso que você faça o curso de carga perigosa, né? Se especialize para poder trabalhar com esse produto, que apesar de ser um produto perigoso, você precisa ter cuidado necessário para carregar e descarregar esse produto.
6: A segurança no trânsito é motivo de constante atenção nessa atividade. Afinal, um sinistro envolvendo o transporte de material infectante pode contaminar pessoas que passarem pelo local, assim como o meio ambiente. E os cuidados continuam quando o caminhão chega ao local de tratamento. A falta de cuidado com o tratamento de certos tipos de lixo já causou graves problemas aqui no Brasil, como foi o caso conhecido nacionalmente como o do Césio 137 de Goiânia. Em setembro de 1987, o Brasil viveu um dos piores desastres ambientais e de saúde pública do país. Isso aconteceu em Goiânia. Tudo começou com a falta de cuidado no tratamento de resíduos provenientes de uma clínica abandonada. O material radioativo acabou se espalhando pela cidade e contaminando milhares de pessoas com o elemento químico Césio 137. O resultado foi catastrófico. 8 pessoas morreram naquela ocasião e outras tantas tiveram que lidar com graves problemas de saúde ao longo dos anos. O caso do Césio 137 é um exemplo de como a falta de cuidado com o lixo pode gerar consequências irreparáveis. É isso aí, turma. Lidar com coleta de lixo é coisa muito séria. E quando a gente trata de resíduos que podem ser considerados perigosos, essa conversa é muito mais séria ainda, razão pela qual o mercado está sempre de portas abertas para caminhoneiros que conduzam com qualidade e, principalmente, segurança. E essa conversa não termina aqui, a gente continua junto nas redes sociais, porque segurança é aqui com o Garonce. Agora é com você, Riquete.
8: Valeu, Garonce, muito obrigado e até a próxima.
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8: Música pra você, caminhoneiro.

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2: Tem aumentado demais o número de caminhões que o pessoal, para deixar primeiro o cargueiro mais qualificado, mais bonito, estão colocando lâmpadas de LED ali atrás do implemento. A gente vê isso muito em implementos novos. Mas, rapaziada, quer deixar o caminhão mais bonito, mais qualificado e tá botando lâmpada de LED. Isso é legal. Primeiro porque o caminhão fica bonito, mas principalmente o pessoal tem colaborado muito com a questão de segurança. Porque a lâmpada de LED, ela dura 3 vezes mais do que uma lâmpada comum. E além do tempo de vida, uma outra vantagem da lâmpada de LED é a resistência à vibração. Porque uma lâmpada simples, as que tem aquele filamento pequenininho, dependendo por onde você roda, ele pode se romper ali de uma hora para outra. Fora o mau contato que dá muitas vezes ali do fio, com o disjuntorzinho ali, quer dizer, qualquer buraco, qualquer trepidação maior que você acaba passando, de vira e mexe, você sempre encontra lá um caminhão, um carro, com a carreta lá, com um farolzinho acendendo, outro não, às vezes fica piscando. E é por essas e outras que as montadoras, né, de tanto as montadoras de caminhões quanto as implementadoras já aderiram já há uns 4 anos atrás já a colocar lâmpada de LED na parte traseira dos caminhões. Bom, independente do tipo de iluminação que você tem aí equipando o seu caminhão ou o seu implemento, é muito importante que você faça a checagem completa antes de começar a jornada. Então dê uma olhada sempre nos faróis, lanternas, o pisca, na luz de placa, a luz de freio, que é importante demais, lâmpada da lanternagem e também da lâmpada de freio. Está com uma ou mais luzes queimadas, é considerada infração média. São 4 pontos da carteira. E outra dica, ó, se você ainda tem o seu implemento com aquela lâmpada de filamento, sempre tem alguma de reserva. É uma mão na roda na hora que a gente precisa. Com isso, você não põe a sua segurança em risco e também não corre o risco de ser multado.
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1: E agora, tem música pra turma curtir na boleia.

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3: É isso aí, parceiro. Todo mundo pronto para encarar mais um dia? Tá, encarar o estradão é sempre bom demais. Mas vou fazer uma pergunta para você, viu? Você conseguiu descansar bem aí durante a última noite? Não deu para descansar direito, né? Teve que rodar um pouquinho a mais, né? Pois é, turma, olha, numa dessa de querer esticar a viagem, de querer ganhar um pouquinho mais, muitos motoristas acabam se privando do merecido descanso e não dormem o tempo necessário para recuperar as energias, né? Aí tem que lidar um negócio, viu? Uma hora o corpo não aguenta, aí os reflexos começam a ficar cada vez mais lentos e quebrar essa rotina aí, ó, uma vez ou outra, claro, não vai te trazer muitos problemas. Mas em todo caso, é sempre bom evitar dirigir nessas situações, tá bom? Segundo a Polícia Rodoviária Federal, turma, sonolência ao volante é motivo de acidente. 15% deles são provocados justamente por conta da sonolência dos motoristas. Turma, tem a lei aí do motorista que te garante, rapaz, você poder descansar direitinho. Verdade. A cada 6 horas, o motorista tem que descansar meia hora. Claro, esse tempo pode ser fracionado, mas o que não pode acontecer é do motorista ultrapassar 5 horas e meia aí, ó, sem desgarrar do volante. E diz também que se esse tempo aqui, ó, for estourado, claro, às vezes acontecem situações aí que muitas vezes você não consegue chegar num posto, você

0: não consegue chegar, por exemplo, num local que ofereça uma segurança adequada, né, que ofereça um atendimento adequado ao motorista, aí tudo bem, você dá uma esticadinha, tem uma justificativa, né? Mas tem que parar para descansar. A cada 24 horas, ó, pelo menos 11 horas de descanso, tá bom? Só que apenas 8 horas delas precisam ser ininterruptas. Aí você consegue conciliar, consegue programar direitinho a tua viagem, tá bom? Faça esse controle, anote tudo aí num diário de bordo. E se o caminhão não tiver aquele registrador mecânico ou registrador eletrônico instalado, peça para o teu transportador. Ou então, se você é dono do caminhão, instale um você. Fica atento, viu, parceiro? Porque você não é máquina, não, viu? Sentiu o sono? Bateu o cansaço? Pare para dormir. Dirigir com sono é o mesmo que estar embriagado, tá bom? Vamos ficar de olho vivo nas estradas, tá bom, turma?
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0: E agora tem música, Diego e Vitor.

0: São Paulo.
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4: Por causa 004, que é Riado Babuíno, viu? Negócio aqui de Sabará, Minas Gerais. Nós estava ali dando tempinho para aliviar o trânsito. Agora nós vamos aqui, viu? Entrar na cidade em busca do cliente aqui no Belo Horizonte, ali na God Fiat, viu?
5: Valeu, Babuíno. Aquele abraço pra você. Obrigado pelo carinho aí, fazendo rastros em chão mineiro. Aproveitar, né, Paulinho? Mandar um grande abraço pra esse povo de Minas Gerais que sempre prestigia o nosso trabalho, viu? Eita, nós. Gosta de pão de queijo, professor? Hã? Mais de dois? Certo. Com um gocinho de goiaba vai bem também, hein? Ave Maria, você tá doido. Vamos ouvir mais recado, não. Vamos falando de comida, não, que a fome tá apertando. Solta recado do povo aí, Paulinho. Vamos nós.
6: Bora rota, bora rota. Bom dia, bom dia, bom dia, bom dia. Vou por cá, é o 232 da casinha, vou. É, picar direcionado ali a J Pessoa. Ambev vai ser o procedimento. Descendo aqui a ladeira da Itaipava. Tudo limpo e cristalino. Do jeito que o motor gosta. Bom dia, bom dia, bom dia a todos.
5: Valeu.

0: Saco, abraço pra você, meu irmão. Mas, ó, mesmo quando você encontra aí a pista liberada, libertado, ó, vá no limite de velocidade, nada de cometer imprudência, tá bom? Abraço pra todo mundo aí, João Pessoa, galera da Paraíba, sempre dando uma canoninha pro Brasil Caminhoneiro. E você, meu irmão, você é de onde? Qual que é o palco do momento? Quer mandar um alôzinho, um recado, um recorreco nas costelas? Fica à vontade, ó, o espaço é de vocês, eu não mando nada, só libera a canhota. Anota aí o nosso número, DDD 11 para quem tá fora de São Paulo, 96082-5819. DDD 11, 96082-5819.
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0: Fim de papo, não há tempo pra mais nada, só de recolher toda essa papelada aqui, liberar o espaço que os colegas já estão chegando pra tocar, pra seguir com a programação. Brasil Caminhoneiro, gente, é uma produção da Cobran, Companhia Brasileira de Marketing. Muito obrigado a todos que rodaram com a gente durante essa meia hora. Tá na estrada? Boa tocada, parceiro. Tá em casa? Bom descanso. Fiquem todos com Deus e segunda-feira estaremos de volta para mais um Brasil Caminhoneiro. Tchau, turma, a gente se vê.
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0: Hora certa. 4:57.
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0: dia, bom dia. Hoje é...
1: Hoje é sexta-feira.
0: É sim, sextou. Sexta-feira, dia 21 de agosto de 2026. Já se passaram 206 dias, faltam 159 dias para o término do ano. Dia da habitação, dia do maçom, dia do metalúrgico, dia do policial militar, dia do têxtil, a igreja celebrando São Pio X. Boa sorte, meu amigo, minha amiga, boa sorte para você.

0: chovendo aí, tá? Aqui tá chovendo. Olha o relógio.
1: Será que vai dar sol? Será que vai dar sol? Será que vai dar praia?
2: Como vai o tempo e a temperatura?
3: Olha só, sexta-feira, hoje a máxima é de 30 graus, mínima de 14 graus, sensação térmica de 14 graus, umidade relativa do ar 92%, vento a 6 km por hora, lua na fase crescente. Bom dia, bom dia, bom dia, gatinha.
4: Bom dia! Que você tenha um excelente dia, cheio de paz e do amor de Deus.
5: Ô, Alberto Ferreira, manda esse pessoal tirar o facão aqui da banhinha, mas moço, vamos lá, sempre nosso cabelo e na braquiara.
3: Vamos que vamos, amigos da madrugada, 5 horas, 1 minuto. Mococa e Paraíso, abrindo o módulo musical Loira do Mar.

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2: A carne bovina, o feijão e o café apresentam preços que acabam confundindo o consumidor quando se vive no momento de inflação dos alimentos. Quando o IBGE mostra o IPCA, Índice de Preços dos Alimentos, com ligeira queda no

0: Os preços para o consumidor, não se relata a verdadeira matemática do mercado. Um exemplo é o café moído, que teve redução de 17% dos preços nos últimos 12 meses. Legal, né? Só que em maio do ano passado, o café nos supermercados acumulou alta de 82%. Tá lembrado? Então o consumidor ainda precisa fundar a mão no bolso para comprar o cafezinho da manhã. E a tendência é de novos aumentos, principalmente para quem gosta do café especial, que terá estoque reduzido por causa de perda de qualidade em consequência do clima e do terremoto na Colômbia. O feijão carioca tem comportamento no mercado parecido com o café. O consumidor está pagando hoje 40% a mais que em agosto do ano passado. Porém, houve uma disparada de preços e o quilo do feijão carioca de boa qualidade variou entre 12 e 15 reais até há poucos dias. E mesmo com a queda dos preços no varejo e pagando 40% mais caro que no ano passado, o consumidor tem aumentado a compra do feijão de melhor qualidade. A carne bovina continua com preços firmes no varejo e vai enfraquecendo no mercado atacadista. Os frigoríficos começam a puxar mais forte o cabo de guerra com os produtores rurais e o valor da arroba começa a baixar. São Paulo caiu para 344, Minas Gerais 339. O mercado futuro não tem preço muito favorável para o consumidor até o final do ano, é a previsão. Para R$ 356,00 em setembro, alcança R$ 369,00 em dezembro e R$ 374,00 em janeiro. Sendo assim, vai ser difícil fazer churrasco de picanha nas festas de fim de ano. Dos estúdios da Rádio Itatiaia em Belo Horizonte para o Itasati, Valdir Barbosa.
1: Houve baixa nos preços do café no mercado financeiro dessa quarta-feira. A saca do tipo 6, bebida dura, fechou em R$ 1.800, baixa de R$ 43. Tipo 7, bebida dura, R$ 1.736, baixa de R$ 50. Tipo 6, bebida riada, R$ 1.479, baixa de R$ 31. Tipo 7, bebida Rio, R$ 1.231, baixa de R$ 18. No mercado futuro, com o vencimento em dezembro, a saca fechou ontem valendo US$ 402,65, baixa de US$ 1.15. Informações do Centro do Comércio de Café de Minas Gerais. Para a rede Itasati, do Sul de Minas, repórter Estela Torres.
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3: A nossa reportagem conversa com dona Heleninha. Ô, dona Heleninha, eu gostaria que a senhora fizesse aí um comentário sobre as feiras de quarta e de sábado. Temos também a de sexta, né? Entre uma e outra, que está trazendo vários produtos aí para o pessoal direto da agricultura familiar. Por exemplo, a de quarta-feira, a senhora passando pela feira, o que que a senhora observou nas bancas?
4: Bom, Alberto, primeiramente, né, eu quero cumprimentar todos os funcionários da Rádio Santa Cruz, os ouvintes, e falar com a satisfação de estar novamente aqui falando com vocês. Hoje a gente aqui na feira, a gente tem observado, desde das feiras anteriores, o aumento, né, na produção. Por incrível que pareça, esse período agora, esse período de agosto até novembro, início de novembro, a gente vê um aumento na produção de folhosas, né? E alguns produtos aqui da agricultura. E aí a gente quer pedir, convidar a população.

0: população em geral que venha. A nossa feira, ela está com a grande oferta de verduras, né, de folhosas. A gente tem, eu estou aqui de frente a uma beterraba natural da agricultura familiar de Jequitinhonha, o tomatim cereja, a gente vê a mandioca, a gente vê muita a produção incrível aqui que tem dos nossos agricultores, e a gente pede à população de Jequitinhonha, valorize isso, gente, valorize esse produto natural, venha adquirir uma banana natural, um maxixe-fofo que a gente tem aqui, um tempero já pronto. Aqui a gente tem a facilidade, algumas pessoas já vendem a couve cortada, já vendem algumas verduras cortadas, né? Tem um biscoito, tem a rosca, tem um bolo. Então valoriza a nossa
1: vida. Tem queijo, né?
0: Tem queijo.
1: Aí a banca aqui tá repleta de queijo. Aqui.
0: Tem geleia, tem uma barraca aqui que vende o mingau, né? O mingau de milho já pronto.
1: Tem aquela goiabada que a dona vende nas quartas-feiras e também ao sábado, né?
0: É exatamente, a goiabada natural produzida por eles mesmos. Tem a geleia, tem a polpa de fruta.
1: Tem até perfume produzido aqui no nosso vale.
0: É, a bioquímica, né, que é associada com a gente, ela mesmo produz o perfume, produz hidratante, produz várias coisas. Nós temos artesanato, pano de prata, alguns enfeites de artesanato. Então a feira, ela é bem surtida, tem o mel, né? A gente está observando aqui o corante, a gente está olhando aqui, observando as coisas que tem.
1: A feira de quarta-feira, 100% agricultura familiar, hein?
0: Isso, Alberto, isso. Agora mesmo eu estou conversando ali com uma pessoa explicando que a feira de quarta, nós temos uma lei onde que essa feira, uma lei municipal, onde essa feira é exclusiva da agricultura familiar de Jequitinhonha.
1: Obrigada, senhora dona Leninha. Fica aí o convite para a feira de sexta e de sábado também, né?
0: É, e no sábado a gente tem até um aumento maior, uma diversidade maior, porque é feira livre, né? A feira de sábado. E a feira de sexta, a gente recebe o público do Quilombola, do Craún, aquelas comunidades mais distantes.
1: Laranjeira,
0: Oratório, Mumbuca. E Oratório também, né? Ilha do Pão. E também é uma feira muito boa. E todos os produtos da nossa agricultura de Jequitinhonha. A de sábado, que é feira livre, mas 90% é produção de Jequitinhonha, da agricultura familiar de Jequitinhonha.
1: Obrigado, dona Leninha. Está feito o registro aqui sobre o comportamento dos feirantes, a agricultura familiar cada vez mais forte aqui no nosso querido Vale. Reportagem Alberto Ferreira.
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6: Oi, neném. Oi.
7: É escola, hein?
6: É escola aí, neném.
7: É escola.
3: Opa. 5 horas e 16 minutos.

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8: Quem é pai de pet de primeira viagem, eu aconselho que aumente o volume do radinho, porque a dica de hoje é pra você. O silêncio também é uma forma de cuidado, tá? Você sabia dessa? Os animais, eles precisam de momentos de tranquilidade, assim como os seres humanos. Então, barulhos excessivos, gritos e movimentação intensa podem acabar gerando estresse, principalmente se você é um tutor de gato. Um ambiente calmo pode ajudar o seu pet a se sentir mais seguro e confiante. Para a Rede Tassati, repórter Giovana Minarrini.
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3: Vamos seguindo. 5:22.
4: Quem é o cantor?
3: Tião Carreiro e Pardinho.

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5: Olha a hora, gente. 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Bom dia, 5:31. 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
3: Opa, já estamos de volta aqui com o Paradão Sertanejo. Vambora trabalhar, gente. Vamos trabalhar, vamos trabalhar.
4: 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Posso não.
3: 5:35. Falou. 5:35, chegando nas ondas da nossa Santa Cruz.
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6: E agora, momento caminhoneiro.
3: 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Estava escrito no para-choque daquele bruto, a esperança... Não, essa não vou falar. É... Economize petróleo utilizando o veículo da sogra. Isso é exploração, hein? Tem mais um aqui, tem mais outro aqui. Opa. Como é que é essa aqui? Essa não pode falar, não. Acho que não, acho que não. É... Feliz, essa pode, não pode. Feliz foi Adão, que não teve sogra e nem caminhão. É, pegou pesado aí com a sogra aí, né? É... Joaquim Manuel.
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3: Vai vem da estrada, cortando estradas pelos caminhos de Minas, irmã caminhoneira. É o Alberto Ferreira.

0: Trânsito livre. Sinal verde para informações.
1: Amigos do volante, dirigindo, sempre ouvindo a Santa Cruz, acompanhando aí as informações do trecho da rodagem, né? Sim, aconteceu um acidente, né? Na 251, próximo a Salinas, carreta tombou e o chamado foi por volta das 2 horas da tarde. O SAMU socorreu uma mulher de 42 anos com fratura no braço e ferimento na perna e a encaminhou para o hospital de Salinas. O COBOM socorreu 2 pessoas que estavam estáveis. São as informações que chegaram para a gente sobre esse acidente que aconteceu nessa BR. E também a gente alerta o pessoal que na BR-367 tem obras em andamento. Redobrar a atenção, reduzir a velocidade, cuidado com os operários na pista também. Está perigoso, caminhões, máquinas pesadas, né, material e obras em andamento. Cabe você fazer a sua parte, reduzir a sua velocidade e obedecer o sistema Pare e Siga. Através da sinalização do operador de tráfego, você tem a sua passagem com mais segurança.
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1: Pais e filhos, é a hora 6:14. 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
6: Muito bem, estamos ao vivo com o momento da oração da manhã, faltando 12 minutinhos para 6. Hoje, sexta-feira, dia 21 de agosto, a igreja celebra o dia de São Pio X. E a oração é com o pároco Frei Heron e com o bispo diocesano Dom José Hamilton de Castro. Avisos da paróquia São Miguel e Almas. Amanhã, sábado, dia 22, tem celebração às 14h lá na Ilha do Pão. A celebração será presidida aí pelo Frei Heron. E também mais outro aviso da paróquia São Miguel e Almas. Amanhã, dia 22, sábado, às 19h, missa na comunidade São Vicente, liturgia e a parte musical com a equipe da comunidade. Também outro aviso da paróquia São Miguel e Almas. Sim, domingo, dia 23, tem celebrações com o Frei Erics. Às 10h, missa na comunidade do São Pedro do Jequitinhonha. Já às 14h, missa na comunidade Nossa Senhora Aparecida, no Taquaril. E também às 16h, missa na comunidade Córrego do São Pedro. São os avisos da paróquia São Miguel e Almas. Aqui estamos para mais um novo encontro nesta sexta-feira. Que Deus abençoe o seu dia com fé, esperança e muita confiança e fé em Deus. Acredite, já deu tudo certo. É mais um dia que amanhecemos, graças a Deus, e aqui estamos nesse momento muito importante, mais um dia de vida. Que Deus abençoe o seu dia e que nosso dia seja um de bênçãos e da proteção divina. E vamos começar o dia dizendo: posso todas as coisas em Deus que me fortalece. Feliz e abençoada sexta-feira. O relógio marca agora 9 minutinhos para 6, 9, faltando 9 para 6. Vamos incluir os amigos do clube de amigos e também os representantes. As representantes: Dona Conceição aqui em Jequitinhonha, seus filhos Alberto e Adalberto, também a Solanginha de Joaíma e o Dazinho Chaveiro. Amigos que renovaram no clube: Maria Lúcia de Souza Batista, oração para Caio Vieira Nunes, também para Nelita Nunes dos Santos, vulgo Dona Anitta. E a oração para aniversariante de hoje: José Vieira dos Santos, Ed Bill, esposo da Tuti, lá na fazenda Jequitibá, sítio Beija-Flor. Vamos incluir na oração a minha esposa Lena, pela saúde dela, lá na Rua Amazonas. Dona Eli também dedicando a oração para Camilinha em Belo Horizonte, pela saúde aí da neta, também para Alessandra, o Jadir, para o Gustavo, o Felipe, a Adriana, o Regis e todos que estão à escuta, meus filhos Davidson e Desirê em Belo Horizonte, a Cleomar no bairro Juliana, Marco Antônio, o Amaral também, o Zezinho, no Eteovino Wilson, lá no Paulo VI, a Fátima, e a oração para o Paulinho DJ no bairro São João Batista, em Venda Nova, lá em Felisburgo, a Dona Geni e o senhor Antônio Pé de Foice, o Gabriel e em Joaíma, Dona Maria, Mila, Súria, o Vaca Magra, também o Tim e o Antônio Incrível, todos que estão ouvindo.
7: Bom dia, Alberto.
6: Bom dia.
7: Alberto, essa sexta-feira, essa oração, gostaria de dedicar a minha mãe, a Dona Eva Aguilar, no bairro São José, a toda a minha família. Dedico também a Patrícia Siqueira, no bairro Alvorada e Família. A vocês aí da rádio, a todos os enfermos do Hospital São Miguel, da cadeia pública da Vila Santana. Também ofereço para todas as almas que necessitam de oração. Obrigado, meu amigo.
6: Alô?
8: Bom dia, Alberto Ferreira. Que é Imaculado Vaticano. Deus abençoe nossa sexta-feira. Quero pedir oração para mim mesmo, pela minha saúde. Passou todos meus 5 filhos. E a Agnata, Nael, Ruba, Maria Eduarda, Amanda, minhas 2 netas, Cecília e Maria Júlia, e para você e toda que a sua precisa de oração, fique com Deus, Alberto Herreira, que o meu filho está com ele, que é um bom dia.
6: Bom dia, outra pessoa comigo.
9: Bom dia, Alberto Herreira.
6: Opa.
9: Bom dia, que
6: bom
9: Deus
6: dia. Hoje, sexta-feira.
9: Bom dia. Oi. Eu quero oração de vocês pela minha saúde. Pela saúde, Victor, pela saúde, Victorino, pela saúde, Tiago, pela saúde, minha nora, Ana Paula, pela saúde de minha vizinha, Dona Clemença, lá na Rua da Paz, número 13, pela saúde, Dona Marinalva, lá da Rua da Paz, minha vizinha também, pela saúde, Nayara, Laura e Álvaro, pela saúde Maísa, Laura e Álvaro, pela saúde Nayara, lá na fazenda, depois de Joel, seu esposo, e seu filho Davi, e para a saúde de meu pai, lá no Santana de Araçuaí, pela saúde de todos os enfermos dos hospital e todas as pessoas do presídio e todos pessoal do asilo e para todas as pessoas especial e para minha amiga Dona Dalisa lá no Maranhão. Para minha amiga lá na Rua Bonita e família, para Joalina na Rua Amazona, para todos vocês da rádio, para Valéria lá no Unicamp, a Isadora e a tu, Dona Carminha e seu neném, e para todos do mercado. E para a sua saúde, pela saúde de sua família. E a música, Alberto Vieira, eu quero com Gine Gine. Deus abençoe.
10: Bom dia, Alberto Vieira, fez oração da sexta. Era para mim, Alzano Inverno.
6: Bom dia.
10: Da rádio, fica com Deus.
6: Alô?
11: Bom dia, Alberto Ferreira. Alberto Ferreira, passa oração aí pra mim, pra minha esposa, pra meus irmãos, pra Dona Antônia, Reinaldo, pra Cíntia, o marido, pra Dona.

0: Pensei você colocar meu nome na oração de 6 horas pela minha saúde, pela saúde da sua esposa, pela saúde Bela, Quaresma, pela saúde Anitta, pela saúde Sávio lá em Belo Horizonte, pela saúde Ari, meu primo, pela saúde da minha filha Eliane lá em Belo Horizonte, pela alma do meu filho Antônio Albin, pai Benício, mãe Petrina, mãe Jovalina, mãe Madura, Donora, tia Yazinha, tio Pedro Caeté, Deusdete, tia Antônia, Gilberto Porto Prado, João Moreira, Fernandinho, Aurino, o Elton e Nelson, Luiz, Abelhilton, Abeliado, todos os falecidos do mundo inteiro, de Deus.
1: Bom dia, meu amigo Alberto Ferreira, e quem fala é Maria Vanilda, aqui da Fazenda Gangorrinha. Como é que você tá? Tudo bem? É pedir de oração para meu esposo Adios, meu filho Nezinho, Claudiane, Sofia, Simone, de Pedro de Amélio, com a toda a família dele na comunidade de Barreirinho, Chica e Jim, com a toda a família na comunidade de Barreirinho, Pequena e João, com a toda a família na comunidade de São Felipe, a Lúcia e Quilozinho na Fazenda Chapadinha, Creuzinha e Branquinho, Zetinha e Dena na Fazenda Caraí, em Joaíma, Solanjinha em Joaíma, minha mãe Dona Ana, meu pai Udebrano na rua João de Mato em Joaíma, minha filha Maria Mery, meu genro Antônio Marco, Irene e seu Zé em Joaíma, Sebastião, e para você, meu amigo Alberto Ferreira, a sua família, um bom dia para você.
2: Mais outra pessoa, alô?
3: Oi, Alberto.
2: Oi.
3: Aqui é Manelinho, Beleza Pura, Cronquilha dos Valos.
2: Sim.
3: Pedi a oração para minha esposa, para mim, para meus irmãos, para meus filhos, para o povo de todo o Brasil, viu? Tenho bom dia.
2: Bom
3: Deus
2: dia.
3: Deus.
2: Oi.
4: Bom dia, sou o Toninho do Surubim.
2: Ô, Toninho.
4: Essa oração pela minha recuperação, por toda a minha família, por meus amigos,
2: sim,
4: por toda a equipe do Hospital São Miguel. E vocês na Rádio Santa Cruz.
2: Alô?
5: Bom dia, Alberto Vieira, aqui Manoel, Nova Esperança. Peço oração por mim mesmo, por minhas filhas, meus filhos, minha esposa, meus genros, todos que necessitam de oração. Mando para minha prima Maria José, meu esposo Manoel, no Bar Santo Antônio. Mando para meus irmãos lá no Brejão, Paulinho, família, Gonçalo e família. Que Deus abençoe a todos. Amém.
6: Bom dia, Alberto Vieira. Põe meu nome na oração, por favor. Em primeiro lugar, eu queria agradecer para o meu afilhado Marlon Santos Silva, que está aniversariando hoje, desejando muitos anos, saúde, felicidade para ele, tudo de bom. É, para meu esposo Sebastião, meus filhos Alice, Patrick, Anderson, Thaleson, Danilo, Lercine. Meus pais, João Cleusa, senhora de Helena, Laila, Carla, Alice, minha tia Ótima, minha tia Bianca, para todos da zona rural, de que tinham nascido no mini público, São Mato Sagrado. Para todos que tiverem precisando de oração, a senhora não me abençoa nós todos. Salve, tchau, com Deus.
7: Bom dia, Alberto
6: Bom
7: Ferreira,
6: dia.
7: Aqui é a Lady Mediana do bairro Vaticano. Gostaria de dedicar essa oração da manhã para minha mãe, Ilda Medina, o meu irmão, Tevaldo Ramos, para você, Alberto Ferreira, com sua esposa Dona Helena, seus filhos, todos os locutores e funcionários da Rádio Santa Cruz e ouvintes, e para todas aquelas pessoas que a Senhora Aparecida nos proteja. Abraços.

Bom dia, meu irmão, minha irmã, paz e bem. Nessa sexta-feira, Senhor, fazei que o mal se afaste sempre de nós. Iluminai-nos, Senhor, para que vejamos espiritualmente. Endireitai-nos, Senhor, para que não andemos mais curvados. Dai-nos o dom da palavra, para que o meu verbo seja forte. Dai-nos a saúde, para que não fiquemos doentes. Dai-nos a vida plena e rodeai-nos em toda a parte, tanto por dentro como por fora, a fim de que sejamos em teu imenso poder. Que o Senhor esteja sempre dentro de nós, ao redor de nós, adiante de nós, atrás de nós, em nós e acima de nós para sempre. Ele que vive e reina para todos os séculos dos séculos, assim seja. Amém.

Oração a São Miguel Arcanjo. Glorioso São Miguel Arcanjo, poderoso vencedor das batalhas espirituais, vinde em auxílio das nossas necessidades espirituais e temporais. Afugentai de nossa presença todo mal e todo ataque e ciladas do inimigo. Com sua poderosa espada de luz, derrotai todas as forças malignas e iluminai nossos caminhos com a luz de tua proteção. Arcanjo Miguel, do mal libertai-nos, do inimigo livrai-nos, das tempestades socorrei-nos, dos perigos protegei-nos, das perseguições salvai-nos. Glorioso São Miguel Arcanjo, pelo poder celeste a vós conferido, sê para mim o guerreiro valente e conduzi-nos nos caminhos da paz. Amém.

querido ouvinte da nossa Rádio Santa Cruz 105,7 FM. Nesta semana, de 17 a 22 de agosto, nossa emissora vive um momento muito especial de fé e devoção. Estamos recebendo em nossa sede a imagem peregrina de Nossa Senhora da Lapa, vinda do Santuário de Nossa Senhora da Lapa, de Virgem da Lapa, Minas Gerais, da Diocese de Araçuaí. Durante estes dias, queremos colocar aos pés de Nossa Senhora toda a grande família da Rádio Santa Cruz. Pedimos à Virgem da Lapa que interceda por nossas emissoras, por seus diretores, funcionários, locutores, comunicadores, colaboradores, anunciantes, sócios, benfeitores do Clube de Amigos, por cada ouvinte que diariamente nos acompanha. Que pela intercessão de Nossa Senhora, a providência divina venha sempre em auxílio de nossas emissoras. Que nunca nos faltem os recursos espirituais, humanos, financeiros e materiais necessários para continuarmos levando, através do rádio, evangelização, informação, cultura, entretenimento e prestação de serviço ao nosso povo. E neste momento queremos colocar diante de Nossa Senhora também a sua intercessão, querido ouvinte. Mesmo que você esteja longe e não possa estar fisicamente diante da imagem peregrina, apresente agora em seu coração aquilo que você deseja confiar à Mãe de Deus. Que Nossa Senhora acolha nossas súplicas e apresente a seu Filho Jesus. Recordamos ainda com alegria que Nossa Senhora da Lapa foi proclamada por Dom Geraldo Maia, Bispo de Araçuaí, em 15 de agosto de 2025. Padroeira do Vale do Jequitinhonha, por isso confiamos a sua proteção todo o nosso querido vale. Ó Nossa Senhora da Lapa, protegei nossas cidades e comunidades, livrai nosso vale das secas prolongadas, das ondas de calor, protegei-nos das tempestades, das ventanias, das enchentes e de tudo aquilo que possa ameaçar a vida, as famílias, as lavouras e o nosso povo. Nossa Senhora da Lapa, padroeira do Vale do Jequitinhonha, rogai por nós. E agora, unidos a todos os ouvintes da Rádio Santa Cruz 105,7 FM, rezemos juntos uma Ave Maria, confiando a Mãe de Deus, nossas emissoras, nossas famílias e todas as intenções que trazemos no coração, em especial ao sorteio do show de prêmios de 55 anos da Rádio Santa Cruz, que iremos realizar dia 5 de setembro. 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

Ave Maria, cheia de graça, o Senhor é convosco. Bendita sois vós entre as mulheres, e bendito é o fruto do vosso ventre, Jesus. Santa Maria, Mãe de Deus, rogai por nós, pecadores, agora e na hora de nossa morte. Amém. Nossa Senhora da Lapa, rogai por nós. Ó Maria concebida e sem pecado, rogai por nós que recorremos a vós. Doce Coração de Maria, seja a nossa salvação.

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0: 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Hora certa.
1: 6:14, bom dia.
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0: Amado Batista, não faça como eu fiz. É 6:22. Hoje é sexta-feira. Vamos adiante aqui, falar com os ouvintes. Alô, bom dia.
1: Humberto Martim, bom dia.
0: Bom dia, bom dia.
2: Errou!
1: Santa. Roda a música aí pra mim com...
2: Quem é o cantor?
1: Sérgio Silva. Qualquer uma deles, uma bem bonita. Fris Patutia de Biola, não sei, beija-flor. Pra Santa Carlin. Gira. Pra Aparecida, Zé. Tudo lá na fazenda, Jequitibá. Fris pra Joalina, Ula. E pra Ivan, Carla, e pra quem gosta da música, tá bem, meu amigo? Eu aqui não escuto a Santa Cruz, mas passando pras meninas, tá bom, eu escuto só a FM de Almenara, meu rádio não pega.
0: Pega aí, 105,7, viu?
1: Tá bom.
0: Pode sintonizar aí que tá pegando
1: que
0: pra todo lado.
1: É Rita da Rua 2.
0: Pegando em Portia,
1: de Almenara.
0: Gai de Pau, Fazenda, tá pegando cerca de arame pra todo lado aí. Pega em Almenara aí, 105,7 aí. E pode ouvir no celular também, lá no Japão, em Nova York, na Inglaterra, pra todo lado. No celular, pega no mundo inteiro. Alô, bom dia.
1: Alberto.

0: Biden. E a oração do dia, viu? Pra ele e Tuti. Aniversário dele hoje de Tuti. Sábado que vem. Obrigado, Alberto.
1: Obrigado, viu, Alvina? Bom dia. 6h24, canta Sérgio Reis.

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2: Desembarca hoje em Minas para a primeira agenda de campanha no estado.
3: Procuradoria-Geral da República não encontra indícios de negócios com o governo em investigação sobre Lulinha.
2: Governo corre contra o tempo para acabar com a taxa das blusinhas.
3: Morador de BH pede mudança de trajeto após ônibus invadir casa pela segunda vez.
2: Vereadores discutem cronograma de implantação de faixas exclusivas para motos na capital.
3: Homem é preso após manter companheira em cárcere privado por vários dias em Belo Horizonte.
2: No Rio, segundo segurança, é preso por suspeita de envolvimento na morte de ciclista.
3: Em meio à alta das compras online, lojas da Silviano Brandão apostam em descontos para recuperar venda.
2: Mercado de imóveis para a temporada cresce em BH e aumenta a concorrência com hotéis.
3: Queda de avião deixa mortos no Alasca.
2: Estados Unidos pedem apoio da China para ampliar pressão econômica sobre o Irã.
4: São os destaques do Jornal da Itatiaia. Daqui a pouco, a partir das 7 da matina, os detalhes na íntegra para você, pelas ondas da Santa Cruz, em 105,7. 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
4: Opa! Com produção, edição e apresentação de Gilberto Santos. Vamos trazer informações sobre palestra da educação de Jequitinhonha e também informações sobre hoje tem um evento sobre o leite materno lá no SEAI a partir das 2 da tarde e as informações da nossa cidade e região acontecendo, você fica sabendo.
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4: 6:32 agora, bom dia.
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2: Muito bem, 6:37, vamos falar com a secretária municipal de cultura, esporte, lazer, secretária municipal de educação, Ângela. Ela tem detalhes sobre palestra para qualificação dos professores. Acompanhe conosco. Ô Ângela, que bom que a senhora está por aqui e pode ficar à vontade.
3: Eu quero deixar aqui um abraço muito especial a todos os ouvintes que estão nos acompanhando neste momento. Nosso ouvinte que está em casa, no trabalho, no comércio, nossos queridos ouvintes da zona rural, aos estudantes, os professores e a toda a comunidade de Jequitinhonha. É uma satisfação poder utilizar este espaço para conversar um pouquinho sobre a nossa educação e compartilhar aquilo que estamos construindo para o nosso município. Eu quero também, Alberto, agradecer mais uma vez à Rádio Santa Cruz por abrir suas portas e nos permitir levar informação até a nossa população. Esta parceria é muito importante porque educação se faz dentro da escola, mas também se faz com a participação das famílias e de toda a comunidade. E hoje, Alberto, eu vim conversar especialmente com os nossos professores e profissionais da educação, porque temos um convite muito importante a fazer a todos eles. Como você mesmo disse, Alberto, dia 22 de agosto, a partir das 7:00 da manhã, no Rotary Clube de Jequitinhonha, a Secretaria Municipal de Educação realizará uma capacitação sobre a BNCC Computação, em parceria com a Conecte-se Brasil, com os palestrantes José Fernandes e Fernando Andrade. E talvez, Alberto, alguém que esteja nos ouvindo pense: BNCC Computação, o que é BNCC Computação? Mas é o que é isso? Eu tenho certeza que alguém pode estar se perguntando. E é justamente sobre isso, queridos ouvintes, que eu quero conversar um pouquinho com vocês. Aproveitar este espaço para fazer também um convite muito especial aos nossos queridos professores e os nossos diretores e todos os profissionais da educação para participarem da capacitação sobre a BNCC Computação, que será realizada sábado, dia 22 de agosto, às 7:00, no Rotary Club. Nós sabemos, Alberto, que a tecnologia, ela já faz parte da vida das nossas crianças e dos nossos jovens. Está no celular, na televisão, está nos jogos, nas redes sociais e cada vez mais, Alberto, na inteligência artificial. E a escola também precisa ajudar nossos alunos a compreender esse novo mundo e principalmente, Alberto, a utilizar a tecnologia de maneira consciente e responsável. E a BNCC Computação trabalha principalmente com 3 grandes eixos. O primeiro é o pensamento computacional, que apesar do nome parecer complicado, a ideia é bem simples, Alberto. O pensamento computacional, ensinar nossos alunos a pensar de maneira organizada, desenvolver o raciocínio lógico, encontrar soluções para problemas, criar estratégias e aprender passo a passo como chegar a um resultado. E muitas dessas atividades, Alberto, podem ser feitas até mesmo sem o computador. E o segundo eixo, Alberto, é o mundo digital. Aqui, o objetivo é compreender melhor as tecnologias que utilizamos todos os dias. Como funciona o computador, os programas, a internet, as redes, a inteligência artificial e também, Alberto, os cuidados que precisamos ter com a segurança no ambiente digital. E o terceiro, Alberto, é a cultura digital, que talvez esteja mais presente no nosso dia a dia. É ensinar nossas crianças e jovens a usar, Alberto, a internet e a tecnologia com responsabilidade, com respeito e senso crítico. É saber avaliar uma informação antes, Alberto, de acreditar ou compartilhar. Entender os riscos das redes sociais, cuidar da própria privacidade e aprender que no mundo digital também precisamos ter ética e responsabilidade. E para terminar, Alberto, é justamente para preparar nossos profissionais para trabalhar esses conhecimentos com os estudantes que a nossa Secretaria de Educação está promovendo essa capacitação. Por isso, eu quero reforçar o nosso convite a todos os professores. Participem conosco. Será um momento de aprendizado, de troca de experiência e também de preparação para essa nova realidade da educação. Dia 22 de agosto, 7 horas da manhã, no Rotary Clube de Jequitinhonha. E eu quero aqui abrir um parêntese e agradecer todos os rotarianos de Jequitinhonha pelo apoio e a parceria também para com a nossa educação municipal. Meus queridos ouvintes, queridos professores, esperamos por vocês. Vamos aprender juntos e continuar preparando nossos alunos, não apenas para a escola de hoje, mas também para o mundo que eles encontrarão amanhã. Contamos com a participação de todos.
2: Muito bem, obrigado, Ângela Souza, participando aqui da nossa programação.
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2: 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São 6h44. 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
8: Alberto Ferreira.
2: volta. Vamos que vamos com o Paradão Sertanejo. Bater uma prosa com os ouvintes aqui. Alô? Oi.
8: Roberto Ferreira, bom dia. Aqui é Santa Cardoso de Souza, da Fazenda Jequitibá. Roberto Ferreira, eu quero te pedir uma música, aquela música Anelo de Noivado. Eu quero oferecer para meu cunhado Zé de Bio, na Fazenda Jequitibá, Sítio Beija-Flor. Eu estou oferecendo para ele, que hoje é passagem do aniversário dele. Eu estou desejando para ele muitos anos de vida, muita saúde, muita paz. Que essa data repita muitos anos de vida, meu cunhado Zé de Bio. Seja essa pessoa maravilhosa que você é, viu? Que Deus te abençoe, ilumina seus passos, Nossa Senhora Aparecida, estenda o manto sagrado em você. Te dá vida e saúde, que é importante na vida da gente, né? Para você e sua esposa Tuti, vocês dois hoje, viu? Tá unido e que Deus o vá unir muitos anos, viu? De sua cunhada santa, que ama você e minha irmã. Deus abençoe você. E Gera e Carlinho, que tá mandando também para ele, viu? E todos os amigos dele e amiga. Que Deus te ilumine seus passos, meu cunhado, viu? Que Deus abençoe você. Que você seja essa pessoa maravilhosa que você é na vida.
9: Ô, Humberto Ferreira, diz que Zé de Bio hoje, nossa, meu cunhado, está fazendo aniversário hoje. Desejo para ele tudo de bom, que Deus abençoe ele, que ela é uma pessoa maravilhosa. E tudo de bom para ele. Minha família está abraçando ele, tudo de bom, viu? Se você não rodar essa música que eu pedi, e se dá tempo, você roda outra bonita aí pra ele. Ele gosta sertaneja também.
10: Bom dia, Alberto Ferreira. Aqui é Glória, da Boa Vista. Peço uma música com Amado Batista. É, princesa, ofereço para Zé de Bio, que está fazendo aniversário hoje, e Tuti, sabe o que vem, e peço a oração do dia para Tuti Zé de Bio. Eu coloquei na oração Tuti Zé de Bio, na oração do dia.
11: Bom dia, Alberto Ferreira, aqui é Romildo Espitangui. Eu pedi você rodar uma música para mim, proteja minha família, Senhor. Eu não sei o nome do cantor. Se você puder achar aí para me rodar, oferecendo para meus irmãos de Kitchen, meu sobrinho, Brina, Maristane, Ivone, Rosara, mas seu Mirim. Com Deus, tchau. Para vocês também, viu? Para meus filhos aqui de Itangui.
12: Oi, Alberto Ferreira. Bom dia, tudo bem?
2: Tudo
12: Alberto,
2: bem?
12: Eu gostaria de ouvir uma música, vou dedicar para meus quatro netos, minhas duas bisnetas, Maju e Melinda, minhas duas filhas, Fia e Gil, Angelita, minha irmã Lupinha, minhas cunhadas Regina e Maria, todos os meus sobrinhos, mandar para ela a apreciação de Preta mais Tiago, Lucinha e família na Boa Vista, Dorinha no São Miguel, Solanginha e Joaíma, Silvaninha e Valadares e Noela, Carminha, Neném, Valéria e os meninos. Apreciação de Eli com a família dela. Irene do Vaticano. Tereza. Todas as meninas da atividade ativa. E todos que estiver ouvindo a rádio, manda para mim aí. Roberto Carlos, participação de Chitãozinho Chororó, rascando uma cadeira, fazendo favor. Um abraço, um bom dia.

0: Zé de Bill, completando mais um ano de vida, parabéns, que Deus abençoe aí o seu dia, muitas felicidades. Também a gente parabeniza a Tuti, né, que vai aniversariar no próximo sábado, é isso mesmo? Então eu acredito que vai ter muita galinha gorda, hein, Tereza? É com o Zé de Bill lá, você com o Zé de Bill, com a Tuti. Agora lá,
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0: né?
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0: 7
1: certa.
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1: Beleza, voltando, fazendo agora a reta final do nosso grande.
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esposo de Tuti, lá na fazenda Jequitibá, no sítio Beija-Flor, e você aí do outro lado do rádio. Hoje é o seu dia, parabéns, felicidades mil, muita paz, amor e alegria.

0: Bom dia, que sua sexta seja linda, abençoada e cheia de paz. Está chegando o Jornal da Itatiaia, após o Jornal Comunica Vinícius França. Um forte abraço, cuide-se bem.
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3: Lula chega hoje a Minas para agenda em Belo Horizonte e Valadares.
4: Presidente busca acordo com Câmara e Senado para eliminar taxa das blusinhas.
3: Investigação não identifica negócios entre Lulinha e governo.
4: Supremo retoma julgamento sobre impostos de empresas no exterior.
3: Polícia prende o segundo suspeito de agredir e matar barbaramente ciclista no Rio.
4: Avião cai em área remota do Alasca e deixa mortos.
3: Estados Unidos pedem apoio da China para ampliar pressão econômica sobre o Irã.
4: No futebol, o Cruzeiro deve ter mudanças para reencontrar o Flamengo pelo Brasileirão.
3: Atlético fecha hoje a preparação para o jogo contra o Internacional.
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3: 7:01, Jornal da Itatiaia, sexta-feira, 21 de agosto de 2026. Apresentação, Fernanda Viegas e Eustáquio Ramos. Muito bom dia para você que está com a gente. Estamos ao vivo também no YouTube, no site, no aplicativo da Itatiaia, na Alexa, na TV a cabo e no canal 957 da Parabólica Digital. A partir de agora, toda a rede Itasat reunida para trazer os principais destaques de Minas, do Brasil e do mundo. 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
5: Tombamento de veículo interdita parcialmente os dois sentidos da BR-135 em Bocaiúva, no norte de Minas, na altura do quilômetro 395. De acordo com a concessionária, ninguém ficou ferido. O trânsito flui pelo acostamento. Na região metropolitana, trânsito parcialmente interditado na rodovia Fernão Dias, no sentido São Paulo, onde a carga de um cimento caiu de um caminhão. Trânsito parcialmente bloqueado para a limpeza da pista. Duas faixas interditadas em Betim, no quilômetro 486, após a Fiat. Ainda na Fernão Dias, tem uma mancha de óleo na pista que bloqueia a faixa central nas proximidades da Regap, também em Betim. Na capital, tem uma carreta com defeito no anel rodoviário no sentido Rio de Janeiro, na altura do Olhos d'Água, trânsito completamente travado desde o trevo do Betânia. Direto da Central de Trânsito Itatiaia Emive, repórter Isabela Gouveia.
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6: Nesta sexta-feira, uma frente fria avança pelo oceano em direção à região sudeste, mantendo todo o estado com elevação das temperaturas máximas e baixos índices de umidade. A circulação dos ventos, aliado à disponibilidade de umidade, pode levar à ocorrência de chuva isolada no Triângulo Mineiro e sul de Minas. Caso ocorram estas chuvas, o alívio do tempo seco será momentâneo e restrito apenas à sexta-feira. Céu claro a parcialmente nublado, com possibilidade de chuva isolada no Triângulo Mineiro, Alto Paranaíba e Sul-Sudoeste. Demais regiões, céu claro.

0: claro a parcialmente nublado com névoa seca. BH terá uma sexta-feira de céu claro a parcialmente nublado com temperatura elevada pela manhã e tempo muito seco à tarde. A temperatura máxima deve chegar aos 32 graus aqui na capital e a umidade fica em torno de 15% à tarde. Repórter Aline Neves.
1: 7:04, o presidente Lula promete discutir na semana que vem com os presidentes da Câmara e do Senado medidas para acabar com a chamada taxa das blusinhas. Vamos então a Brasília, acionando o nosso repórter João Pedro Melo para falar sobre esse assunto. Ô João, a proposta que prevê o encerramento da cobrança perde a validade no início de setembro. Por isso que o presidente está se antecipando agora, ainda em agosto, para conversar, para ver se resolve tudo. Bom dia.
2: Oi, Viegas. Bom dia a você, bom dia a todos que estão nos acompanhando. Pois é, exatamente por isso. Essa medida perde valor, né, ou a validade, no dia 8 de setembro e é considerada como uma das prioridades do governo federal nesse momento. Essa reunião entre Lula, Alcolumbre e Hugo Mota está marcada para a próxima quarta-feira. A ideia é zerar o imposto federal sobre as compras internacionais de até $50, mais ou menos R$260. Lula disse que está convencido que Mota e Alcolumbre vão apoiar esse fim da cobrança. Esse tema ainda enfrenta forte resistência de setores do comércio e do varejo. Eles argumentam que essa isenção aumenta a concorrência com as empresas nacionais e pode prejudicar o comércio aqui do país. Além da questão econômica, essa votação ganhou um teor político, principalmente diante da proximidade com a eleição. A expectativa, então, do governo é trazer um consenso com os líderes do Congresso para aprovar essa medida antes do início de setembro. Essa reunião, então, será uma oportunidade de destravar esse tema, lembrando, reunião que está marcada para a próxima quarta-feira. De Brasília, João Pedro Melo.
3: 7:05, no Rio de Janeiro, a polícia prende um segundo segurança suspeito de envolvimento na morte bárbara de um ciclista. Da capital fluminense, a repórter Diana Rogers tem os detalhes. O Diana, o caso ganhou repercussão após a família afirmar que ele teria sido morto por acusação de um suposto roubo. Bom dia para você.
4: Exatamente, Eustáquio, bom dia para você, para os ouvintes. Foi um crime brutal, inclusive registrado por imagens de câmeras de segurança. Realmente foi bem chocante e dois dos quatro suspeitos de envolvimento na morte do ciclista Cláudio Rafael Landeiro, de 37 anos, eles se entregaram à polícia. A vítima, a gente lembra, foi morta pauladas, socos e chutes após ser confundida, como você bem disse, com um ladrão. Os dois suspeitos que se entregaram são dois seguranças de rua. Eles atuam de forma irregular, inclusive em Copacabana, na zona sul do Rio, e foram identificados como Davi Santos Machado e Jorge Luiz Ricardo Dias. Segundo a polícia, Davi, esse segurança, ele é quem aparece nas imagens agredindo a vítima pauladas. E o segurança Jorge, que também se entregou, ele não teria participado diretamente das agressões. Ele estaria ali, teria abordado a vítima, confrontando se ele teria roubado uma bicicleta. Então, ele participou apenas dessa abordagem, segundo a polícia. A polícia tenta ainda identificar outros dois agressores, que seriam dois entregadores, que também aparecem nas imagens, dando socos e chutes na vítima. O caso, a gente lembra, aconteceu no dia 11 de agosto e veio à tona esta semana, justamente por conta da divulgação de um vídeo que revela a brutalidade desse crime. Segundo os familiares da vítima, Cláudio Rafael Landeiro, ele saiu de Botafogo, na zona sul do Rio, para andar de bicicleta em Copacabana, também na zona sul. Ele foi com a bicicleta da irmã, só que quando já estava em Copacabana, foi confundido com um ladrão por um segurança de rua, né? Por esses dois seguranças de rua, achando que a bicicleta dele era roubada. Cláudio foi confrontado pelo vigia sobre a origem da bicicleta, mas como ele sofre de transtornos mentais, segundo a família, ele não conseguiu ele responder que a bicicleta não era dele, era da irmã. E aí, nesse momento, um dos seguranças confiscou a bicicleta dele. Cláudio seguiu depois para uma escadaria já a pé, uma escadaria de um prédio. Foi ali que o crime foi registrado. Foram mais de 30 pauladas que ele sofreu de um dos seguranças e também dos dois entregadores, né? Dois homens ali com mochilas que parecem ser de entrega. Ele foi cercado pelos três e agredido brutalmente. Os bombeiros foram acionados, chegaram a levar ele para o hospital, mas ele teve traumatismo craniano, hemorragia interna, não resistiu e infelizmente acabou morrendo, e os agressores fugiram. Então, dois já foram presos e a polícia procura por outros dois. E notícia de agora também, Eustáquio e Fernanda, a polícia militar realizando uma importante operação agora no Complexo de Israel, na zona norte do Rio de Janeiro, porque um motorista de ônibus, ele foi atingido por uma bala perdida no início da manhã. São 200 militares da Polícia Militar fazendo uma grande operação no Complexo de Israel. O tiroteio intenso chegou a fechar a Avenida Brasil de forma preventiva por medidas de segurança. Muitos carros no finalzinho da madrugada voltando na contramão, com medo ali de das pessoas serem atingidas por tiros. Então, nesse momento, clima muito tenso por conta dessa operação da PM no complexo de favelas de Israel. A gente ainda não tem informações sobre o estado de saúde desse motorista baleado. Qualquer novidade, a gente volta. Voltamos com vocês. Eu estou aqui, Fernanda.
1: Obrigada, Diana Rogers, ao vivo do Rio de Janeiro. Agora nós vamos a São Paulo, porque lá a influenciadora e advogada Deolane Bezerra pode continuar presa durante o andamento do processo que investiga um suposto esquema de lavagem de dinheiro ligado ao PCC. O nosso repórter Yuri Cavalieri é quem está chegando. Oi, Yuri, o Ministério Público defendeu a manutenção da prisão preventiva de Deolane. Por quê, hein? Bom dia.
5: É isso, Fernanda, o Ministério Público pediu essa manutenção porque acredita, né, que deve se garantir a ordem pública e a aplicação da lei penal. O Ministério Público pediu tanto a manutenção da prisão preventiva de Deolane quanto dos demais réus da Operação Vernix, que, como você bem ressaltou, investiga um suposto esquema de lavagem de dinheiro ligado ao PCC. Ou seja, o Ministério Público quer que todos permaneçam presos. No documento, os promotores do Grupo de Atuação Especial de Combate ao Crime Organizado, o GAECO, afirmaram que permanecem os requisitos para a prisão preventiva. Esse pedido ocorreu porque a lei determina que a cada 90 dias haja uma reavaliação de uma prisão preventiva. A Deolane está presa preventivamente desde 21 de maio deste ano. Segundo a denúncia do Ministério Público, a organização criminosa era dividida em três núcleos: o decisório, integrado pelo chefe do PCC, Marcola, também Alejandro Juvenal Herbas Camacho, o operacional, e também a questão financeira. Segundo a acusação, a Deolane integrava esse último grupo, o financeiro. No pedido apresentado à justiça, o GAECO afirma que Deolane seria a principal integrante desse núcleo financeiro, responsável por ocultar e dissimular recursos de origem ilícita por meio de contas bancárias vinculadas a ela e às suas empresas, além de converter esses valores em bens de alto valor econômico. Outro argumento apresentado pelo MP é que um dos denunciados, a Paloma Sanches Herbas Camacho e o Leonardo Ribeiro Herbas Camacho, eles continuam foragidos, o que na avaliação da promotoria reforça a necessidade dessa prisão preventiva para assegurar a aplicação legal da lei. Fernanda Viegas e Eustáquio Ramos.
3: Obrigado, Yuri Cavalieri, ao vivo de São Paulo. 7:11, rápido intervalo, na volta você acompanha. Lula desembarca hoje em Minas para a primeira agenda de campanha no estado.
1: Presidenciáveis intensificam agendas pelo país.
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0: Isabela Gouveia, quem passa pelo Fernão Dias não tem sossego, né?
2: Pois é, Eustáquio, muitas ocorrências na rodovia Fernão Dias, na pista em direção a São Paulo, no trecho entre Contagem e Betim, especificamente nas proximidades da Fiat. Agora tem um acidente envolvendo duas motos que bloqueia a faixa da direita no sentido São Paulo, mas lembrando que por lá tem outras duas ocorrências que a gente já destacou aqui na Itatiaia. Uma delas é uma carga de cimento que derramou na pista. Esse cimento estava em cima de um caminhão, caiu na pista e agora tem muita poeira por lá no sentido São Paulo, duas faixas bloqueadas na saída da Fiat. As equipes realizam a limpeza, mas não tem previsão de liberação total e além das faixas interditadas, tem muita poeira na região. E um pouco antes desse ponto, a faixa central está bloqueada por conta de uma mancha de óleo na pista que está sinalizada por um pneu e também por cones. Faixa central interditada, já são mais de 4 quilômetros de congestionamento entre Contagem e Betim no sentido São Paulo. Lembrando mais uma vez ao motorista que ainda sai de Belo Horizonte ou de alguns bairros de Contagem, segue em direção a Betim, a Via Expressa segue sendo o melhor caminho, já que não há previsão de liberação na Fernão Dias. Agora com 3 ocorrências. Volto com vocês.
3: Obrigada, Isabela Gouveia, 7:15.
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3: Minas Gerais, Rio de Janeiro, São Paulo e Alagoas estão na rota de campanha dos candidatos à presidência da República nesta sexta-feira. Da capital paulista, o nosso repórter Mardélio Couto tem os detalhes. Bom dia, Mardélio.
4: Bom dia para você e para todos que nos acompanham. O presidente Lula, candidato à reeleição pelo PT, participa hoje de agendas em Governador Valadares, do interior de Minas, onde vai visitar obras da duplicação da Ponte do São Raimundo, na BR-116, que prometem ficar prontas em dezembro. E depois participa de um ato, no período da noite, na Praça da Estação, no centro de Belo Horizonte. Ontem, em uma agenda no Rio Grande do Norte, em um ato de campanha na Arena das Dunas, Lula afirmou que vai se reunir com os presidentes da Câmara, Hugo Mota, e do Senado, Davi Alcolumbre, para decidir pelo fim da taxação das blusinhas e para destravar a pauta do fim da escala 6x1. Já o candidato à presidência pelo PL, Flávio Bolsonaro, participa hoje de um comício em Nova Iguaçu e uma carreata em Duque de Caxias, na Baixada Fluminense, no Rio de Janeiro. Ontem, em São Paulo, ao lado do prefeito da capital, Ricardo Nunes, e do governador e candidato à reeleição, Tarcísio de Freitas, em um encontro com cerca de 500 comerciantes na zona leste da cidade, Flávio disse que está preocupado com o aumento do endividamento das famílias e com grandes marcas respirando por aparelhos e recorrendo a recuperações judiciais, como o caso das Casas Bahia. Flávio afirmou que, se eleito, vai defender com unhas e dentes a redução da carga tributária. O candidato à presidência pelo Partido Novo, Romeu Zema, se encontra nesta manhã com comerciantes da Rua de Comércio Popular 25 de março. Ontem, Zema também esteve no centro de São Paulo em um encontro com motoboys. Na agenda, o político do Novo sugeriu a criação de uma tarifa mínima para os motoboys, a exemplo do que ocorre com taxistas. O candidato à presidência pelo PSD, Ronaldo Caiado, cumpre agenda hoje na capital paulista e em Araçatuba, no interior de São Paulo. Ontem, Caiado se encontrou com comerciantes na região do Brás. Ao responder à categoria, o candidato afirmou que, se chegar à presidência, vai adotar medidas para combater a expansão das bets, que, segundo os lojistas, estariam prejudicando as vendas. O candidato à presidência pelo Missão, Renan Santos, cumpre hoje agendas em Alagoas e em São Paulo. Nas agendas pelo Nordeste, ontem, o político afirmou que, caso seja eleito, pretende criar mecanismos específicos para incentivar a vaquejada e ressaltou que a atividade pode movimentar bilhões de reais na região. O candidato à presidência pelo Avante, Augusto Cury, participa nesta manhã do seminário da Associação Nacional de Magistrados Evangélicos na capital paulista. Ontem, Cury visitou a cantora e influenciadora digital Vitória Souza, que ganhou repercussão ao compartilhar a luta que vem enfrentando com o filho Isaac, que nasceu prematuro e precisou permanecer por um longo período na UTI. O candidato afirmou que esta história chama atenção para a importância de investimento no atendimento neonatal no país. De São Paulo, repórter Mardélio Couto.
0: 7:18, vamos agora ao leste de Minas falar com o repórter Sávio Scarabelli, que tem detalhes dos compromissos do presidente Lula em Governador Valadares. Bom dia, Sávio.
5: Bom dia, Eustáquio. Bom dia, Fernanda Viegas.
3: Bom dia.
5: O presidente Lula desembarca hoje em Governador Valadares para participar da assinatura do acordo de cooperação técnica entre o Ministério de Minas e Energia e o consórcio público para a defesa e revitalização da bacia do Rio Doce, o Core Doce. Também será feita a assinatura do instrumento de aplicação de recursos do Fundo Rio Doce entre o Ministério e o BNDES. O evento vai ocorrer no canteiro de obras da duplicação da Ponte do São Raimundo, que passa sobre o Rio Doce e é parte da BR-116 em Governador Valadares. A última vez que o petista esteve na cidade foi em 2017. O evento está marcado para as 15h30. Do leste de Minas, repórter Sávio Scarabelli.
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3: Berta, Lula e Alckmin desembarcam hoje aqui em Minas Gerais para lançar a candidatura de Patrus Ananias ao governo do estado. 4 dias depois de Flávio Bolsonaro ter participado do ato de Flávio Rosqui. O que a gente pode esperar do evento de campanha de Lula e Patrus? Bom dia para você.
6: Bom dia, Fernanda. Bom dia, Eustáquio. Bom dia, amigos da Itatiaia. Minas é, entre todos, o estado mais disputado entre Lula e Flávio Bolsonaro. Depois de lançar Flávio Rosqui ao governo de Minas, em ato nesta segunda 17, é a vez de Lula, que ao lado do vice-presidente da República, Geraldo Alckmin, participam nesta sexta-feira 21 de um comício na Praça da Estação para lançar Patrus Ananias ao governo de Minas. Lula fez 5 viagens oficiais a Minas Gerais em 2026, com a nova agenda que se inicia em Governador Valadares e segue para a capital mineira, será a sexta visita, desta vez em campanha. Lula programa para o próximo 29 de agosto outro ato dedicado a mulheres que virão de diferentes regiões de Minas para se encontrar com ele em conversa na Serraria Souza Pinto, centro de Belo Horizonte. Já Flávio Bolsonaro, que esteve em 2026 2 vezes em campanha no estado, planeja retornar mais 5 vezes no primeiro turno. Minas Gerais é um estado pêndulo. Em 2018 deu vitória a Jair Bolsonaro e em 2022 venceu Lula. Em uma sucessão presidencial que será muito disputada, na qual é esperada estreita margem de diferença para o vencedor, Minas ganha particular relevância porque tem o segundo maior eleitorado do país. Nome de consenso na federação PT-PV-PCdoB, Patrus Ananias unificou o campo. Exceção à rede, o PSB indicou Jarba Soares como vice na chapa e o PSOL Áurea Carolina para a segunda vaga ao Senado. Marília Campos, ex-prefeita de Contagem, é o primeiro nome da chapa ao Senado. Diferentemente da campanha de Rogério Correia à Prefeitura de Belo Horizonte em 2024, a candidatura de Patrus nasce com a coesão do campo lulista, que precisa impulsioná-lo ao segundo turno da disputa ao governo de Minas. Liderança na corrida estadual do senador Cleitinho à parte, diante de um cenário eleitoral fragmentado à direita e à esquerda, Lula trabalha para que a eleição mineira seja decidida em 2 turnos. Diante da grande probabilidade de a sucessão estadual de São Paulo, maior colégio eleitoral do país, se encerrar no primeiro turno, em Minas, Lula quer evitar que 2022 se repita. Naquela eleição, Romeu Zema se reelegeu em primeiro turno com um discurso suave para não espantar o eleitor Luzema. Mas, no segundo turno, uma vez eleito, se uniu ao bolsonarismo para isolar o campo lulista no estado. O presidente venceu em Minas, mas a diferença entre o primeiro e o segundo turno caiu de 4,69 pontos percentuais para 0,49 ponto percentual. Por tudo isso, Lula vai lutar para que Patrus alcance o segundo turno. Se não conseguir, que pelo menos a disputa seja decidida com pelo menos uma candidatura não vinculada ao bolsonarismo. Berta Macaron para o Jornal da Itatiaia.
0: 7:23, vamos para um rápido intervalo. Na volta você acompanha. Candidato ao governo de Minas, Alexandre Calil, pode ter bens penhorados por dívida de IPTU.
3: Supremo volta a discutir hoje se Brasil pode cobrar impostos sobre lucros obtidos no exterior.
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0: 7:25, estamos de volta com o Jornal da Itatiaia. O candidato ao governo de Minas, Alexandre Calil, pode ter os bens penhorados caso não regularize uma dívida de mais de R$20 mil em IPTU cobrada pela Prefeitura de Belo Horizonte.
1: A Prefeitura de Belo Horizonte acionou a justiça para cobrar mais de R$20 mil devidos de IPTU por Alexandre Calil, ex-prefeito da capital mineira e candidato ao governo de Minas. No dia 10 de julho, um despacho intimando o ex-prefeito a se manifestar foi emitido pela juíza Simone Lemos Bottone, da primeira vara de feitos tributários de BH. Caso Calil não se manifeste, o executivo da capital poderá pedir penhora de bens para quitar o débito. Dados da Secretaria Municipal de Fazenda de Belo Horizonte mostram que o ex-prefeito tem R$12,6 mil de dívida ativa não ajuizada com a administração e outros R$209,5 mil em dívida ajuizada. Os valores são referentes à taxa de manutenção dos cemitérios municipais e ao IPTU. De acordo com um documento ao qual a Itatiaia teve acesso, a maior parte do débito é relativa ao não pagamento de IPTU de um imóvel no bairro Braúnas, na regional Pampulha. A inadimplência nesse endereço soma R$130 mil, a maior parte da dívida ajuizada. O imposto não foi pago entre 2001 e 2003 e entre 2017 e 2026. Em nota enviada a Itatiaia por meio de assessoria de imprensa, Calil disse o seguinte, abre aspas, fui prefeito de Belo Horizonte e trabalhei com um orçamento total de quase R$110 bilhões e saí da prefeitura devendo IPTU, uma dívida de R$20 mil. Talvez se todos os políticos fossem assim, teríamos uma cidade, um estado e um país melhor. No mais, quem nesse país não tem dívida? Fecha aspas. Repórter Nuno Krause.
2: 7:28. O Supremo Tribunal Federal retoma hoje o julgamento sobre a cobrança de imposto de renda da pessoa jurídica e sobre lucros de empresas brasileiras no exterior.
0: O caso envolve empresas controladas pela Vale na Dinamarca, Bélgica e Luxemburgo. A União estima que uma decisão desfavorável pode causar impacto de até R$22 bilhões aos cofres públicos.
2: O julgamento começou, mas foi interrompido após pedido de vista do ministro Dias Toffoli. Na ocasião, o placar estava em 3-2 pela cobrança dos impostos.
0: Alexandre de Moraes, Nunes Marques e Gilmar Mendes votaram a favor da cobrança. André Mendonça e Luiz Fux foram contra, alegando que a medida poderia resultar em dupla tributação.
2: 7:28.
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2: A escalada da guerra no Oriente Médio, Rita, aumenta a preocupação nos mercados internacionais e pode provocar novos impactos sobre a economia global. Bom dia.
4: Bom dia. E a escalada das tensões entre Estados Unidos e Irã continuam fazendo preço nos mercados. Nos mercados ou no mercado global. Por aqui, nós tivemos o índice Bovespa bravamente, fechando em alta de 0,06%. Mas poderíamos dizer que foi a bolsa, o indicador das petrolíferas, que foram elas que conseguiram neutralizar a queda de praticamente todos os outros setores negociados na bolsa. Os bancos caíram, as incorporadoras caíram, as varejistas caíram, mas as petrolíferas, com a alta do preço do barril de petróleo no mercado internacional e esse preço do Brent, referência para Petrobras, já se aproxima novamente de $95 o barril. Foi isso que sustentou o Ibovespa nesse positivo, porque no mês a performance do índice é bem negativa. Acumula uma queda de quase 6% e uma saída muito forte de capital estrangeiro, que já supera mais de 20 bilhões. Desde abril, a saída de capital estrangeiro da B3 já supera a casa dos 30 bilhões. Mas não são só os estrangeiros que estão saindo da bolsa brasileira, da B3. O investidor doméstico também está ressabiado. Para os investidores brasileiros, o que pesa mais são as eleições e o fiscal, que continua aí praticamente quase que fora de controle. E no cenário internacional, Donald Trump promete impor mais sanções econômicas e sanções econômicas severas contra o Irã. E disse também que os países que apoiam o Irã sofrerão. Essa escalada das tensões bate no preço do petróleo, que bate na expectativa de inflação global. E lá nos Estados Unidos, o anúncio da recompra de títulos do Tesouro, aqueles títulos mais longos, que só vai acontecer a partir de 9 de setembro, não conseguiu manter ou provocar o mesmo comportamento do investidor. Preocupa a inflação em função da alta do preço do petróleo, da duração da guerra e também da diminuição de exposição em títulos dos Estados Unidos por parte de vários bancos centrais do planeta. O secretário do Tesouro, Scott Bessent, chegou a afirmar ontem que poderia aumentar ainda mais a recompra de títulos, mas não teve o efeito esperado, aquele que aconteceu no pregão de anteontem. Portanto, a situação do planeta continua complicada em função do conflito Estados Unidos-Irã, e a situação aqui no Brasil é agravada pelo período eleitoral e pela desconfiança em relação ao fiscal. Rita Mundim, para a Rádio Itatiaia.
2: 7h32.
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5: Indira Xavier, candidata ao governo de Minas pela Unidade Popular, é a participante desta sexta-feira na série de sabatinas da Itatiaia com postulantes ao Palácio Tiradentes. Em sua primeira resposta, ela explicou o que a levou a concorrer ao cargo.
6: Nós queremos estar no governo do estado de Minas Gerais, e eu falo nós porque nós somos um projeto popular, um projeto coletivo, que é a Unidade Popular pelo Socialismo, para que o nosso povo efetivamente seja poder. Porque só dessa forma a gente vai conseguir resolver os nossos problemas. Aqueles que realmente sentem as dificuldades, quer viver no estado de Minas Gerais, sob as mais diversas condições e difíceis, seja de mobilidade, seja de segurança, seja de acesso aos serviços públicos, precisam governar e dizer para onde as nossas riquezas devem estar alocadas e a serviço de quê.
5: Indira Xavier também tratou sobre a bilionária dívida do estado com a União. Ela propõe uma nova auditoria dos valores devidos e questionou a adesão mineira ao programa de pleno pagamento de dívidas dos estados, o PROPAG.
6: Um programa que visa desinvestir nas áreas essenciais que a gente está falando, que já sofre nos últimos anos, ele não deve ser visto com bons olhos pelo povo mineiro. Porque, a exemplo do que aconteceu em 2016, quando se aprovou o teto de gastos, o resultado prático é que de 2016 a 2026 houve um desinvestimento de 80% no Sistema Único de Saúde. Então, uma das condicionantes para adesão ao PROPAG é exatamente a contenção dos gastos nas áreas sociais. E isso vai impactar diretamente a nossa vida. Então, a realidade é que a Lei Candir, ela faz com que hoje o setor minerário, né, de extrativismo, o agronegócio, ele pague entre 4% e 5% de imposto. Quando eu e você paga em média 18%. E aí esse recurso ele vai para a União. Então, se fosse aplicado apenas esse percentual que todos nós pagamos, por isso que quando a gente fala que o povo paga mais imposto do que os empresários, a gente está falando disso. Se fosse aplicada a mesma alíquota, nós teríamos tido ao longo desses anos mais 135 bilhões no caixa do estado. Então é óbvio que a gente não tem condições de aderir a esse programa, que ele serve para contingenciar, para impedir o desenvolvimento social do nosso estado, para contingenciar o orçamento da saúde, da educação, das áreas sociais, para ser o elemento de justificativa para não haver concurso para saúde, para educação, para continuar não pagando o piso constitucional dos trabalhadores públicos.
5: A sabatina completa com Indira Xavier está disponível no canal da Itatiaia no YouTube e os destaques estão publicados em itatiaia.com.br. Repórter Bernardo Stilac.
0: 7:36. A seguir, os destaques do futebol.
2: Cruzeiro deve ter mudanças para reencontrar o Flamengo pelo Brasileirão.
0: Atlético fecha hoje a preparação para o jogo contra o Internacional.
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8: 7:36.
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1: Vamos falar da Fernão Dias, Isabela Gouveia.
2: Viegas, mais um destaque da rodovia Fernão Dias, agora na pista em direção a Belo Horizonte. Tem um carro com defeito na faixa da direita, na curva do bairro Amazonas, em Contagem, na região metropolitana. Causa congestionamento na região, ainda sem previsão de liberação da pista. Pelo menos para quem segue no sentido São Paulo, o trânsito sendo liberado nas proximidades da Fiat. Mais cedo, como destacamos, tinha 3 ocorrências por lá, incluindo um acidente envolvendo 2 motos e também uma carga de um cimento que caiu na pista, mas agora, trânsito sendo liberado, o motorista encontra fluxo livre. Destaco também a situação do norte de Minas. A BR-135 permanece parcialmente bloqueada no sentido Curvelo, na altura de Bocaiúva, próximo ao quilômetro 395, onde tem um tombamento de um veículo. De acordo com a concessionária, ninguém ficou ferido, mas neste momento, pista fechada para os trabalhos de remoção desse veículo. Volto com vocês.
3: Obrigado, Isabela Gouveia. 7:39.
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3: Ô, Valdir Barbosa, o El Niño pode pressionar os preços dos alimentos de forma gradual? Bom dia para você.
4: Bom dia. Um estudo anunciado pelo Rabobank, um dos principais bancos do mundo no setor agrícola, um banco holandês, aponta que os efeitos do El Niño vão chegando de forma lenta e a inflação dos alimentos terá efeito nacional e outras vezes somente regional. Há produtos que terão inflação imediata e outros que podem sentir o efeito do El Niño em até 2 anos. Tudo vai depender onde as alterações climáticas serão fortes ou moderadas. Os hortifrutis são os mais sensíveis e apresentam reação imediata para o consumidor, como podem voltar à realidade num curto espaço de tempo. Tomate, batata, mamão são exemplos recentes e frequentes. Dias atrás, o tomate atingiu de 10 a 12 reais o quilo e hoje pode ser encontrado a 6 reais ou menos. Nessa conta não entra os tomates especiais. As commodities, que são as mercadorias internacionais, terão efeitos globais, caso do açúcar, trigo, café, milho, soja, além das carnes, suco de laranja, cacau, entre outros. O mercado do café tem suas previsões. Ainda não se anunciou de forma oficial qual será o prejuízo da safra mundial com o terremoto da Colômbia. Uma coisa é certa, teremos um volume maior de café com menos qualidade, com perdas colombianas e também brasileiras. A soja e o milho estão com margens ajustadas para o produtor devido aos preços altos dos insumos, fretes e os juros recordes que são cobrados no Brasil. A carne bovina não mostra tendência de queda, aliás, tem previsão de um bom aumento até o Natal e o Réveillon. O trigo é outro componente importante da inflação, porque além do clima, está envolvido pela guerra Rússia e Ucrânia. E aqui no Brasil, teremos que importar a metade do trigo que gastamos. O pão e o macarrão que o digam. Itatiaia Agro, Valdir Barbosa.

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4: 3:43, quem chega com tudo é a Nath Fiuza para falar do Campeonato Brasileiro. O Galão da Massa e o Cruzeirão Cabuloso estarão em campo amanhã, né, Nath? Bom dia para você.
5: Bom dia para você também, viu, Eustáquio? A todos que nos acompanham aqui nesta sexta-feira no Jornal da Itatiaia, a 14ª rodada, né, do Brasileirão, que já vai começar neste sábado com os dois times mineiros em campo. O Atlético joga mais cedo, às 6:30 da noite, lá em Porto Alegre, no Beira-Rio, contra o Internacional. E o Cruzeiro repete o duelo do meio de semana, né? Vai ter um repeteco aí contra o Flamengo, agora pelo Brasileirão, jogo no Gigante da Pampulha, em Belo Horizonte, às 8:30 da noite. Cruzeiro quer uma vitória porque está de olho numa vaga do G4 da Série A. E o técnico Arthur Jorge deve mudar o time, também pensando no primeiro clássico contra o Atlético na terça-feira da semana que vem pela Copa do Brasil. Mas além dessa questão física e de rodar o elenco, o treinador Celeste vai precisar de toda forma mexer na sua linha defensiva, porque Jonathan Jesus está suspenso. Não é isso, repórter Emerson Pancieri? Bom dia.
6: Bom dia para você, Nath. Para quem acompanha o Jornal da Itatiaia, o técnico Arthur Jorge tem uma dor de cabeça para amanhã. Duelo contra o Flamengo às 8:30 da noite no Mineirão, sequência do Campeonato Brasileiro. É que o zagueiro Jonathan Jesus está fora, vai cumprir suspensão, levou o terceiro cartão amarelo na vitória diante do Corinthians. Quem vai ser o substituto? João Marcelo? Pode ser, até porque ele vem fazendo várias vezes essa parceria, ou com o Jonathan Jesus que tá fora, ou com o Fabrício Bruno, no caso como o Jonathan Jesus vai cumprir essa suspensão, uma oportunidade para o João Marcelo Vidalba tá ficando mais para a lateral esquerda. Vamos ver também como vai ser a parte física desses atletas após esse jogo contra o Flamengo, desgaste também, se o técnico Arthur Jorge vai fazer algum tipo de mudança no meio campo, por exemplo, para esse compromisso. O Cruzeiro que segue também a venda de ingressos para esse desafio com o apoio também da Nação Celeste. Jogador que volta e fica à disposição, Matheus Henrique. Mateuzinho não atuou contra o Flamengo porque estava suspenso na Copa Libertadores. Nath.
5: Obrigada, Emerson Pancieri. O Atlético também vai jogar neste sábado o desafio contra o Internacional em Porto Alegre. O novo reforço do Galo, né? O volante Fred, vive a expectativa de fazer a sua estreia, porque já está regularizado no bid da CBF. Daqui a pouquinho, na Cidade do Galo, o técnico Eduardo Domingues vai fechar o time. Não é isso, repórter Paulo Azeredo, bom dia.
7: Bom dia pra você, Natália Fiuza, quem tá ligado com a gente aqui no Jornal da Itatiaia. Pois é, Nath, daqui a pouquinho o Atlético encerrando a preparação para o jogo amanhã contra o Internacional em Porto Alegre às 6:30 da noite, e teve sim uma boa notícia, né? O nome do Fred foi publicado no BID, o Boletim Informativo Diário da CBF, e ele passa então a ser uma opção para o técnico Barba Domingues para este compromisso em Porto Alegre. Detalhe, o Atlético deve ter um time muito mexido para este jogo contra o Internacional, uma vez que na terça-feira teremos o primeiro superclássico decisivo das quartas de final da Copa do Brasil, valendo vaga nas semifinais, e por isso, assim como fez no jogo do Remo, que antecedeu uma decisão, a primeira contra o Bragantino lá em Bragança Paulista, o Barba poupou 4 titulares no início da partida, e isso deve acontecer também amanhã em Porto Alegre. Para fechar, Gustavo Scarpa está na mira do São Paulo, que tenta um empréstimo do jogador junto ao Atlético. Scarpa, que não foi muito utilizado nessa temporada e pode, portanto, vestir agora a camisa do tricolor do Morumbi. Com o Atlético, para o Jornal da Itatiaia, fala o repórter Paulo Azeredo.
5: Obrigada, Paulo Azeredo. E o Galo já sabe quem será o seu adversário na fase de quartas de final da Copa Sul-Americana. Mais um brasileiro pelo caminho. Agora o Santos, que ontem empatou 0-0 com o Macará, jogo disputado no Equador, mas o Peixe havia vencido a primeira partida na Vila Belmiro na semana passada e, portanto, está classificado. Quem também segue adiante na Sul-Americana é o Vasco. Havia empatado 0-0 no Rio de Janeiro e ontem ontem venceu o Olímpia por 4-1 no Paraguai. Gols de Thiago Mendes, David, Adson e Spinelli. Mas o Botafogo é um brasileiro que não segue adiante na Sul-Americana. Ontem até venceu o Cienciano do Peru por 1-0. Gol de Danilo, jogo disputado no Engenhão, mas o Botafogo tinha sido goleado, né, no primeiro jogo fora de casa por 6-1. Então não segue adiante. Os duelos aí então, o Atlético vai enfrentar o Santos, o São Paulo, que também classificou, vai jogar contra o Boca Juniors da Argentina, e o Vasco aguarda o vencedor do confronto entre River Plate e Santa Fé da Colômbia, a segunda partida na semana que vem. Libertadores, tivemos ontem um brasileiro se classificando e outro ficando pelo caminho. Quem segue adiante é o Corinthians. Venceu em casa o Rosário Central por 1-0, gol de Breno Bidon no segundo tempo, aos 34 minutos. E o Mirassol empatou fora de casa com a LDU, jogando em Quito, no Equador, empate por 0-0. Como os times também tinham empatado o primeiro jogo, no interior de São Paulo, a vaga foi definida nos pênaltis, mas o Mirassol perdeu por 5-4. Também definição dos confrontos de quartas de final da Libertadores, o Corinthians vai enfrentar o Estudiantes da Argentina, o Palmeiras vai jogar contra a LDU, que eliminou o Mirassol, o Fluminense vai jogar contra a Platense da Argentina, falta a definição do adversário do Flamengo, que será Tolima ou Independiente Del Valle, segundo jogo, também na semana que vem. Vamos falar também de Série B do Campeonato Brasileiro, fechamento da 23ª rodada. Ontem tivemos o Atlético sendo derrotado em casa para o CRB por 2-0, e o América segue o seu calvário na Série B, mais uma derrota, 3-0 para o Novo Horizontino. Quem nos conta mais é o comentarista Vinícius Andrade. Bom dia.
8: Bom dia para você que se liga no Jornal da Itatiaia. O América perdeu mais uma vez. É, não é filme repetido, não. De novo, o América perdendo na Série B, 3-0 diante do Novo Horizontino. O América foi pro jogo com uma formação diferente, 3 zagueiros, para tentar se defender melhor, mas a realidade é que o América concedeu muitas oportunidades ao Novo Horizontino, que abriu o placar no primeiro tempo. O goleiro do Coelho, Bruno Brígido, ainda fez boas defesas, e quando o jogo ainda estava 1-0 pro Novo Horizontino, no segundo tempo, o América mandou uma bola na trave, parecia que ia até tentar buscar o empate, mas o melhor momento do América acabou sofrendo o segundo gol. E aí, depois desse segundo gol, o América desabou em campo. Esse segundo gol saiu aos 35 da segunda etapa, e aos 45, já no finalzinho, o Novo Horizontino ainda fez o terceiro para colocar aquela pá de cal, né? Para tirar todas as esperanças do América, que agora vai ter que se contentar realmente em jogar a Série C, não de forma matemática, mas infelizmente não dá para enxergar muita perspectiva, muita reação para o Coelho na sequência da Série B.
5: Obrigada, Vinícius. A matemática do América é bem difícil. Restam 15 rodadas. O time americano precisa aí de 11 vitórias. Rebaixamento ainda não é matemático, mas uma situação bem complicada. As notícias do esporte com Nath Fiuza, nesta sexta-feira aqui no Jornal da Itatiaia. Volto com você, Fernanda Viegas.
9: Obrigada, Natália Fiuza. Agora 7:50. No próximo bloco, queda de avião deixa mortos no Alasca.
10: Estados Unidos pedem apoio da China para ampliar pressão econômica sobre o Irã.
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1: O governo do Irã reage à nova ofensiva dos Estados Unidos para pressionar e isolar a economia iraniana. Adriana Brandão.
2: Teherã acusa Washington de terrorismo econômico e de crimes contra a humanidade. A declaração é uma resposta à ameaça de Washington a aliados americanos que não aderirem à guerra econômica dos Estados Unidos contra o Irã. Os países que mantiverem relações comerciais com Teherã, por exemplo, poderão ser alvo de sanções, ameaçou o secretário do Tesouro dos Estados Unidos. O governo Trump defende as pressões econômicas como uma forma de provocar a queda do regime iraniano sem retomar as operações militares. A China afirmou nesta sexta-feira que as sanções e pressões americanas não são uma solução para o conflito no Oriente Médio.
3: 8 pessoas morrem após um avião cair perto de uma instalação militar no oeste do Alasca, nos Estados Unidos.
1: A aeronave levava 2 pilotos e 6 passageiros e as causas do acidente ainda são desconhecidas.
3: Faltam 6 minutos para as 8. A seguir, você acompanha aqui no Jornal da Itatiaia. Procuradoria-Geral da República não encontra indícios de negócios com o governo em investigação sobre Lulinha.
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0: 3 para as 8.
1: Agora, a análise do âncora da CNN Brasil, William Bach.
0: A Procuradoria-Geral da República conclui que a investigação envolvendo o filho do presidente Lula, o Lulinha, não encontrou indícios de negócios firmados com o governo federal.
2: A defesa de Lulinha, o filho do presidente, quer que o caso dele saia do STF e vá para a primeira instância. O Procurador-Geral da República concorda. E pediu que esse caso saia das mãos do relator dele, que é o ministro André Mendonça, e desça para a primeira instância. Do lado jurídico, é uma discussão até antiga sobre quais são os critérios que valem para decidir o que fica ou o que não fica dentro do STF, em termos de processos. O problema é que essa questão não é nem um pouco jurídica, é totalmente política e das mais ferozes. O que está em jogo é quem tem o maior poder de dentro do próprio STF. Sempre foi uma questão decisiva, quem manda dentro do STF.

0: é prévia de outra questão bastante abrangente. É bem provável que o avanço das investigações no caso do Master leve o Supremo a ter de decidir se, eventualmente, investigaria um de seus próprios integrantes. E qual seria, então, a correlação de forças no caso de uma votação absolutamente sem precedentes, ponto de interrogação. O caso Lulinha é uma espécie de ensaio geral. De quem manda, como manda e até quando manda, no Supremo e fora dele.
1: Da CNN em São Paulo, William Vac.
2: Termina aqui mais uma edição do Jornal da Itatiaia. De volta amanhã às 7 horas. 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
4: Querido ouvinte da nossa rádio Santa Cruz, 105,7 FM. Nesta semana, de 17 a 22 de agosto, nossa emissora vive um momento muito especial de fé e devoção. Estamos recebendo em nossa sede a imagem peregrina de Nossa Senhora da Lapa, vinda do Santuário de Nossa Senhora da Lapa, diretamente de Virgem da Lapa, Minas Gerais, na Diocese de Araçuaí. Durante esses dias, queremos colocar aos pés de Nossa Senhora toda a grande família da Rádio Santa Cruz. Pedimos à Virgem da Lapa que interceda por nossas emissoras, por seus diretores, funcionários, locutores, comunicadores, colaboradores, anunciantes, sócios benfeitores do Clube de Amigos e por cada ouvinte que diariamente nos acompanha. Que, pela intercessão de Nossa Senhora, a providência divina venha sempre em auxílio de nossas emissoras. Que nunca nos faltem os recursos espirituais, humanos, financeiros e materiais necessários para continuarmos levando, através do rádio, evangelização, informação, cultura, entretenimento e prestação de serviço ao nosso povo. E neste momento, queremos colocar diante de Nossa Senhora também a sua intenção, querido ouvinte. Mesmo que você esteja longe e não possa estar fisicamente diante da imagem peregrina, apresente agora em seu coração aquilo que você deseja confiar à Mãe de Deus. Que Nossa Senhora acolha nossas súplicas e as apresente a seu Filho Jesus. Recordamos ainda com alegria que Nossa Senhora da Lapa foi proclamada por Dom Geraldo Maia, bispo de Araçuaí, em 15 de agosto de 2025, padroeira do Vale do Jequitinhonha. Por isso, confiamos a sua proteção, todo o nosso querido vale. Ó Nossa Senhora da Lapa, protegei nossas cidades e comunidades. Livrai nosso vale das secas prolongadas e das fortes ondas de calor. Protegei-nos das tempestades, das ventanias, das enchentes e de tudo aquilo que possa ameaçar a vida, as famílias, as lavouras e o nosso povo. Nossa Senhora da Lapa, padroeira do Vale do Jequitinhonha, rogai por nós. E agora, unidos a todos os ouvintes da Rádio Santa Cruz, 105,7 FM, rezemos juntos uma Ave Maria, confiando à Mãe de Deus nossas emissoras, nossas famílias e todas as intenções que trazemos em nosso coração. em especial ao sorteio do show de prêmios dos 55 anos da Rádio Santa Cruz, que iremos realizar no dia 5 de setembro. Pedimos a todos que ainda não compraram sua cartela para adquirir conosco em nossa emissora.

Ave Maria, cheia de graça, o Senhor é convosco. Bendita sois vós entre as mulheres, e bendito é o fruto do vosso ventre, Jesus. Santa Maria, Mãe de Deus, rogai por nós, pecadores, agora e na hora de nossa morte. Amém. Nossa Senhora da Lapa, rogai por nós. Ó Maria concebida e sem pecado, rogai por nós que recorremos a vós. Doce Coração de Maria, seja a nossa salvação.

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1: 8:16.
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vamos desmistificar a castração. Esqueça que o pet vai engordar e ficar preguiçoso. Isso acontece por excesso de comida e falta de exercício. Na verdade, a castração é saúde. Ela previne doenças graves, como a piometra, e reduz tumores de mama nas fêmeas. Nos machos, evita tumores testiculares e problemas de próstata. Pets castrados tendem a viver mais, sabia? Um verdadeiro ato de amor. Mas não saia daí, porque o Momento Pet continua daqui a pouco com muito mais dicas e informações para cuidar do seu melhor amigo.

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8: Alô, você! Muito bom dia! Tá no ar mais um show da manhã aqui na sua Santa Cruz. Vamos nessa, hoje sexta-feira, dia 21 de agosto de 2026. Sexta-feira, tudo de bom, sextou, hein? Tá com a gente, tá na melhor. Vamos nessa, muito prazer. Eu sou o Vinícius França e vou juntinho com você por aqui até logo mais às 10 horas da manhã de hoje. Muita música, informação, conteúdo e você juntinho com a gente aqui na Melhor do Vale. Um beijo grande pra você na sintonia, pra você começando aí o seu dia em casa, pra você iniciando mais um expediente no trabalho e você também no trânsito, circulando pelas ruas e estradas de toda a região. Vem com a gente, tá na Santa Cruz, aqui é sucesso. Maravilha, vamos juntinhos por aqui, logo mais tem voo de sucesso com Alberto Ferreira e muito mais conteúdo chegando no seu rádio, agora 8 horas e 26 minutos, tá no ar o nosso show da manhã, sexta-feira é sempre tudo de bom. Eu quero a sua participação também, hein? Pra você que tá na sintonia com a gente, pode ficar à vontade e participar no Zap Zap que mais toca na cidade. É o 3741-1521. Manda seu alô, pede o seu sucesso. Tô te esperando por aqui, vem com a gente, hein? Ah, vamos juntos, sexta-feira, alegria, super pra cima, tá na Santa Cruz, tá na Melhor do Vale. Vamos juntinhos por aqui, agora com música boa e sucesso, chegando no seu rádio, abrindo bem a nossa manhã, agora com o som do Skank, tocando Vamos Fugir. Muito bom dia e uma ótima sexta pra você.

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2: 8:30.
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0: Muito bem, estamos chegando com os avisos da paróquia São Miguel e Almas de Jequitinhonha. Atenção, juventude! A paróquia São Miguel e Almas convida a todos os jovens para participarem do concurso de poesias e neste ano traz como tema a vida de São Francisco de Assis. Se você tem entre 12 e 25 anos, esta é a sua oportunidade de demonstrar sua criatividade, seu talento e a sua fé por meio da poesia. 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
0: Atenção agora para a agenda de missas desta semana. Neste dia 22 de agosto, sábado, às 7 horas da noite, acontece missa na comunidade São Vicente, responsável pela música e pela liturgia, comunidade São Vicente. E no dia 23 de agosto, domingo, às 7 horas da manhã, acontece missa na matriz de São Miguel, responsável pela música Jorge e pela liturgia, comunidade São Cristóvão. Às 9 horas da manhã, acontece missa na matriz de São Miguel com a entrega do Pai Nosso para crianças. Responsável pela música Nena e pela liturgia Meu Caminho. E às 7 horas da noite, acontece missa na matriz de São Miguel com a entrega do Pai Nosso para jovens e adultos. Responsável pela música Comunidade São Vicente e pela liturgia Terço dos Homens. Atenção para a agenda de missas em setores rurais com Frei Heron Serrato. Neste sábado, dia 22 de agosto, acontece missa na comunidade São João, Ilha do Pão, às 2 horas da tarde.
1: E proclamem o que ensinou Jesus.
0: E também as missas em setores rurais com Frei Ericles Lima. No dia 23 de agosto, domingo, às 10 horas da manhã, acontece missa na comunidade São Pedro do Jequitinhonha. Às 2 horas da tarde, acontece missa na comunidade Nossa Senhora Aparecida, Taquariu. E às 4 horas da tarde, acontece missa na comunidade Sagrada Família, Córrego São Pedro. Muito bem, estes foram os avisos da paróquia São Miguel e Almas de Jequitinhonha.
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0: Muito bem, voltamos com o nosso Show da Manhã, 8 horas e 41 minutos. Muita música boa, muito conteúdo pra você. É o nosso melhor programa da manhã aqui em Jequitinhonha e em toda a região. Vamos juntos, um abraço pra galera que já participa e interage com a gente nessa sexta-feira, hein? Trazendo alegria e também muito alto astral aqui pra sua Santa Cruz. Um abraço grande, bem especial pra amiga Luciana Ribeiro, no bairro Santa Luzia. Deixa um bom dia pra gente, né? Sexta-feira, enfim, chegou, hein, Lu? Tamo juntinho por aí, um abraço grande pra você e também pra toda a família. A Duzinha por aqui também participando, deixando um bom dia pra gente, né? Uma mensagem bem legal. Deixa um bom dia por aqui também, todo especial pra Delmária Caldeira participando com a gente. Valeu, Delmária, tamo junto, um abraço grande pra você, ótima sexta-feira por aí. E também, marcando presença mais uma vez, né, figurinha carimbada aqui no Show da Manhã, amiga Baba Freitas, no bairro Vaticano, também participando e deixando um bom dia pra gente. Valeu, Baba, tamo junto, um abraço grande, tá? Ótima sexta-feira pra você por aí. Curte bastante, tá? E segue com a gente por aqui na sintonia também, é lógico. Vamos nessa por aqui, hoje também é dia de Rua do Sucesso, Alberto Ferreira marca presença mais uma vez, circulando pela cidade e trazendo aí a galera pra pedir música boa pra gente. Alô, Alberto, com quem você conversa por aí agora?
3: Vinícius França, bom dia.
0: Bom dia.
3: Ô, Sodão, tá tudo bem com o senhor?
4: Tô bem, graças a Deus, eu sei.
3: Tá tudo bem, falando com o senhor ficou melhor. Música, qual que o senhor gostaria de pedir pro senhor curtir, para mandar pra dona Marizete, para todos da família?
4: A mais da artista, Folha Seca.
3: Folha Seca.
0: Beleza. Ah,
3: obrigado, senhor, viu?
4: De nada.
3: É isso aí, Vinícius França. 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
0: Maravilha, Alberto, muito obrigado pela participação. Aqui o ouvinte não pede, ele manda. É a Rua do Sucesso de hoje. Chegando agora, Amado Batista e Simone Simaria. Tocando Folha Seca. Muito bom dia.

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6: Muito bem, agora faltando 10 minutinhos para as 9 da manhã. Tá com a gente por aqui, tá na melhor. É o show da manhã no seu rádio chegando. Tá na hora de mais alô, a galera participando com a gente. Muito obrigado pelo carinho, pessoal. Tamo junto, tá? Um abraço grande por aí para mais uma que é figurinha carimbada também aqui no show da manhã. A nossa amiga Ana Nide, no bairro Alvorada, deixando um bom dia pra gente por aqui. Valeu, Ana Nide, tamo junto, tá? Muito bom dia pra você, ótima sexta por aí. Deus abençoe você também e toda a família, tá? Muito obrigado mais uma vez pelo carinho e pela audiência de sempre aqui na sua 105. Lá no bairro Nova Esperança, aqui em Jequitinhonha, a amiga Rosilene participando, deixando por aqui também um bom dia. Nossa amiga Tuti também deixando um alô. Valeu, Tuti, tamo junto. Um abraço grande pra você, tá? A galera por aqui também na região participando, lá em Felisburgo, a Lindalva, deixa um bom dia pra gente. Valeu, Lindalva, tamo junto. Um abraço grande pra você por aí também. Excelente manhã de sexta pra você e todos contigo na sintonia. Na Fazenda Bom Jesus, a Carla participando com a gente por aqui também. Valeu, Carla, tamo juntinho. Um abraço grande pra você por aí e também pra toda a família. Maravilha, 8 horas e 51 minutos. Tá na hora do Ouvinte Show. Quem fala com a gente por aí?
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8: Alô, meu amigo Vinícius, bom dia. Aqui é Maria das Dores. Vinícius, toca a música aí com Roberto Carlos, a garota do bairro. Quero oferecer para você, para toda a minha família, para os meus amigos e para todos que estiver ouvindo o programa. Um abraço, bom dia.
6: Beleza, deixa comigo, querida. Aqui você não pede, você manda. Chegando o seu som. Valeu, Maria das Dores, pela participação. Muito obrigado. Chegando agora para você, Roberto Carlos, tocando a garota do baile. Show da manhã em ritmo de Jovem Guarda.

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Hora certa. 9 horas. 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

0: Daqui a pouquinho, o Atlético encerrando a preparação para o jogo amanhã contra o Internacional em Porto Alegre, às 18h30. E teve sim uma boa notícia, né? O nome do Fred foi publicado no BID, o Boletim Informativo Diário da CBF, e ele passa então a ser uma opção para o técnico Barba Domingues para este compromisso em Porto Alegre. Detalhe, o Atlético deve ter um time muito mexido para este jogo contra o Internacional, uma vez que na terça-feira teremos o primeiro superclássico decisivo das quartas de final da Copa do Brasil, valendo vaga nas semifinais, e por isso, assim como fez no jogo do Remo, que antecedeu uma decisão, a primeira contra o Bragantino lá em Bragança Paulista, o Barba poupou 4 titulares no início da partida, e isso deve acontecer também amanhã em Porto Alegre. Para fechar, Gustavo Scarpa está na mira do São Paulo, que tenta um empréstimo do jogador junto ao Atlético. Scarpa, que não foi muito utilizado nesta temporada e pode, portanto, vestir agora a camisa do tricolor do Morumbi com o Atlético. Para a Rede Itasati, fala o repórter Paulo Azevedo.
1: O técnico Arthur Jorge tem uma dor de cabeça para amanhã. Duelo contra o Flamengo às 18h30 no Mineirão, sequência do Campeonato Brasileiro. É que o zagueiro Jonathan Jesus está fora, vai cumprir suspensão, levou o terceiro cartão amarelo na vitória diante do Corinthians. Quem vai ser o substituto? João Marcelo? Pode ser, até porque ele vem fazendo várias vezes essa parceria, ou com o Jonathan Jesus que tá fora, ou com o Fabrício Bruno, no caso como o Jonathan Jesus vai cumprir essa suspensão, uma oportunidade para o João Marcelo Vidalba tá ficando mais para a lateral esquerda. Vamos ver também como vai ser a parte física desses atletas após esse jogo contra o Flamengo, o desgaste também, se o técnico Arthur Jorge vai fazer algum tipo de mudança no meio campo, por exemplo, para esse compromisso, o Cruzeiro que segue também a venda de ingressos para esse desafio com o apoio também da Nação Celeste. Jogador que volta e fica à disposição, Matheus Henrique. Mateuzinho não atuou contra o Flamengo porque estava suspenso na Copa Libertadores.
2: Repórter Emerson Pansieri para a Rede Itasati.
3: O América dormiu em São José do Rio Preto e agora pela manhã trabalha no CT do Mirassol. E após o almoço, a turma volta para Belo Horizonte. Serão 2 dias de preparação, sábado e domingo pela manhã, porque na segunda-feira o América, às 19h30, vai à Ilha do Retiro encarar o Sport. Mais uma rodada da Série B, mais um jogo em sequência fora de casa. Para este compromisso, Paulo Vitor, atacante, cumpre suspensão pelo terceiro cartão amarelo. E o Mastriani, que ontem foi titular depois de 8 jogos, saiu no intervalo se queixando de dores no joelho direito e será reavaliado. Restam 15 rodadas para o fim da Série B. O América precisa de 11 vitórias para escapar do rebaixamento, algo que não vai acontecer, pelo menos pelo que o time vem demonstrando em campo, e vai tentar fazer com que a vergonha seja menor a cada rodada. O América até aqui sofreu 39 gols, é dono da segunda pior defesa da Série B do Campeonato Brasileiro. Dos estúdios da Rádio Itatiaia, em Belo Horizonte, Fabrício Calazans para a Rede Itasati.
4: E falando dos cariocas, a gente começa com o Vasco, que precisava vencer do Olímpia no Paraguai para se classificar na Copa Sul-Americana. Tomou 1-0 e fez a virada de 4-1 no estádio Defensores del Chaco. Thiago Mendes, David Adson e Spinelli, 3 atacantes fazendo gols, que era uma grande reclamação da torcida. Técnico do Vasco, Pedro Emanuel, depois do jogo, ele falou a respeito das cobranças que fez junto ao time após a derrota para o Santos. Agora o Vasco vem para o Brasil para enfrentar o Palmeiras, líder do campeonato, no domingo em São Paulo. O Botafogo precisava golear o Cienciano, mas venceu apenas de 1-0, gol do Danilo Pereira. Tivemos um gol do Danilo Santos anulado e tivemos também um pênalti marcado para o Botafogo, mas na origem da jogada teve uma falta e o árbitro reconsiderou. O goleiro do Botafogo, Arlesson, ele sofreu um corte no queixo no final do primeiro tempo e levou 15 pontos e foi substituído pelo goleiro Gabriel Batista, que fez sua estreia. O time do Flamengo viaja hoje para Belo Horizonte e joga amanhã com a equipe do Cruzeiro. De novo os dois, mas agora é pelo Brasileirão. Cruzeiro é o quinto colocado e o Flamengo é o segundo colocado no Campeonato Nacional. Fluminense também joga amanhã. Vai enfrentar a equipe do Remo às 16h no Maracanã, em busca de uma vitória para continuar subindo no Campeonato Brasileiro. O Mineirão vai receber 8 partidas da Copa do Mundo de Futebol Feminino no ano que vem. Maracanã vai abrigar a estreia da seleção no dia 24 de junho. E a final no dia 25 de julho. Mineirão recebe oitavas de final no dia 11 de julho, quartas de final no dia 16 de julho. Foi o que informou a FIFA e que está exigindo das cidades sedes, no caso Belo Horizonte também, transporte gratuito para o torcedor que tiver ingresso para o Mundial Feminino. Nos estúdios da Rádio Itatiaia, no Rio de Janeiro, repórter Wellington Campos.
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1: 9:30.
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1: Muito bem, voltamos com o nosso show da manhã, 9:34. Seguimos com o nosso programa, música boa e muito mais pra você no seu rádio. A melhor manhã de toda a região, tá com a gente, tá na melhor. Um abraço grande pra galera participando com a gente por aqui. A minha amiga Maria Conceição, na Fazenda Lua Bonita, deixando por aqui um alô. Um abraço também todo especial pra Cula, no Nova Floresta. Também pra Vitória, no bairro Alvorada, aqui em Jequitinhonha. Muito bom dia, Vitória. Ótima sexta pra você também. Valeu pela companhia e pelo carinho de sempre por aí. Lá em Monte Formoso, minha amiga Iraci participando também. Muito obrigado pela participação, Iraci. Muito bom dia pra você. Ótima sexta, tá? E mais uma vez aqui em Jequitinhonha. Eu acredito que é Jequitinhonha, né? E a minha amiga Ana Luísa participando. Ela pede sucesso com um desejo de menina, esperando você. E oferece pra todos na sintonia e também todos que curtem a música aqui na rádio. Valeu, Ana, tamo junto, tá? Um abraço grande pra você, ótima sexta por aí, bom fim de semana também. Valeu demais pelo carinho, pela participação. Lá em Joaíma, no Sítio Planalto, no Giru, a Lúcia participando com a gente. Valeu, Lúcia, muito bom dia. Obrigado pelo carinho de sempre, tá? Pela sintonia por aí. Segue com a gente por aqui na Santa Cruz. Também a Gildete Neres participando e deixando um alô. Maravilha, 9:36, é a hora do ouvinte show, tem gente na linha com a gente, vamos ver quem é.
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3: Bom dia, Vinícius Fãs, tudo bem? Aqui
1: bom dia. Bom
3: dia, do Vaticano.
1: E aí, querida?
3: Gostaria de parabenizar Zé de Bill, que está completando mais um ano de vida, o pai do Ivan, né? E também que é Ivan, esposo de Carlinha. No Bom Jesus, mas Zed Bill tá aniversariando hoje e vai pra ele, meus parabéns, felicidades, alegrias mil.
1: Sucesso maravilha.
3: Sucesso de sua vida, guerreiro, e sua esposa, Tuti, pra vocês, o sucesso aí pode escolher no dia amado Batista.
1: Beleza, e... querida, aqui você não pede, você manda, vamos juntos, 9:36, na sua Santa Cruz, chegando agora pra você, sucesso e música boa, parabéns pro Zé, um abraço pra ele e pra Tuti, mais uma vez, hein? Tamo juntinho por aqui na 105 FM. Agora canta pra gente, Desejo de Menina, esperando você.

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3: Muito bem, agora faltando 10 minutos para as 10 da manhã. Estamos de volta com o nosso show da manhã, agora para o nosso momento de fé e oração. E hoje vamos oferecer com muito carinho a oração da família para os amigos ouvintes que participaram e interagiram conosco ao longo de toda essa manhã de sexta-feira. A oração de hoje vai com muito carinho para Delmária Caldeira, aqui em Jequitinhonha, também para a amiga Baba Freitas, no bairro Vaticano. Oferecemos também a oração para Maria das Dores, no bairro São Miguel. Lá em Rubim, para o amigo ouvinte Afrânio Rosenberg. No bairro Santa Luzia, aqui em Jequitinhonha, a oração de hoje para Luciana Ribeiro. Também para amigo ouvinte Duzinha. Para Irene Gomes, no bairro Vaticano. A oração também para Carla, na Fazenda Bom Jesus. Para Lindalva Alves, em Felisburgo. Para Tuti, no sítio Beija-Flor. Também para amiga Rosilene, no bairro Nova Esperança. Oferecemos também oração para Ananide, no bairro Alvorada. Para nosso amigo ouvinte Lúcia, no sítio Planalto, aí no distrito do Giru, em Joaíma. A oração também por Gildete Neres. Para nossa amiga ouvinte Jarmilda, no Caju. Também por Iraci Gomes, em Monte Formoso. Para Vitória, no bairro Alvorada, aqui em Jequitinhonha. A oração também por Pula, no Nova Floresta. Para Maria Conceição, na Fazenda Lua Bonita. Oferecemos também oração por Cleonice, na Avenida Brasil, aqui em Jequitinhonha. Pelo nosso amigo Dino Barbosa, também em Jequitinhonha. A oração por Dodô, no São José. E oferecemos também com muito carinho a oração para o amigo Toninho, no Surubim, que pede oração por sua família, todos os amigos, a equipe da Rádio Santa Cruz, no Hospital São Miguel, e também por sua recuperação.

0: Oferecemos hoje também oração para a amiga Ana Luísa, ouvinte que participou, que pede oração pela alma de sua mãe, que hoje completa 2 anos e 2 meses de falecimento. E também oferecemos oração com muito carinho para a amiga ouvinte Eusane, participando por aqui. A oração de hoje vai também para os amigos aniversariantes do nosso clube, que completam nesta sexta-feira, dia 21 de agosto, mais 1 ano de vida. Aqui em Jequitinhonha, a oração por José Vieira dos Santos, popular Zé de Bill, no sítio Beija-Flor. E oferecemos também a oração para os amigos que renovaram o compromisso com o nosso clube. Hoje oferecemos a oração por Maria Lúcia de Souza Batista, Caio Vieira Nunes e Anelita Nunes dos Santos, popular Dona Anita. Vamos agora juntos pela oração da família.
1: Amabilíssimo Jesus, os profetas vos anunciaram como príncipe da paz. Os anjos igualmente anunciaram paz aos homens por ocasião do vosso nascimento. Morrestes na cruz para consolidar a paz entre Deus e os homens. E o fruto mais precioso da vossa paixão foi aquela paz que transmitisseis aos apóstolos no dia da ressurreição. Vós lhes ordenasseis que levassem a paz a toda a casa onde entrassem. Dai-nos também aquela paz que o mundo não nos pode dar. Concedei-nos a todos nesta família que guardemos a paz de uma boa consciência, para que a serenidade e o vosso amor reinem entre nós. Vossa providência divina colocou-nos em uma família e nos uniu intimamente pelos laços sagrados do sangue e da graça. Que esta união verdadeiramente exista entre nós aqui na terra e continue no céu. Dai a mim especialmente amor e carinho por todos os meus familiares. Guardai-nos de toda ira, impaciência, da perigosa desconfiança e maledicência, de discussões e brigas. Sagrada Família de Nazaré, minha família vossa é.
0: Amém. Vamos juntos agora rezar a oração que o Pai nos ensinou.
2: Pai nosso que estais nos céus, santificado seja o vosso nome. Venha a nós o vosso reino. Seja feita a vossa vontade, assim na terra como no céu. O pão nosso de cada dia nos dai hoje. Perdoai-nos as nossas ofensas, assim como nós perdoamos a quem nos tem ofendido. E não nos deixeis cair em tentação, mas livrai-nos do mal. Amém. Entregamos todo esse dia, toda a nossa vida, todas as nossas intenções, na intercessão de nosso glorioso Arcanjo Miguel, o nosso defensor. Em nome do Pai, do Filho e do Espírito Santo. Amém.
0: Amém. Agora 9:54. Estamos chegando ao fim de mais um Show da Manhã. Para você que vai seguir conectado com a gente, eu volto às 11 horas com o Brasil Sertanejo de hoje. Agora na sequência vem aí o Padre Reginaldo Manzotti com o programa Experiência de Deus, e o Show da Manhã volta no sabadão, pontualmente às 8 horas. Para você, uma ótima sexta, um excelente fim de semana e até a próxima.

0: Louvado seja nosso Senhor Jesus Cristo, para sempre seja louvado. Queridos filhos e filhas, eu quero saudar a todos. É sexta-feira da misericórdia divina. Misericórdia divina que brota do seio do Pai, eu confio em vós. Filhos amados, nós estamos numa novena, eu dizia ontem, repito hoje, uma novena muito especial, que tem sempre, todos os anos, dado muitas graças e bênçãos na nossa conversão e rezando por alguém. Nós estamos na novena de Santa Mônica, Santo Agostinho, segundo dia, rogai por nós. Quero saudar a todos que estão nos acompanhando a partir da Rádio Evangelizar, de onde tudo começa. As rádios irmãs, cujos nomes cito neste momento.
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0: Milagres deste lugar, acredite nisso, novena de Santa Mônica, Santo Agostinho, seu orar, seu clamar, as muralhas. 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Filhos amados, seu orar, seu clamar, Deus me atenderá com certeza, porque Deus é misericordioso, porque Deus quer nos atender, Ele é Pai. Então iniciemos em nome do Pai, do Filho e do Espírito Santo. Amém. Naquele tempo, os fariseus ouviram dizer que Jesus tinha feito calar os saduceus. Então, reuniram-se em grupo e um deles perguntou a Jesus para experimentá-lo. Não foi com o coração aberto. Era uma armadilha. Era uma tentativa de pegá-lo em alguma palavra. E perguntou: Mestre, qual é o maior mandamento da lei? Jesus respondeu: Amarás o Senhor teu Deus de todo o teu coração, de toda a tua alma e de todo o teu entendimento. Esse é o maior e o primeiro mandamento. O segundo é semelhante a esse: Amarás o teu próximo como a ti mesmo. Toda a lei e os profetas dependem desses dois mandamentos. Senhor, fostes perguntado não com um coração limpo, verdadeiro, translúcido, mas como uma armadilha. Qual o maior de todos os mandamentos?

0: respondestes a eles e a nós: amar, amar. Amar a Deus de todo o coração, toda a alma, todo entendimento, um amor completo, verdadeiro e sincero. Mas também estabeleces um segundo mandamento de igual importância: amar o próximo como a ti mesmo. Então, Senhor, hoje, quando contemplamos a sexta-feira da misericórdia, quando estamos pedindo a Santa Mônica, que tanto amou, e a prova do amor é a oração, a paciência, a perseverança, a resiliência, amou na oração, no joelho dobrado, eu quero pedir, queremos pedir: dai-nos, Senhor, o verdadeiro amor. Voltar ao primeiro amor, o amor verdadeiro a Deus, o amor completo. Então diga: quero voltar ao primeiro amor. Eu quero voltar àquilo que me fascinou, que me instigou. Quando aquele que meu coração ardeu, quando eu te encontrei, Senhor, quando a minha alma estremeceu diante de ti, aquele encontro de amor, aquele encontro de acolhimento, de empatia, aquele encontro que me fez segui-lo, amá-lo, servi-lo. Deixei tudo para seguir em missão. Quero voltar ao primeiro amor. Meu primeiro amor é Jesus. Diga isso para você mesmo. E a cada vez que disser, renuncie a toda e qualquer forma de idolatria, qualquer coisa que ocupe maior lugar na tua vida do que Deus. Meu primeiro amor é Jesus. É o maior amor que tenho, é Jesus Cristo. E nada se iguala. Sou do meu amado.
1: Meu coração,
0: Cântico dos Cânticos,
1: é Deus.
0: Nada me separe, ó amado meu, nada no mundo, nada, nada me fascine, nada me encante, nada me enfeitice, nada me leve a um erro, ao engodo. Sou do meu amado, meu coração é teu, Senhor. Diga isso entre as panelas, tá aí trabalhando, tá aí no computador, tá me ouvindo pelo rádio, tá me ouvindo pela televisão, está com fone de ouvido, não importa. Diga isso para você mesmo: quero voltar ao primeiro amor, eu quero me encantar de novo com o Senhor, eu quero sentir meu coração arder de amor por ti, Senhor, novamente. Faça soprar o Espírito Santo, a brasa que ainda está acesa, possa reacender. Quero voltar ao primeiro amor, quando o teu olhar então me tocou. Que a misericórdia divina produza isso em nós, que esse derramamento da misericórdia produza isso em nós, um coração ardente, uma alma encantada, um discipulado vivificado. Meu amor é o Senhor, meu primeiro amor é Jesus. Ah, é Jesus, sempre será. Mas diga isso para você mesmo, colocando-o no altar da tua alma e do teu coração. Meu coração é Jesus, a minha vida é Jesus, o meu esperar é Jesus, o meu confiar é Jesus. É Jesus. Sim, eu te amo, Jesus. Eu te amo, Jesus. Diga de novo, diga com coragem: eu te amo, Jesus. Nós só começamos o programa. Foi a leitura orante do Evangelho do Dia, mas nós voltamos com a leitura orante sequencial. Voltamos com partilha de vida, voltamos com testemunhos que nos edificam. Por quê? Porque escutando que o outro recebeu a graça, a minha, a tua, a nossa hora vai chegar. Aproveite, chame um amigo e uma amiga. Chame alguém para acompanhar a experiência de Deus. Eu volto já. Volte comigo.

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0: 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Filha de Deus, que a paz de Jesus esteja com você, filha. Bom dia.
1: Amém, padre, bom dia.
0: Deus abençoe, filha de Deus. De onde você fala?
1: De algum lugar de Pernambuco.
0: Tá bom. Filha de Deus, de algum lugar de Pernambuco. O que está acontecendo?
1: Padre, eu gostaria de pedir um aconselhamento.
0: Vamos lá, que o Divino Espírito Santo nos ilumine.
1: Eu fui casada por 11 anos, né? No total, relacionamento, 13 anos. Iniciei o namoro aos 16 anos, 17 anos eu engravidei, no calor da emoção, era muito nova. E a gente passou 5 anos morando junto. Então, depois de 5 anos, assim, como a gente participava na igreja, o pároco, não é que ele pressionou, mas assim, cobrava, né? O sacramento orientava. E assim, eu também me sentia na obrigação, como cristã, né? De ter o sacramento do matrimônio, mas assim, o meu esposo, ele sempre foi uma pessoa acomodada, relaxado, não queria trabalhar, mentia, saía para beber, mas também em contrapartida, assim, a gente tem uma filha, né? Hoje está com 13 anos, eu não queria largar ele, né? Eu achava que, assim, a família, para mim, era o meu bem maior, que eu tinha que carregar a minha cruz. E assim, também no meio de uma crise a gente casou.
0: No meio de uma crise vocês casaram?
1: Sim.
0: Isso? Eu entendi certo?
1: Foi, padre.
0: Tá.
1: Assim, no meio de uma crise a gente teve, durante a nossa relação, foi, eu digo crise por quê? Por esse conflito de ele ser acomodado, ele nunca trabalhou, entendeu? Não me ajudava, eu precisei trabalhar assim muito, trabalhei em 2 empregos, assim, eu fazia o meu papel e fazia o papel dele.
0: Perfeito. E aí?
1: Então, em 2024, a gente separou e já fazem dois anos agora em maio que a gente está separado.
0: Tá.
1: Eu optei, foi muito difícil, né? Eu me perguntei se eu rezei pouco, vi, né, o testemunho de Santa Rita, de Santa Mônica.
0: Sim.
1: Fiquei assim muito cansada, de estar cansada, chorosa, e assim, estava entrando em depressão.
0: Tá.
1: Então minha filha precisava de mim, eu precisava de mim, então eu optei, eu não estava bem, eu estava entrando num buraco, não tinha nem assim vontade de chegar em casa, porque eu me deparava com aquela circunstância.
0: Entendi.
1: Então, optei pela separação.
0: Tá.
1: Então, assim, hoje eu vivo sozinha, né? Não tenho ninguém, desde que a gente separou. E, assim, eu me pergunto, eu devo procurar nulidade? É cedo? Será que eu vou ser bem acolhida? Eu vou ser julgada? Vai ser procedente? Qual é a vontade de Deus, né, para mim?
0: Eu imaginei que você ia chegar, quando você começou a falar, eu imaginei que você ia chegar nessa pergunta. Filha, eu digo assim, mais do que ninguém, é você que tem que examinar a consciência. Digo que sim, você vai ser bem acolhida, de modo geral é bem acolhida. Os passos é você procurar o padre, e aí convém, se você mora na mesma cidade, procurar o padre que conhece você há tempo. E o que você contou para mim, vai contar para ele. E ele perceberá na sua reta intenção, na sua fala, se realmente o casamento foi nulo ou não. Havendo matéria, você me conta e me faz compreender que há uma nulidade. Mas isso não quer dizer nada. É justo que, se no teu coração existe que foi sob alguma forma pressão, que você procure o padre encaminhará para o tribunal eclesiástico, é feito um chamado libelo, e aí segue os trâmites. Geralmente, e digo para você, é feito de uma forma muito carinhosa, é feito de uma forma muito séria, e exatamente não é declarar que o casamento está nulo, é declarar que ele nunca existiu. Você sabe a diferença disso, né?
1: Sim.
0: Então, é lícito. Se você tem essa inquietação na tua alma, procure o padre da sua paróquia. Abra teu coração do jeito que você abriu para mim. E você será, sim, muito bem atendida. Será muito bem acolhida. Claro que você vai ter que ter um pouco de paciência. E digo por quê. E não tá cedo de procurar isso, não. Porque é um processo lento, às vezes moroso, porque são muitos os casos. Os tribunais eclesiásticos estão abarrotados de processo. Por mais que tenha se simplificado bastante, a demanda é grande. Mas eu digo para você, assim, o coração também leve. É justo que você tire essa dúvida do seu coração. Compreendeu?
1: Compreendi, padre.
0: Mas vá com muita serenidade e fale isso com o padre. Ele vai ter discernimento, ele que te conhece, sabe da tua história, vai ter elementos muito claros para poder te direcionar. Enquanto isso, você está sozinha, continue comungando, continue participando da igreja, não se afaste, tá bom?
1: Perfeito, padre.
0: Que Deus abençoe, filha de Deus de Pernambuco. Papa Francisco já tinha pedido muito que se facilitasse, não facilitasse, não é ser lascivo, mas se pudesse dar agilidade aos processos. É justo que se entre, mas a demanda é muito grande, é só isso. Que Deus abençoe, filha, e que realmente a verdade venha à tona, e que, se for de Deus, que você consiga a nulidade. Eu vou para o intervalo. Eu volto com a leitura orante. Volte comigo, povo de Deus. Por falar nisso, você acompanhou, já ouviu a catequese da semana? YouTube Padre Manzotti. Enquanto eu vou para o intervalo, se inscreva lá no YouTube Padre Manzotti Oficial. Eu volto já. Volte comigo.

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0: 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Agora, vamos à leitura orante? Bíblia aberta, cartilha de oração.
1: Eu não sou digno que entrei.
0: Segundo Coríntios, capítulo 6, versículo 5. Para quem perdeu ontem, só dou um gostinho. Foi sobre a paciência. Vai lá, tá lá no YouTube. Mas vamos lá, continuando. Paulo que diz: em tudo nos mostramos servos de Deus. Eu tenho que voltar um pouquinho para dar continuidade. Suportando com muita paciência aflições, sofrimentos e dificuldades. Versículo 5, hoje. Veja Paulo relatando como ele se fez servo de Deus. Temos sido chicoteados, presos, agredidos nas agitações populares. Se você lembrar comigo, quando nós fizemos a leitura de Atos dos Apóstolos, você lembra quantas vezes Paulo apanhou publicamente? E eu pergunto, teríamos nós tamanha disposição? Às vezes, estamos trabalhando na igreja e por uma picuinha, largamos tudo. Por um mal entendido, eu diria por orgulho ou vaidade, largamos tudo e não entendemos que tudo o que fazemos deve ser para Cristo, a ponto de Paulo dizer, de suportar. Eu queria bater nessa tecla hoje: suportar sofrimentos por Cristo, suportar aflições por Cristo. E ele diz: chicoteado, preso, agredido em as agitações populares. Temos trabalhado demais. Paulo diz: temos ficado sem dormir, sem comer. Por meio da nossa pureza, olha lá, pureza, conhecimento, paciência e delicadeza, mostramos que somos servos de Deus. Então, espera aí. Quais são as virtudes de um servo de Deus? Ah, entendeu? Vamos lá. Quais são as virtudes que Paulo diz que um servo de Deus tem que ter? Tô falando para mim mesmo, tá? Mas para você também. Primeiro, pureza. Bem-aventurados os puros de coração, não foi a primeira bem-aventurança? Conhecimento. Conhecimento de Deus, profundidade em Deus. Depois, a virtude da paciência. E algo que não pode nos faltar: delicadeza. Quatro virtudes importantes. Vou frisar melhor: pureza, conhecimento, paciência e delicadeza. Às vezes eu falto que percebo que falta muita delicadeza nas nossas paróquias. Agora ele fala: por meio do Espírito Santo, temos mostrado isso pelo nosso amor verdadeiro, pela mensagem da verdade e pelo poder de Deus. Então, tudo que fazemos como fruto do Espírito Santo, por vivermos em obediência à vontade de Deus. De novo, outro ponto a ser refletido: vivermos segundo a vontade de Deus, guiados pelo Espírito. Você está abrindo teu coração? Você está prestando atenção, filho? Temos armas que usamos tanto para atacar como nos defender. Ué, que armas são essas? Pureza, conhecimento, paciência, delicadeza. Estas virtudes servem tanto para atacar como para se defender. Paulo tem muita clareza sobre si mesmo. Versículo 8: somos elogiados e caluniados. Alguns nos insultam, outros falam bem de nós. Somos tratados como mentirosos, mas falamos a verdade. Somos tratados como desconhecidos, embora sejamos bem conhecidos de todos. Somos tratados como se tivéssemos mortos, mas como vocês estão vendo, continuamos vivos. Percebe uma liberdade de Paulo interior muito grande? Ele não se deixa abalar pela calúnia. Uns elogiados, outros caluniados, mas eu sigo o Evangelho, sigo no Espírito Santo, sigo nessas virtudes. Às vezes, ficamos tristes. Quem não fica? Outras vezes, ficamos alegres. Parecemos pobres, mas enriquecemos muitas pessoas. Parece que não temos nada, mas na verdade possuímos tudo. Senhor, que nada possa impedir, nada, o anúncio do teu reino. Senhor Deus, dai-me essa liberdade de Paulo, dai-me essas virtudes que Paulo enumera: a pureza, o conhecimento, a paciência, a delicadeza. Senhor, fortalece-nos de tal forma, vivendo no Espírito, que nada possa nos abalar. Críticas, calúnias, se nos tratam bem, se nos tratam mal, se pensam que não temos nada, nós temos tudo. Em Cristo temos tudo. É lindo demais, gente. É bonito ver Paulo, e sabemos que ele é um dos maiores apóstolo de todos os tempos, mas que sofreu muito. Dai-nos, Senhor, estas virtudes. Dai-nos, Senhor, estas virtudes. Eu paro por aqui. Eu vou para o intervalo. E esta foi a leitura orante de hoje. Vale a pena retomar, você que é líder de uma paróquia. Capítulo 6, pode ser do versículo 1 até o versículo 13, que eu faço amanhã. Voltamos já.
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1: Eu me chamo Maria Inês, tudo começou há 3 anos atrás, quando eu retornei para a igreja.
0: Opa,
1: a igreja católica para mim era muito repetitivo as coisas. Eu fui me afastando, fui esfriando. Aí há 3 anos atrás eu retornei. Quando eu retornei, retornei numa fase muito difícil da minha vida. A minha vida de ponta cabeça. Eu achava que estava tudo bem, mas cheguei nessa igreja do Guadalupe, no santuário, às quartas-feiras, às 12 horas. E sempre com muito problema familiar, profissional, relacionamento. A minha vida detonada.
0: Imagina.
1: Quando eu voltava para casa, a minha filha se drogando num quarto, minha filha é formada, nossa, tem faculdade, trabalhando no computador ali, né, arquiteta, e fumando aquelas drogas no quarto dela. Só que eu permitia, porque eu falei, se eu não deixar, ela vai pra rua. E a droga chegava em motoboy. Marido bêbado no sofá da sala. Eu falava, Senhor, eu te sirvo. Saio de um ambiente maravilhoso, olha que eu tô deparando na minha casa. O que importa? Minha filha deixou as drogas.
0: Deus seja louvado.
1: Minha filha deixou o mundo.
0: Deus seja louvado.
1: Sem eu gritar, sem eu pedir, sem eu implorar para ela. Eu chorava, eu pedia, eu rezava só para Jesus e para Nossa Senhora.
0: Amém. Vida
1: quanto
0: transformada.
1: Ao marido, nas madrugadas, eu pegava meu rosário, eu ia para a sala. Ele bebendo, fumando, jogando, se prostituindo no celular e eu rezando no meio da minha sala. Ele ria. É, o demônio ria, né? Mas chegou o momento de que Deus ouviu a minha prece. Esse marido se transformou, deixou o alcoolismo. Ele ainda joga, mas é muito pouco. Mas eu creio que falta pouco.
0: Tá,
1: o alcoolismo ele deixou para trás.
0: Amém.
1: O marido perfeito me ajuda nas coisas dentro de casa, me ajuda na limpeza, me ajuda na arrumação, me ajuda a cuidar,
0: filha,
1: do neto, faz tudo. É outro marido.
0: Transformação.
1: A partir do momento,
0: hein,
1: que eu tomei a atitude de ser associada e ser dizimista, a minha vida parece um sonho.
0: Aí, ó.
1: Tudo acontece no momento certo e eu,
0: amém,
1: vejo a mão de Deus agindo. É muito lindo. Quero agradecer,
0: amém,
1: a Deus, a Nossa Senhora,
0: sempre,
1: né, ao Padre Manzotti também, pela força desse ministério. Que Deus tenha misericórdia.
0: Obrigado.
1: Porque é uma obra muito linda, é uma obra que alcançou tantas vidas e alcançou a minha vida. Um abraço fraterno e muito obrigada.
0: Amém. Faça ecoar, viu, sacristão, em todas as redes esse testemunho muito forte da Maria Inês, com muita sensatez, mas confiando em Deus. Seja bem-vinda. É o Volta para Casa. Maria Inês do Paraná. Marlene, que a paz de Jesus esteja com você, Marlene.
2: Sua bênção, padre. Bom dia.
0: Bom dia, Deus abençoe. Você fala de onde?
2: Eu falo de Palmital, estado de São Paulo.
0: Palmital, estado de São Paulo. E como você me acompanha?
2: Aqui não tem uma rádio assim que a gente ouve o programa. Então eu ouço pela Escuta FM de Assis.
0: Ah, tá. Você pega lá a internet, né?
2: Isso.
0: Tá bom. Diga lá, Marlene, a palavra é sua, querida.
2: Então, padre, eu queria dar 2 testemunhos.
0: Por favor.
2: O primeiro é, o ano passado eu consegui ligar para o senhor no dia de Santo Expedito. Eu estava com uma dor, até liguei chorando para o senhor, com uma dor no reto, muito forte. E eu estava esperando para ser chamado para fazer uma cirurgia, mas pelo SUS é complicado, né? Então estava demorando muito para chamar, mas assim, eu consegui falar com o senhor, aí na outra semana já me ligaram chamando para fazer a cirurgia.
0: E como foi a cirurgia?
2: Foi bem, graças a Deus, tô bem, tô curada.
0: Amém.
2: Tô bem, graças
0: então,
2: a Deus.
0: Graça e recebida.
2: É graça testemunhada. Toca o sacristão.
0: E vamos pro segundo testemunho.
2: Tá, e o segundo é pelo meu genro também, que ele foi chamado, ele fez um concurso para delegado aí no Paraná mesmo. Só que sim, demorou bastantinho para chamar ele. Então a gente tava sempre rezando, fazendo as novenas para ele ser chamado, graças a Deus. Ele também foi chamado, já está trabalhando como delegado.
0: Opa!
2: Outra graça muito especial para a gente também.
0: Graça recebida.
2: É, graça testemunhada, tá sofrendo.
0: Isso. Tá certo.
2: Eu queria pedir oração, padre, também pra minha filha, né? Posso falar os nomes?
0: Claro, por favor.
2: É, pra minha filha Ana Caroline.
0: Tá.
2: Pro meu neto Enzo Ravi.
0: Enzo, só um minutinho. Quem mais?
2: Ravi.
0: Tá.
2: E pro meu genro Denner.
0: Tá.
2: Aí para todas as minhas irmãs, meu irmão também, para minha tia, para minha sogra que é acamada também, pro meu marido, José.
0: Tá bom. Que Deus abençoe, Marlene. Fique com Deus, meu abraço a Palmital, São Paulo. E ela escuta, como ela disse, a partir da rádio de Assis, São Paulo. Dom Argemiro Azevedo de Assis. Érica, que a paz de Jesus esteja com você, Érica. Bom dia.
3: Bom dia, Padre Reginaldo. Tudo bem?
0: Deus abençoe. Você fala de onde?
3: De Braslândia, Distrito Federal.
0: Braslândia, Distrito Federal, tá certo. Isso. Diga lá, minha querida, como é que você me acompanha?
3: Pela Nova Aliança, quando eu não estou no trabalho, e quando eu vou ao trabalho, né, eu pelo YouTube.
0: Tá certo. Diga, a palavra é sua.
3: Padre, eu quero dar alguns testemunhos. Eu queria dar vários, né, mas só vai dar pouco tempo, né?
0: Diga lá.
3: Eu quero dar o testemunho da aposentadoria da minha mãe, que ela aguardou 4 anos, né? E de novena em novena, na novena de Nossa Senhora das Graças, em 2024, ela conseguiu. E também quero pedir outro testemunho, né?
0: Sim.
3: É pela graça da maternidade, que eu já sou casada há quase 3 anos, e a gente não, eu e meu esposo não tinha coragem, né? Para encarar essa responsabilidade.
0: Certo.
3: Aí a gente, de novena em novena, nas missas, pedindo a Deus, né?
0: Sim.
3: Entendimento, coragem, a gente conseguiu. Estou grávida de 7 meses.
0: 7 meses. Que Nossa Senhora abençoe a sua gravidez, que transcorra tudo bem e que já tem nome?
3: Já, Helena.
0: Helena, nome lindo. Então, que seja uma criança que venha com saúde e paz. Deus abençoe a sua gravidez, Érica.
3: Amém.
0: Um grande abraço. Você quer deixar alguém em oração?
3: Sim, pedir de oração para minha mãe.
0: Nome?
3: Antônia Durani Ornelas.
0: Tá.
3: Ela tem 61 anos e, assim, ela já teve várias síndromes do pânico, né? Depressão, ansiedade. Eu peço para que Deus cure ela dessas doenças psicológicas.
0: Tá certo, levarei no altar do Senhor. Meu grande abraço, Érica, de Braslândia, Distrito Federal. Acompanha pelo aplicativo, pelo YouTube. E lá temos a rádio Nova Aliança FM, Cardeal Arcebispo Dom Paulo César Costa, da Arquidiocese de Brasília. 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Lembrando que nós teremos a festa das Santas Chagas este ano, que será entre os dias 21 e 27 de setembro, aqui em Curitiba. Portanto, prepare-se, organize-se e venha celebrar conosco. Eu vou para o intervalo e volto com a novena, segundo dia de Santa Mônica e Santo Agostinho. Voltamos já.
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Hoje, aniversário de Dom João Mamé de Filho, da Diocese de Umuarama, minha saudação. Também aniversário da TV Irmã, Diário do Sertão, Cajazeiras, Paraíba. 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Veio manuscrito. É do Rio de Janeiro. Bom dia, Padre Reginaldo. Meu nome é Tânia Maria Pedreira, do estado do Rio de Janeiro. Vim relatar um milagre realizado por Jesus das Santas Chagas e por São Padre Pio de Pietrelcina. Eu sou um milagre. Eu tive dois infartos seguidos. Com isso, coloquei dois stenders. Logo em seguida, comecei a sangrar pela boca, misericórdia. Através de diversos tratamentos, foi descoberta uma ferida no pulmão direito. Com isso, realizei um procedimento e logo após tive outro infarto. Após o ocorrido, voltei a sangrar. Depois de 8 dias, tive que fazer outro procedimento e aumentei a minha fé e clamei: São Pio de Pietrelcina, me ajuda. Após o procedimento do meu pulmão, ainda tive uma hemorragia interna, quase indo a óbito. Ao longo dos dias, os médicos sugeriram mais um procedimento no pulmão com contraste. E eu clamava: Jesus das Santas Chagas, São Padre Pio, não me abandone. Meses depois do procedimento, tive ainda sangramento na boca. Cirurgia. Padre, foi tirado metade do pulmão. Mas hoje, apesar de tudo que eu passei, eu tenho que agradecer. Agradecer a Jesus das Santas Chagas, a São Padre Pio de Pietrelcina. Por quê? Porque todos diziam que eu não viveria e eu sobrevivi. E sou um milagre de Deus. Sou associada fiel e agradeço a muito, muito a obra. Assinado Tânia Maria Pedreira, do estado do Rio de Janeiro. Graça recebida, graça alcançada. Toca o sino, sacristão. Filhos queridos, para quem você está fazendo a novena este ano? Olha, junto com o Jornal do Evangelizador, não sei se você lê, mas eu gostaria de dizer, não coloque lá na gaveta não, leia, gente. O Jornal do Evangelizador nós fazemos com muito carinho para você, tanto que tem um artigo sobre vocações que eu fiz logo no início, porque é o mês vocacional. E exatamente no Jornal do Evangelizador tem ali, ó, Sagrada Família pelos Pais, que nós já fizemos, e tem a novena Santa Mônica, Santo Agostinho, que estamos fazendo. E depois tem um especial do Dia dos Pais. Leia o Jornal do Evangelizador. Você quer receber o Jornal do Evangelizador? Ter imenso prazer de mandar. Ligue agora, 0800-410-6060. Vou repetir, 0800-410-6060, e diga: quero receber o Jornal do Evangelizador. E aí cheguei onde eu queria. A história de São Tarcísio. A história linda de São Tarcísio para contar pro teu filho, tua filha, pros coroinhas. É o patrono dos coroinhas. Tá aí, Jornal do Evangelizador. E agora, juntos, segundo dia da novena de Santa Mônica, Santo Agostinho. Hoje eu vou fazer do próprio jornal para mostrar que não é enfeite, é para utilidade o Jornal do Evangelizador. Rezemos, segundo dia. Santa Mônica, Santo Agostinho, levai-me à verdadeira conversão,
Santa Mônica, Santo Agostinho, levai-me à verdadeira conversão. Ó Santa Mônica, que pela oração e pelas lágrimas alcançaste de Deus a conversão do vosso filho e do vosso marido, olhai para o meu coração amargurado. Rezo agora por esta pessoa que tantos dissabores e sofrimentos causa ao meu coração e à minha família. Diga o nome da pessoa. Pode dizer agora. Santa Mônica, que vossas orações se juntem às minhas para comover o bom Deus, a fim de que ele, Deus vivo e verdadeiro, faça com que esta pessoa por quem rezo possa voltar ao bom caminho. Oremos. Ó Deus, consolador dos aflitos, saúde dos que em vós esperam, que aceitastes misericordiosamente as piedosas lágrimas da bem-aventurada Mônica pela conversão do filho Agostinho e do marido Patrício, concedei-nos, por vossa intercessão, que choremos nossos pecados.

0: Santa Enxagas, São Pio, nos méritos de Jesus da Santa Enxagas. Em nome do Pai, do Filho, do Espírito Santo. Amém. Eu me despeço como eu comecei, com o clipe Meu Primeiro Amor. YouTube Padre Manzotti, evangelizar é preciso.
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0: 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Hora certa. 11:03.
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2: É isso aí, Brasil Sertanejo no ar. Muito bom dia pra você. Vamos juntinhos. Enfim, sexta-feira, dia 21 de agosto. Vamos nessa. É, sexta-feira é bom demais e fica melhor com você, com a gente, na melhor sintonia, aqui na sua Santa Cruz. É o gênero que mexe com o coração do brasileiro, Brasil Sertanejo, sempre no oferecimento de Beto Agroveterinária. Vamos pra cima, começando bem o finzinho de semana. Muito obrigado pelo carinho, pela companhia e pela audiência. É você que faz a nossa programação. Nós vamos juntos por aqui até o meio-dia com muita música boa e mais, hein? E você pode participar no Zap Zap que mais toca na cidade. 3741-1521, tô te esperando por aqui, hein? Vamos junto porque sexta-feira merece. Sexta-feira é dia de alegria. Então vem pra cima, sintoniza na melhor e vem com a gente por aqui pra mais um dia de muito sucesso e muita alegria no seu rádio. Brasil Sertanejo no ar, ótima sexta, bom dia pra você, hein? Agora chegando, o Gui Guilherme, tocando Depois Que Você Matar Meu Coração. Muito bom dia, ótima sexta. Tá na Santa Cruz, tá bem demais, hein? 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
8: Onze horas 20 minutos na sua Santa Cruz. Voltamos com o Brasil Sertanejo de hoje. Sexta-feira, sempre tudo de bom. Um abraço pra galera que já participa com a gente e interage por aqui nesse finzinho de manhã, hein? Um abraço grande pra amiga Rogéria, na Rua Elza Mourão. Também sempre figurinha carimbada aqui no Brasil, hein? Valeu, Rogéria, tamo juntinho. Muito bom dia pra você. Obrigado pelo carinho, pela audiência, tá? Vamos seguir por aqui na curtição. Daqui a pouco tem mais música boa chegando, viu? Um abraço grande também pra Nilza Ferreira, aqui em Jequitinhonha, também participando, deixando um bom dia pra gente. Pra Lídia, na comunidade de Maranhão, deixando um abraço por aqui, né? Valeu, Lídia, tamo junto, um abraço grande pra você, obrigado pelo carinho aí e pela audiência. Na Fazenda Lagedo, lá em Ponta dos Volantes, a Maria Helena participando por aqui. Valeu, Maria Helena, tamo junto, um abraço grande, tá? Ótima sexta, bom fim de semana por aí. Tamo juntinho, tá na Santa Cruz, tá na melhor. 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
8: 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Vamos nessa, 11 horas e 22 minutos. Tá na hora de tocar mais sucesso pra animar essa sexta-feira. Sexta-feira merece, hein? Sexta-feira é sempre tudo de bom. E você vem com a gente na melhor sintonia. Agora chegando com o som do Jorge Mateus. Canta pra gente, pra sempre com você. Muito bom dia, ótima sexta.
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1: 11:30.
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5: De volta com o nosso Brasil Sertanejo, 11 horas 34 minutos. 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Vamos nessa agora com mais música chegando no seu rádio. O ritmo, o gênero que mexe com o coração do brasileiro. Agora chegando o embaixador Gustavo Lima, tocando Proibido Terminar.

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1: 11 horas e 45 minutos.

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5: Legal, 11 horas e 48 minutos. Voltamos com o nosso Brasil Sertanejo por aqui. Muito obrigado pelo carinho de sempre, pela companhia e pela audiência. O bloco final do programa de hoje. E eu volto por aqui antes de me despedir, já deixando por aqui os últimos alôs da manhã, né, galera participando com a gente. Um abraço especial para Irene Gomes, no bairro Vaticano, sempre presente também. Deixando um bom dia pra gente por aqui, né? A nossa amiga Baba Freitas, também do Vaticano, né, participando. Ela que também fica ligadinha, né? Ouve sempre o show da manhã e o nosso Brasil Sertanejo. E também um abraço grande por aqui pra galera que tá nas no rural e também circulando aí pelas estradas e ruas de toda a região. Valeu, pessoal, muito obrigado pelo carinho de sempre, tá? Sexta-feira é sempre bom demais. Esse bloco final aqui é pra vocês, pra gente abrir bem o fim de semana aqui na sua 105. Vamos nessa, vou ficando por aqui. Voltamos amanhã com o Brasil às 11 horas pontualmente e também com o show da manhã às 8 horas da manhã. Logo mais vem Gilberto Santos com o programa Radar Santa Cruz, né? Com as principais notícias do Brasil, do mundo e também da sua região aqui na Melhor do Vale. Vamos nessa, pra você, boa sexta, bom fim de semana. Voltamos amanhã. Até mais. Tchau, tchau.

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anjo do Senhor anunciou a Maria e ela concebeu pelo Espírito Santo. Ave Maria, cheia de graça, o Senhor é convosco. Bendita sois vós entre as mulheres. Bendito é o fruto do vosso ventre, Jesus. Santa Maria, Mãe de Deus, rogai por nós, pecadores, agora e na hora de nossa morte. Amém. Eis aqui a serva do Senhor. Faça-se em mim segundo a vossa vontade. Ave Maria, cheia de graça, o Senhor é convosco. Bendita sois vós entre as mulheres, e bendito é o fruto do vosso ventre, Jesus. Santa Maria, Mãe de Deus, rogai por nós, pecadores, agora e na hora de nossa morte. Amém. E o Verbo divino se fez carne e habitou entre nós.

0: da sua paixão e morte na cruz, sejamos conduzidos à glória da ressurreição. Por nosso Senhor Jesus Cristo, vosso Filho, na unidade do Espírito Santo. Amém.
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1: Oi, gente, boa tarde. É um prazer estar com vocês no nosso programa Vozes da Terra, que une campo cidade, cidade campo. Essa é a nossa roda de conversa que acontece pelas ondas sonoras da Rádio Santa Cruz FM. Meu nome é Jade Sena, sou comunicadora social pelo programa Uma Terra e Duas Águas, o P1 mais 2. Sextou! E sexta tem o nosso Vozes da Terra.
2: E aí, pessoal, como é que vocês estão? Vocês estão bom? Meu nome é Renan e eu sou agente Cartas. E como vocês sabem, a cada sexta-feira, o Vozes da Terra é um encontro que abre espaço para discutirmos temas importantes para o nosso campo e nosso povo.
1: Isso aí! O Vozes da Terra é um programa da Cáritas Diocesana de Almenara, que tem como missão testemunhar e anunciar o Evangelho de Jesus Cristo, defendendo e promovendo toda forma de vida e participando da construção solidária da sociedade do bem viver, sinal do reino de Deus junto com as pessoas em situação de vulnerabilidade e exclusão social.

0: Hoje queremos mandar um abraço especial para todas as pessoas da agricultura familiar do nosso vale, que com tanto amor e dedicação cuidam da terra e garantem o sustento das famílias e da comunidade. Um abraço cheio de respeito e gratidão para os feirantes, agricultores, trabalhadores rurais e todas as famílias que fazem da terra o seu lugar de viver e de lutar.
1: E hoje eu quero mandar um abraço muito especial para o pessoal lá do São Pedro de Jequitinhonha e também do Córrego de São Pedro. Mando um abraço cheio de carinho e gratidão para os acadêmicos que colaram grau na última quarta-feira lá da Unimontes, dos cursos de Letras Portuguesas e Pedagogia. Fico muito feliz por essa conquista de vocês. Esse é o primeiro passo, sigo em frente e enfrente os desafios. E também mando um abraço especial para a juventude de Jequitinhonha e região da nossa diocese. Um abração para minha mãe lá no São Pedro, meu pai, minha avó, todo mundo. Um abraço para todos que estão na escuta. E você, Renan? Cadê seus abraços?
0: E aí, pessoal? Eu vou mandar um abraço para minha digníssima dama Suelen, para Rosa Peixoto lá em Felisburgo. Aquele abraço, viu, Rosa? Que sempre está aí na escuta da Rádio Santa Cruz e do Vozes, toda sexta-feira. É um abraço também para meu sogro Vilmar, também lá no Rubim. Aquele abraço, Vilmar. É para minha sogra aqui em Jequitinhonha, para minha mãe, para Maria Eduarda da minha crisma, que toda sexta-feira está na escuta e fica gravando os meus áudios para me mostrar depois. E para todos os meus crismandos também. E para a comunidade Santa Luzia. E toda a juventude também, né, de Jequitinhonha. Essa força que move, né?
1: É isso aí. Que Deus abençoe todos vocês que estão na escuta do nosso programa. Que seja um dia abençoado, um ano abençoado para todos nós. Um abraço para todos aí do outro lado do rádio. Chega mais, ajeita o rádio e pega aquele café quentinho, porque hoje nós vamos conversar sobre qual assunto, Renan?
0: Hoje nós vamos falar um pouquinho da história de Nossa Senhora da Lapa.
1: E como conta a história da Nossa Senhora da Lapa? Iniciou-se a devoção por ela em meados do ano de 1982, quando um general, em uma das suas campanhas militares na Península Ibérica, ele teria martirizado parte das religiosas que ali se encontravam, né, Renan? E as religiosas teriam conseguido escapar do general, e lá elas teriam se abrigado em uma lapa, que era uma gruta. E aí, lá nessa gruta, elas guardaram uma imagem de Nossa Senhora que levavam consigo. E ao longo dos séculos, por cerca de 500 anos, a imagem teria permanecido ali. Até que lá no ano de 1498, uma jovem pastora chamada Joana, que era uma menina ainda e muda de nascença, ao pastorear as ovelhas pelos arredores da gruta, teria resolvido adentrar e teria encontrado essa imagem pequena e formosa dessa santa. Porém, a inocência da menina teria interpretado e também achado que como era uma boneca e teria colocado na cesta onde ela guardava seus pertences e também o lanche que ela carregava. E durante o pastoreio, a menina enfeitava a cesta como podia, procurando sempre as mais lindas flores para ornamentá-la. E embora as ovelhas se encontrassem sempre no mesmo lugar, elas estavam sempre alimentadas e tranquilas, e foi o que despertou comentários entre algumas pessoas. E esses comentários chegaram aos ouvidos da mãe de Joana, que já estava nervosa com a teimosia da menina, num momento de irritação, pegou a santa imagem e atirou no fogo. E ao ver isso, a menina, que era muda, soltou um grito. "Não, minha mãe! A Nossa Senhora! O que fez?" Sua fala desprendeu instantaneamente, de forma irreversível, e a mãe dela, num momento, ficou com o braço paralisado. E ainda em transe, a menina e a mãe oraram, e aí o braço paralisado da mãe ficou curado. A comunidade, então, percebendo o valor da santa e milagrosa imagem sobre a orientação da menina Joana, construíram uma capela para abrigá-la. E essa é a história da Nossa Senhora da Lapa. Iniciou lá em Portugal e aí, com a influência dos colonizadores, chegou aqui no Brasil também, e a gente é devoto dessa santa milagrosa.
0: Isso, e no ano passado, né, lá em 2025, né, que a gente quer lembrar, né, que tá passando rápido o tempo, lá em Araçuaí, o bispo Dom Geraldo, né, consagrou Nossa Senhora da Lapa protetora dos vales do Jequitinhonha, Mucuri e do Rio Pardo, né? Contudo, né, com essa consagração, ela nos faz buscar, né, a proteção da fauna, da flora, das belezas e encanto dos nossos vales, bem como a proteção das pessoas, das comunidades originais, comunidades quilombolas, indígenas e do todo o povo de Deus, né? Então, essa Nossa Senhora da Lapa foi consagrada ao vale para trazer essa proteção para nós. E, por curiosidade, quem será que muitos aí de casa não sabiam, né? Eu, particularmente, vim saber há pouco tempo que ela era consagrada, né? A nossa protetora dos vales. E você já sabia?
1: Não, Renan, eu também não estava sabendo. Mas olha como é que é bom. Chegaram e nos contaram. A gente veio aqui, multiplicou no Vozes, e quem está ouvindo de casa também vai contar para outro.
0: Isso, esse é o papel nosso.
1: É, nosso papel é de multiplicar nossas informações, multiplicar as nossas histórias, manter viva a cultura e também a proteção do nosso vale.
0: Isso é a tradição, né? Isso é a tradição católica, né? Um dos nossos três pilares, né? A tradição é isso. Você não guardar só para você e passar para o próximo. Não é vergonha você não saber. A partir do momento que você sabe, passa para frente. E isso é uma história bem bonita e bem importante, né?
1: É, gente, agora que a gente já escutou, já aprendeu um pouquinho da história de Nossa Senhora da Lapa, a gente vai falar de outro assunto, né, Renan? Uma novidade aí para a juventude. Então, quem tá aí de casa, quem tá escutando, quem é mãe, quem é pai, quem é tia, quem é avó, quem é avô, chama o filho, chama o irmão, chama o sobrinho, o primo. Para falar, dê a notícia, Renan. Eu deixo para você.
0: Nós vamos falar um pouquinho sobre a juventude e o novo processo que a gente está de gincana. Gente, tem gincana para movimentar essa juventude de Jequitinhonha. Como já te falou, você conhece um jovem, ainda mais se o seu jovem aí de casa estiver participando da crisma na sua comunidade, aí que é importante ele participar mais
1: Isso
0: ainda,
1: aí.
0: viu? Não é fechado só para a crisma, não, viu? É para todo mundo, mas em especial o pessoal da crisma mesmo. E a gincana, né, que eu tinha falado, são missões ao decorrer desses meses até o mês de outubro para a gente comemorar os 800 anos da morte de São Francisco de Assis. A primeira missão já foi feita, então você tem que procurar o seu catequista ou então procurar o nosso setor da juventude mesmo, porque lá nós vamos dar mais informações. A nossa primeira missão foi para arrecadar produtos, né, de alimentação, que serão destinados a uma entidade de caridade. Então, o intuito dessa gincana é movimentar o setor da juventude, que a gente viu que estava um pouquinho parado. É normal, mas a gente quer movimentar mesmo ele, sabe? E tem uma novidade: no dia 22 deste mês, sábado, às 15h30, 3h30 da tarde, nós vamos passar um filme, que até então a gente está soltando spoilers lá no nosso Instagram do setor da juventude. Então, se você ainda não viu os spoilers, corre lá no setor da juventude, ou no Instagram do setor da juventude, que é.
1: Juventude underline Jequitinhonha.
0: Isso é o Instagram da nossa juventude. Precisa ser movimentado, viu, gente? Vamos lá. Não só vejam, começa a seguir também, curte para movimentar bastante.
1: Dá sugestão, né, Renan?
0: Isso.
1: Manda mensagem, entra no nosso grupo do WhatsApp. A gente tá precisando da juventude que movimenta, que responde, que visualiza e fala assim: opa, eu posso ajudar com isso. Opa, eu sei disso, não é, Renan?
0: Isso, tem que ter a voz, gente. Olha o que o Papa Francisco pediu a gente, essa igreja em saída. Então, juventude, vamos movimentar, precisamos de você. Pediram tanto para passar um filme aí. Nesse sábado, às 3h30, nós vamos estar passando um filme. E, após o Vozes dessa sexta-feira, nós vamos lá no Instagram, lá mesmo, nos nossos stories, soltar o trailer do filme.
1: Isso aí é um momento de lazer e de integração entre os jovens, né, Ana?
0: É importante ir à missa e também esses momentos, né, de descontração com a juventude, né? Vamos lá participar, gente, é muito importante. Chama o seu amigo e vai ter pipoca, vai ter refrigerante, vai ter muita coisa boa, viu?
1: Olha, eu vou, hein?
0: Eu também vou, só
1: Eu
0: você não
1: vou
0: vai,
1: e eu
0: sabe?
1: vou levar mais um. E você?
0: Eu também vou levar mais uma
1: É
0: pessoa.
1: isso aí. Então você é nosso convidado. Quem está aí na escuta, que tem um jovem em casa, fala com ele, incentiva ele para ele participar. Lá é um momento para ele assistir, dele interagir, mas também dele sugerir, dele falar. A gente quer ouvir a voz da juventude, não é, Renan?
0: Isso aí, precisamos escutar vocês.
1: Então amanhã, no Salão Paroquial da Matriz São Miguel, eu espero por você às 15h30, 3h30 da tarde. para a gente assistir esse filme. Ô, gente, outra novidade também é que a Articulação do Semiárido Brasileiro lançou agora uma radionovela chamada Sementes do Bem Viver. Nossa semente é nosso patrimônio. E aí, eu e Renan trouxemos aqui o primeiro episódio para você apreciar aí de casa. Daqui a pouquinho a gente volta. Fique com o primeiro episódio da nossa radionovela.
2: A terra tá cheirando a chuva na comunidade de Olho d'Água. Mas para Dona Maria e seu filho Mateus, o tempo do plantio começou com um balde de água fria. É que no semiárido, o vento que traz a chuva também pode trazer uma praga invisível que rouba o conhecimento construído ao longo de nossa história.
3: Mãe, vem cá na calçada ligeiro. O vizinho ali de cima acabou de me falar que o milho que ele plantou ano passado e que já tá plantando de novo é daquele de pacote fechado, o tal do transgênico.
4: Valei-me, Mateus. Mas o que é isso agora? Transgênico? A cerca dele é colada com o nosso roçado. Será que isso vai dar algum problema no que a gente plantou?
5: Boa tarde, Dona Maria. Boa tarde, Mateus. Tudo certo por aqui?
3: Ô, Flávia, olha o nosso aperto. O vizinho plantou transgênico perto da nossa cerca no ano passado. Será que a semente que a mãe guardou nessa garrafa correu perigo?
5: Eu vim aqui justamente ver o milho de vocês. A semente correu perigo, sim. O pólen do milho viaja longe com o vento e faz a polinização cruzada. Mas a gente vai tirar a tema agora. Esse aqui é um teste de transgenia, bem simples de fazer, que a gente faz para saber se a semente está contaminada ou não. A gente amassa uns grãos, bota na água com a tirinha de papel e olhem, mudou de cor. Infelizmente, Dona Maria, a semente de vocês foi contaminada.
4: Perdemos a nossa semente, meu filho. 3 gerações na família apagadas pelo vento da semente transgênica. E agora, o que a gente vai botar na terra?
2: O baque foi grande no terreiro de Dona Maria. Sem a sua semente limpa, o plantio parecia perdido. Mas no semiárido, a solidariedade é mais forte que o vento. Como será que essa família vai conseguir erguer o seu roçado? Não perca o próximo episódio. 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
1: Estamos de volta, pessoal, depois dessa radionovela, né, Renan?
0: Isso, que radionovela boa, hein, Jade?
1: É, que episódio importante. Sementes, proteção da nossa tradição e da nossa cultura.
0: Quanto tempo a gente não escuta uma radionovela, hein?
1: São episódios curtos, mas episódios que trazem uma importância tamanha.
0: Pessoal, a radionovela é muito interessante, porque na televisão você visualiza aquilo ali, na radionovela te incentiva a imaginar.
1: Isso aí. Você...
0: Então o personagem não fica preso ali nas características normais, não.
1: Você cria o personagem, você cria o espaço, você cria tudo, é muito legal.
0: Muito legal mesmo, você volta pra sua realidade, pode voltar até a radionovela ali pro seu meio, aí você tem seu esposo, sua esposa, pode até pensar que seja eles no seu dia a dia.
1: Você pode se colocar também no personagem.
0: Até porque essa radionovela tem esse intuito também, né? De mostrar realidades que estão longe, mas são iguais às suas também.
1: São iguais às nossas, isso aí, Renan. E agora a gente vai fazer um anúncio aqui do show de prêmios da Rádio Santa Cruz, né, Renan?
0: Show de prêmios, gente?
1: Isso aí, que tá vendendo, ainda tem cartela.
0: Gente, ainda tem cartela no show de prêmios da Rádio Santa Cruz,
1: ainda
0: é tão
1: tem cartela, boa. Ainda tem cartela, e o pessoal tem que fazer o quê?
0: Tem que comprar, gente. Tem que comprar bastante e ajudar a Rádio Santa Cruz.
1: Isso aí, tem que adquirir também, concorrer a um prêmio, né? Vai que tem a sorte de ganhar.
0: Eu, na realidade, não tenho sorte, mas vai que você tem a sorte. Com certeza você tem mais sorte do que eu.
1: Isso aí, a gente tem que arriscar. Então, quem tiver interesse, o show de prêmios da Rádio Santa Cruz, R$10. Eu fui informada que é R$10 o valor da cartela, né?
0: Tem que procurar quem, Jade?
1: A Rádio Santa Cruz, Renan.
0: Isso aí, Jade, nos estúdios da Rádio Santa Cruz.
1: É, você já comprou a sua?
0: Com certeza eu já comprei a minha,
1: Eu Jade. Acabei de comprar a minha aqui hoje.
0: Oi, gente, só falta você.
1: Só falta
0: Corre,
1: você.
0: Que tem muita cartela ainda mesmo, gente.
1: Isso aí. É, gente, a gente tá chegando ao fim.
0: Ah, infelizmente, hein, Jade?
1: É, Diago. Por minha vontade, eu ficava aqui a tarde inteira conversando.
0: Nossa, o Vozes é tão bom e passa tão rápido.
1: Passa tão rápido, a gente nem percebe. Eu sei que lá em casa, mãe, minha avó, meu avô, eles ficam na espreita na sexta-feira, quando dá meio-dia assim, eles, daqui a pouco tem a rádio, tem o Vozes, eu vou escutar.
0: Ah, isso é bom, né? Saber que a gente tá sendo ouvido, né?
1: É, e saber que as pessoas estão ouvindo e que elas estão multiplicando é melhor ainda, né, Renan?
0: E lembra uma tarefinha de casa, né? Compartilhar lá a história de Nossa Senhora da Lapa, gente.
1: É isso aí, que foi consagrada a nossa protetora, né, Renan? E a gente fica por aqui, sexta que vem tem mais. Não perca o nosso Vozes da Terra, todas as sextas-feiras, ao 12:05, aqui na Rádio Santa Cruz FM. E daqui uns dias, com transmissão ao vivo, no nosso Instagram, @caritas_almenara. Para todos,
0: um grande abraço, um beijo no coração de vocês. E até a próxima.
1: Fiquem com o som. Beijo.

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1: 12:32.
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1: Hora certa. Nós somos o grupo Santa Cruz de Comunicação a serviço da igreja e do povo. Boa tarde, caríssima. Boa tarde, caríssimo. Está entrando no ar mais uma edição do nosso Radar Santa Cruz, o nosso informativo dos vales. Aqui nós damos voz à população. São 12 horas, mais 36 minutos. Destacamos hoje no Radar Santa Cruz, dia D de vacinação acontece neste sábado, dia 22, em todo o país. Ainda Feira Livre de Joaíma, o ponto de encontro dos agricultores de Joaíma. Vamos falar de direitos, tirar suas dúvidas com ela, doutora Poliana Pereira. Ainda informações da Assembleia Legislativa, o tempo, o esporte e a temperatura aqui no Radar Santa Cruz. Obrigado pelo prestígio de sempre. Prazer, eu sou Gilberto Santos e esse é o nosso Radar Santa Cruz. Hoje, sexta-feira, 21 de agosto de 2026. Já trazemos para você a primeira notícia. Dia D de vacinação acontece neste sábado, dia 22, em todo o país. Saiba mais. Acompanhe a matéria com Alberto Ferreira.
2: Vamos falar sobre a campanha de vacinação que acontece neste sábado, agora em Jequitinhonha. Simone, que bom que você está por aqui para orientar o pessoal sobre a vacinação. E no Guarani vai ter o vacimóvel para atender a demanda lá da região, né?
3: Amanhã vamos estar sim no Guarani. Vamos estar lá na porta do posto, lá do lado da quadra esportiva, né? No vacimóvel, vacinando aí crianças e adolescentes e adultos, né, até 59 anos, quem não estiver com doses de sarampo na caderneta. A gente vai estar olhando também a situação vacinal dessas crianças, adolescentes e adultos que não têm essa dose.
2: Lá no Guarani é somente no vacimóvel?
3: Sim, só no vacimóvel que a gente vai fazer essa vacinação.
2: Ô Viviane, e aqui em Jequitinhonha, aqui em todos os postos de saúde, começa qual horário e termina quando?
4: Então, Alberto, a campanha ela inicia às 8 da manhã e nós vamos encerrar às 13 horas, né? Uma hora da tarde. Então, todos os postos de Jequitinhonha e os distritos também estarão vacinando. A Mumbuca também, o posto da Mumbuca vai estar fazendo vacinação. Então, nós orientamos a toda a população que levem as suas cadernetas de vacinação. Principalmente, né, crianças e adolescentes menores de 15 anos, alertar as mamães aí que tem uma dose de VIP, que é a vacina da polio, que foi retirada, mas agora ela voltou para o calendário aos 4 anos de idade, então levem as cadernetas para ver se as crianças estão com essa vacina em dia. Amanhã nós vamos atualizar a caderneta, vacina de adolescentes também, quem não levou na escola para vacinar HPV, a vacina de meningite, os adultos também que quiserem comparecer ao posto, ou para tomar a vacina da gripe, mas nós estamos fazendo busca ativa aí do sarampo, porque nós estamos tendo casos de sarampo de novo no Brasil. Então, e fica aí o nosso alerta, amanhã as unidades todas vão estar abertas. Tire um tempo para levar sua caderneta e ver a sua situação vacinal.
2: Obrigado, Viviane. Simone, falando sobre a vacinação que acontece neste sábado entre 8 e 1 da tarde em todos os postos de saúde aqui de Jequitinhonha e também com o vacimóvel no Guarani. Reportagem Alberto.
5: A nossa reportagem da Rádio Santa Cruz, nós estamos aqui na Feira Livre de Guaíma. Eu estou aqui com meu amigo Zé Roberto, de longas datas. Ele que é o assessor de comunicação do Verdi. 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
5: E eu estou aqui com o Nil Sorte Prêmios, que vai falar dos prêmios, e o sorteio está chegando, será aqui em Roraima, dia 26 de setembro. E você que não comprou a sua cartela, compre, dá tempo ainda para ganhar esses prêmios maravilhosos. Estou com o Nil Sorte Prêmios, que vai falar tudo pra gente a respeito desse sorteio que acontece aqui em Roraima. Bom dia para você, Nil. Bom ter você aqui na nossa Rádio Santa Cruz.
7: É um prazer estar falando com vocês, gente. É uma honra muito grande e aproveitar a oportunidade de lembrar do nosso mega sorteio, nosso abençoado sorteio, que é dia 26 de setembro, agora tá chegando o dia, tá chegando a hora. Gente, é uma Moto Bros, uma Moto Hop, uma bicicleta elétrica, dois telefones, celular, smartphone, novinho, mas não é sorteio R$1.000, mas prêmio extra. Só R$20 a cartela. 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
5: Dia de sábado, viu? Você é nosso convidado especial, sábado, dia 22 de agosto, aqui em Roraima, vamos falar dessa cavalgada maravilhosa que irá acontecer aqui na Praça de Eventos em Roraima, né, Nil?
7: Exatamente, ó, gente, o mega evento vai ser amanhã, a partir das 11 horas da manhã, aqui na cidade de Roraima, no terminal rodoviário. A entrada, gente, é apenas 2 quilos de alimento não perecível para a área social e tem a área empresarial também, que você vai pagar um pouquinho a mais, aí uma área confortável, você vai interagir com outro pessoal, uma área muito bem bacana, área reservada. Show de Meus Batista e outras atrações musicais, muito bacana. Gente, é amanhã, você não pode perder, realização JS Produções, né? Meu filho, Juninho, mas é a primeira cavalgada dos pais, viu, Gilberto? Vai estar num evento maravilhoso, graças a Deus, em peso, todo mundo falando que vai nessa cavalgada amanhã. Espero você lá. E todo o percurso vão ter caixas d'água para hidratação para seus animais. Seu animal, tudo que vai passar no percurso, vai ter água para ele tomar, tudo certinho, belezinha. Tá bom? Então você venha prestigiar a primeira cavalgada dos pais aqui em Joinha, que será amanhã, dia 22.
5: Nil, obrigado. Você que já é sócio do programa, muito obrigado por falar com a gente na nossa Rádio Santa Cruz, contê-lo com a gente.
7: Eu fico muito assim, muito satisfeito, muito honrado pela parceria que temos, Nil Sorte Prêmios e Rádio Santa Cruz, parceria que, graças a Deus, deu certo e vai dar certo, e eu só quero agradecer a todos vocês, a equipe da Rádio Santa Cruz, todos vocês, meus queridos ouvintes, gente, muito obrigado a vocês por carinho, por mandar mensagem pra mim, me dando um bom dia, a gente bate um papo legal, tô aqui à disposição, prazer falar com vocês, viu, gente? Não deixe de comprar as cartelas do Nil Sorte Prêmios, sorteio tá chegando o dia, é só R$20, é um Ambrose e assim de prêmios.
5: O meu entrevistado aqui na Rádio Santa Cruz, Nil Sorte Prêmios, aqui na Feira Livre de Roraima. Para a Rádio Santa Cruz, repórter Gilberto Santos.
1: É o nosso Radar Santa Cruz, o nosso informativo dos vales aqui, garantimos a precisão da informação. São 12 horas mais 43 minutos. Vamos falar de direitos, tirar suas dúvidas com ela, doutora Poliana Pereira, advogada atuante nos vales do Jequitinhonha e Mucuri com os temas jurídicos. Boa tarde, doutora Poliana.
8: Boa tarde, Gilberto Santos. Boa tarde, ouvintes do Radar Santa Cruz. Como vocês estão? Espero que muito bem. Hoje eu venho falar para vocês a respeito de um direito que as pessoas que são contratadas temporariamente, né? Seja para trabalhar no estado ou no município, através de contrato, elas têm direito ao FGTS, né? O estado e o município, eles podem contratar pessoas em caráter extraordinário e temporário. Mas o que acontece é que tanto o estado quanto o município contrata, né? Contrata professores, contrata funcionários e essas pessoas não recebem o FGTS e tem esse direito. Então, se você trabalhou, né, ou trabalha como contratado aí, seja do estado ou do município, você tem direito a ajuizar uma ação para receber o seu FGTS. Para isso, basta você procurar, né, um advogado que, assim como eu, tenha expertise e conhecimento, seja especialista nessa área. Sim? Pois bem, por hoje nós ficamos por aqui. Semana que vem estaremos de volta.
9: Vocês já sabem, para falar comigo, meu telefone e WhatsApp é 319-8695-1683. Tenham todos um excelente final de semana e até segunda.
1: Bom final de semana para a senhora, doutora Poliana Pereira, ela que é advogada atuante nos vales do Jequitinhonha e Mucuri, falando aqui com a gente, que volta na segunda-feira aqui no Radar Santa Cruz. São 12 horas, mais 45 minutos. A seguir, tem informações da Assembleia Legislativa do Estado de Minas Gerais, quando são 12 horas, mais 45 minutos.
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1: 12:48.
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3: Estou de volta com o nosso Radar Santa Cruz, o nosso noticiário dos vales. Aqui nós damos voz à população. Feliz sexta-feira para você curtindo a número 1, a voz dos vales. São 12 horas, mais 50 minutos. Acionamos o nosso correspondente direto da capital mineira, direto do Poder Legislativo do Estado de Minas Gerais. Movimentamos o repórter Arleison Roberto. Alô, Arleison, boa tarde para você, uma ótima sexta-feira.
4: Olá, Gilberto Santos, boa tarde para você, um abraço, uma ótima sexta-feira, reta final da semana, abraçando o ouvinte aí do Radar Santa Cruz, encerrando os trabalhos aqui no Parlamento Mineiro. E para fechar, a gente vem chegando com o seguinte: o próximo governador de Minas tem um grande desafio, administrar o estado com o maior número de cidades do país. São 853 municípios com características e necessidades bem diferentes. A Zona da Mata, por exemplo, ainda sofre as consequências de uma das maiores tragédias climáticas do Brasil e também convive com uma economia estagnada. Ana Paula Ciribelli explica.
5: Juiz de Fora, cidade polo da região, já teve sua época de ouro na agricultura e no setor de tecelagem, mas segundo o professor de economia da UFJF, Fernando Perobelli, a cidade está parada em termos de economia.
6: A gente teve a formação de um capital muito grande na agricultura, especificamente no café. Depois a gente teve a transformação desse capital no processo industrial, que aí vem a tecelagem. A região era conhecida como a Manchester Mineira, mas a gente não fez o terceiro avanço, que seria a questão tecnológica, ou seja, de incorporação de tecnologia nessas indústrias e fortalecimento das mesmas.
5: O setor de serviços responde por quase 50% do PIB e dos empregos na cidade, segundo o IBGE. E a esperança de melhorar o desempenho econômico da região passa pela indústria, segundo a presidente da FIENG da Zona da Mata, Mariângela Marconi. Ela aponta as vantagens do município.
7: Essa facilidade de estar entre duas capitais, Belo Horizonte e Rio de Janeiro, de termos toda essa parte logística favorável, a gente tem que buscar realmente é trazer as empresas, buscar conhecer e mostrar o que tem na cidade que é interessante para que eles se instalem.

0: ali por lá.
1: E como se não bastassem as dificuldades financeiras, agora a população da Zona da Mata enfrenta os impactos dos eventos climáticos extremos. No início do ano, tempestades e enchentes deixaram cidades destruídas. Mais de 70 pessoas morreram e centenas ficaram desabrigadas. Em Matias Barbosa, as águas atingiram 280 empresas e dessas, 40 não vão reabrir, segundo a Associação Comercial. Em Ubados, 1.115 estabelecimentos afetados pelo temporal, 95% sofreram danos graves ou perda total e 20% deles não vão se reerguer, segundo a Associação Comercial da cidade. Na zona rural de Ubá, o produtor Luiz Alberto contabilizou mais de R$50 mil em perdas com a lavoura de bananas, com equipamentos e infraestrutura. Ele deixa um recado aos que forem escolhidos para ocupar cargos públicos no ano que vem.
2: Ninguém dá uma assistência pro cara da roça, um incentivo, entendeu? Pra gente continuar, porque quem que é o pessoal da a zona urbana sem a zona rural?
3: E você acompanha a série de Minas as Gerais, produzida pela TV Assembleia e que faz um raio-x das 9 regiões do estado no portal almg.gov.br e também no YouTube do Legislativo Mineiro. A gente volta na segunda-feira. Um bom final de semana a todos. Da Assembleia Legislativa em Belo Horizonte, repórter Arleison Roberto para o Radar Santa Cruz. Abraço, Gilberto. Até segunda.
4: Abraços, Arleison Roberto. Bom final de semana para você. Até segunda-feira. São 12 horas mais 54 minutos. Chegando às últimas do esporte. Classificação do Vasco foi com goleada no Paraguai. Quem destaca pra gente o esporte é ela, a repórter Daniele Esperon.
5: O Vasco está classificado às quartas de final da Copa Sul-Americana e essa classificação veio com autoridade. A equipe cruzmaltina goleou o Olímpia por 4-1 dentro do Defensores del Chaco, depois de empatar sem gols na ida em São Januário. Os paraguaios chegaram a sair na frente com um golaço, mas o time cruzmaltino virou com gols de Thiago Mendes, David Adson e Spinelli. E agora, na próxima fase, o adversário será o River Plate ou o Santa Fé, que vão jogar ainda na semana que vem. O técnico do Vasco, Pedro Emanuel, falou sobre essa classificação e a mudança de postura do time, que vinha com uma sequência sem vitórias.
6: Eu acho que tivemos mais oportunidades no geral, com trabalho, e digo-vos já, nem ontem pensava que éramos a melhor equipa do mundo, nem hoje penso que somos a pior. Sabemos qual é o nosso caminho, sabemos que temos estes percalços duros, são muitos duros, não vou mentir. Estou com o sentimento que saiu daqui do estádio toda a nossa torcida, que acho que fizemos o suficiente, mas no final é demasiado penalizador este resultado. Mas é a realidade e temos que seguir em frente em relação a isso.
5: Se deu tudo certo para o Vasco, mesmo a gente não pode dizer do Botafogo, que ficou pelo caminho, mesmo vencendo no Rio de Janeiro, o Cienciano do Peru, pelo placar de 1-0, essa vitória não foi suficiente para garantir a classificação da equipe brasileira, já que foi goleado na altitude de Cusco por 6-1. Portanto, precisava vencer por pelo menos 5 gols de diferença para poder avançar. Em uma situação mais tranquila, o Santos conseguiu a vaga nas quartas de final e foi diante do Macará com 0-0. Mas como venceu na Vila Belmiro, poupou o time e conseguiu essa classificação. O próximo adversário agora será um duelo brasileiro, o Atlético Mineiro, na próxima fase. Agência Rádio Web com informações da Copa Sul-Americana, Daniele Esperon.
4: Trazemos a previsão do tempo.
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8: No
0: Nesta sexta-feira, uma frente fria avança pelo oceano em direção à região sudeste, mantendo todo o estado com elevação das temperaturas máximas e baixos índices de umidade. A circulação dos ventos, aliado à disponibilidade de umidade, pode levar à ocorrência de chuva isolada no Triângulo Mineiro e sul de Minas. Caso ocorram estas chuvas, o alívio do tempo seco será momentâneo e restrito apenas à sexta-feira. Céu claro a parcialmente nublado com possibilidade de chuva isolada no Triângulo Mineiro, Alto Paranaíba e Sul-Sudoeste. Demais regiões, céu claro a parcialmente nublado com névoa seca. BH terá uma sexta-feira de céu claro a parcialmente nublado com temperatura elevada pela manhã e tempo muito seco à tarde. A temperatura máxima deve chegar aos 32 graus aqui na capital e a umidade fica em torno de 15% à tarde. Para a Rede Itaçati, repórter Aline Neves.
4: Agora em Jequitinhonha, Minas Gerais, são 12 horas mais 58 minutos. Ponto final no nosso Radar Santa Cruz, que estará de volta amanhã ao meio-dia e meia. Obrigado pelo prestígio e pela credibilidade de sempre. Permaneça comigo. Eu volto após os classificados com Conexão Santa Cruz e a sua participação. Aguardo você.
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2: Santa Cruz FM, são 5 décadas, mais 5 anos, música, jornalismo, fé e missão, você aí do outro lado fazendo parte dessa história bonita. Bom demais ter você com a gente aqui na número 1, a voz dos vales, 1 e 4, é o nosso Conexão Santa Cruz e a sua participação. Sextou, sexta-feira, 21 de agosto de 2026, dia de São Pio 10. A igreja celebra Nossa Senhora Rainha e a lua é crescente. E aí, tudo bem? Tudo legal por aí? Tudo jóia com você? Você passou bem de ontem? Espero que sim. Eu, Gilberto Santos, eu tô bom que chega.
3: Gilberto Santos, eu tô bom que chega.
2: Eu tô bom que chega, vem comigo até às 3 da tarde com muita música bonita e claro a sua participação. Já liberar o WhatsApp para você chegar junto e pedir a sua canção aqui no Conexão Santa Cruz. O meu WhatsApp é o 33-3741-1521, ligou, trocou aqui na Mais Ouvida. Bom demais ter você comigo, feliz sexta-feira, vamos juntos até às 3, 1 e 5. Boa tarde, bom final de semana pra você.
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0: Legal demais, Mastruz com Leite.
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0: Tá todo mundo ligado, tá todo mundo sintonizado. Obrigado pelo prestígio da audiência. 1:10. 1:10 é a nossa Rua do Sucesso, a Rua do Sucesso, que tem um patrocínio do supermercado Pais e Filhos, aqui de Jequitinhonha, onde você encontra ofertas e mais ofertas todos os dias. 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Em Joaíma, já trazemos Alberto Ferreira com a primeira Rua do Sucesso. Sextou, Alberto, boa tarde.
3: Ô Gilberto Santos, boa tarde. Edna, na Rua dos... Edna Bispo, né?
4: É, Edna Bispo.
3: Na Rua do Sucesso, qual é a música?
4: O amor se vai, o amor se vem.
3: Sim, dedica a música pra quem?
4: Todos vocês da rádio e Dona Delcídio, seu Sebastião, esposo dela, e Sebastião, meu cunhado, Anisa, Alina, Alane, os crianças, meus netos, e todos que gostarem da música.
3: Ok, obrigado.
4: Viu? Nada.
3: Aí, agora sim deu certo aqui, Gilberto Santos, um oferecimento da Indiana. 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
0: Santa Cruz FM, sua rádio, sua música. Aqui o ouvinte pede, a gente toca na número 1, 1:12. Boa tarde, cidade.

0: Santa Cruz FM, por aqui o sucesso não para, o rei Roberto Carlos.
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0: Santa Cruz FM, gostosa de se ouvir, obrigado pelo carinho. Você está no programa Nota 10 do seu rádio, agora 1:23. É a nossa Rua do Sucesso, a Rua do Sucesso, que tem oferecimento do supermercado Pais e Filhos aqui de Jequitinhonha, onde você encontra ofertas imperdíveis. 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De volta ao Alberto Ferreira com a última Rua do Sucesso.
1: Gilberto Santos, a volta da Rua do Sucesso agora com espaço aberto para o Zé Hilário. Tá tudo bem, Zé Hilário?
2: Roberto, caminhando com Jesus.
1: Pois é. A música que Gilberto vai tocar?
2: Olha, eu preferia escutar O Meu País com José de Camargo, né? E Luciano, é isso?
1: Sim, isso mesmo.
2: É uma música que realmente fala sobre o nosso país, né? Então essa música, eu acho ela assim, uma música bem sugestiva.
3: Acertou.
1: Ela retrata bem o assunto.
2: Ela é assim, é um grito ao país, né? Aos governantes do país, né? Que ela, pra poder ver se faz algo melhor pra nós.
1: Beleza, tá aí o Zé Hilário, pediu bem aqui, Gilberto Santos. 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
0: Santa Cruz FM, aqui o ouvinte pede, a gente toca na número 1. Boa tarde, boa tarde. Feliz sexta-feira para você curtindo a melhor, a mais ouvida, a voz dos vales. 1:25.

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2: Santa Cruz FM, sua rádio, sua música, por aqui o sucesso não para, hora certa, 1:33, tem um ouvinte com a gente, Carla da Fazenda Bom Jesus, tá ligadinha, tá na sintonia, gostaria de parabenizar seu sogro Zé de Vil, na Fazenda Jequitibá, pela passagem do seu aniversário, parabéns, felicidades, são os votos do seu filho, da neta também, da Nora, felicidades, valeu Carla e seu Zé de Vil na Fazenda Jequitibá, parabéns. Tem mais ouvinte com a gente ligadinha, curtindo a número 1, Ireni do Vaticano tá ligadinha, boa tarde Potência.
10: Boa tarde Bessan, tudo bem? Está falando Ireni do Vaticano, tá bom, chega, sextou. Tá bom,
2: chega, sextou.
10: Gostaria de pedir sucesso, Jean Giovanni, espuma da cerveja, ofereço para todos, Zé de Vil, que está aniversariando na Fazenda Jequitibá. Parabéns, felicidades, Edbil. Você sentou isso toda sua vida, tá aí Carlinho, Ivan, Estezinho na Fazenda Bom Jesus. Todos sintonizados aí, Giz Biscoitão. Esposa, serviço especialmente pra nós, né? Chegando sexta já vem.
2: Valeu, Ireni. Paz e bem, obrigado pelo prestígio da audiência. Por aqui o sucesso não para, o ouvinte pede, a gente toca na número 1, 1:35. Boa tarde, com alegria.

0: Santa Cruz FM, Sérgio Reis e Jean e Giovanni. Agora 1:40.
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1: Santa Cruz FM, agora 1:48. Recebemos nessa semana, em nossa sede da Rádio Santa Cruz, a imagem peregrina de Nossa Senhora da Lapa, vindo do Santuário de Nossa Senhora da Lapa, da Diocese de Araçuaí. Eu convido você para o momento com a Nossa Senhora da Lapa. Querido ouvinte da nossa rádio Santa Cruz 105,7 FM, nesta semana, de 17 a 22 de agosto, nossa emissora vive um momento muito especial de fé e devoção. Estamos recebendo em nossa sede a imagem peregrina de Nossa Senhora da Lapa, vindo do Santuário de Nossa Senhora da Lapa, de Virgem da Lapa, Minas Gerais, da Diocese de Araçuaí. Durante estes dias, queremos colocar aos pés de Nossa Senhora toda a grande família da Rádio Santa Cruz. Pedimos à Virgem da Lapa que interceda por nossas emissoras, por seus diretores, funcionários, locutores, comunicadores, colaboradores, anunciantes, sócios, benfeitores do Clube de Amigos e por cada ouvinte que diariamente nos acompanha. Que pela intercessão de Nossa Senhora, a providência divina venha sempre em auxílio de nossas emissoras. Que nunca nos faltem os recursos espirituais, humanos, financeiros e materiais necessários para continuarmos levando, através do rádio, evangelização, informação, cultura, entretenimento e prestação de serviço ao nosso povo. E neste momento, queremos colocar diante de Nossa Senhora também a sua intenção, querido ouvinte. Mesmo que você esteja longe e não possa estar fisicamente diante da imagem peregrina, apresente agora em seu coração aquilo que você deseja confiar à Mãe de Deus. Que Nossa Senhora acolha nossas súplicas e apresente ao teu filho Jesus. Recordamos ainda com alegria que Nossa Senhora da Lapa foi proclamada por Dom Geraldo Maia, bispo de Araçuaí, em 15 de agosto de 2025, padroeira do Vale do Jequitinhonha. Por isso, confiamos a sua proteção todo o nosso querido vale. Ó Nossa Senhora da Lapa, protegei nossas cidades e comunidades, livrai nosso vale das secas prolongadas e das fortes ondas de calor, protegei-nos das tempestades, das ventanias, das enchentes e tudo aquilo que possa ameaçar a vida, as famílias, as lavouras e o nosso povo. Nossa Senhora da Lapa, padroeira do Vale do Jequitinhonha, rogai por nós. E agora, unidos a todos os ouvintes da Rádio Santa Cruz 105,7 FM, rezemos juntos uma Ave Maria, confiando a Mãe de Deus, nossas emissoras, nossas famílias e todas as intenções que trazemos no coração. Em especial ao sorteio do show de prêmios de 55 anos da Rádio Santa Cruz, que iremos realizar no dia 5 de setembro. Pedimos a todos que ainda não comprou a sua cartela para adquirir conosco em nossa emissora.

Ave Maria, cheia de graça, o Senhor é convosco. Bendita sois vós entre as mulheres, e bendito é o fruto do vosso ventre, Jesus. Santa Maria, Mãe de Deus, rogai por nós, pecadores, agora e na hora de nossa morte. Amém. Nossa Senhora da Lapa, rogai por nós. Ó Maria concebida e sem pecado, rogai por nós que recorremos a vós. Doce Coração de Maria, sede a nossa salvação.

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0: sede de um fórum sobre saúde, realizado nesta quarta-feira em Brasília, o ministro, porém, apontou sim para a possibilidade de rever a sua própria postura no julgamento de 2009.
1: Nós podemos discutir, sim, se de fato se entender que há aí algum comprometimento da própria qualidade de informação.
0: A declaração do ministro faz eco às posições manifestadas nesta terça-feira pelos seus colegas de corte, Flávio Dino e Alexandre de Moraes. A mudança nos rumos do Supremo é resultado de uma recente polêmica que envolve justamente os dois magistrados. É que Moraes autorizou o pedido de quebra de sigilo de fonte de um blogueiro que divulgou o trajeto de Dino e sua família no Maranhão. Na publicação, o blogueiro acusava Dino de usar de forma irregular carros blindados do Tribunal de Justiça do Estado para ele e para sua família. Presidente da Federação Nacional dos Jornalistas, a FENAGE, Samira de Castro, descarta qualquer casuísmo na mudança de postura dos membros do STF. Segundo ela, a própria instituição tem apresentado, desde o ano passado, demandas junto aos ministros, que abordam também temas como pejotização e a lei da multimídia. Castro avalia como natural que questões atuais acabem influenciando na postura dos magistrados.
2: É claro que os ministros partiram de casos concretos, de casos em tela, né, que envolvem produção jornalística, mas eles têm os argumentos, os embasamentos e as defesas que a FENAGE os apresentou. E está mais do que na hora desse tema ser reaberto.
0: Além de Mendes, a ministra Carmen Lúcia também estava no Supremo quando foi julgada a obrigatoriedade do diploma para jornalistas. E assim como colega, ela também votou a favor do fim da obrigação da formação para o exercício da profissão. O fim do diploma para jornalistas foi aprovado na época por 8-1, tendo apenas o então ministro Marco Aurélio Melo se posicionado contrário à retirada da exigência. 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
6: É o nosso Conexão Santa Cruz, conectando você, Santa Cruz FM. Aqui o sucesso é você, são 2:06. Obrigado pelo carinho e pela interação. Bom final de semana para você que está curtindo a número 1. São 2:06. 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São 2:07, tem ouvinte com a gente, ouvida a mais ouvida, Lídia Medina tá na sintonia, boa tarde, potência.
7: Olá, Gilberto Santos, boa tarde, aqui é a Lídia Medina do Bairro Vaticano, gostaria de ouvir a música com Roberta Miranda, Tudo em Você Me Atrai, ofereço para todos da minha família, ofereço para você, Gilberto.
6: Obrigado.
7: Santos. Obrigado. Todos da rádio, ofereço para o Direno Baixo Santo Antônio, Nilde Cruz do Sul, Gilmário Ferreira e família, a Dona Maria Imaculada e família no Bairro Vaticano, todos gostando da música. Um abraço, fica com Deus.
6: Um abraço com Deus, Lídia Medina. Aqui o ouvinte pede, a gente toca na número 1. São 2:07. Boa tarde, bom final de semana para você curtindo a mais ouvida.

0: 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Nesse bloco você ouviu primeiro Roberta Miranda e depois Lara Fabian na mais ouvida.
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4: Horas e 16 minutos.
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2: Santa Cruz FM, aqui o sucesso é você, hora certa. São 2:19. Cumprimentar minhas ouvintes ouvindo aqui o programa. Abraço, dona Dilma, tá na sintonia. Dona Vitória no Alvorada, dona Rita e família. Boa tarde, obrigado aí pelo carinho de sempre. Tem ouvinte com a gente, ouvindo a número 1. Iago tá na sintonia. Boa tarde, Potência.
3: Boa tarde, Potência. Aqui é Iago do Alvorada. Eu gostaria de oferecer uma música para Lídia Medina, Leomar e Dona Ângela no São José. E para todos aí do São José. E tô na escuta aqui, viu? A música é de Roberto Carlos, Esse Cara Sou Eu.
2: Santa Cruz FM, sua rádio, sua música. Esse Cara Sou Eu. Boa tarde para você curtindo a mais ouvida. 2:20.

0: Muito obrigado. Obrigado, BC. Obrigado, Camboriú.
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2: 14:27.
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7: Santa Cruz FM, sua rádio, sua música, por aqui o sucesso não para. Bom demais ter você comigo todas as tardes, aqui pelas ondas da mais ouvida, você na cidade, Circo Vizinhas, na sintonia e adjacências, você na comunidade rural, no sítio, onde quer que você está muito bem sintonizado, são 2:31, teu ouvinte com a gente, Eva Batista tá na sintonia, boa tarde, Potência.
8: Oi, Gilberto Santos, boa tarde. Eu gostaria de ouvir uma música com Cristiano Neves, Carta no Quintal, oferecendo essa música para a minha curtição. Ofereço também para você, para todos os ouvintes da Rádio Santa Cruz e para todos que estiverem no programa da escuta, beleza? Aqui quem fala é Eva Batista, da comunidade Diamantina, beleza?
7: Beleza, obrigado pela participação, obrigado pela sintonia a todos e na comunidade Diamantina. Abraçar os nossos amigos no distrito do Giru, lá em Joaíma, ouvindo a gente. Paz e bem, boa tarde, bom final de semana.

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Nesse bloco você ouviu primeiro Cristiano Neves, depois RPM e Seampol na mais ouvida. São 2h42, obrigado pelo carinho, obrigado pela audiência. Boa tarde pra você, feliz sexta-feira.

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4: 14:47.
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2: Santa Cruz FM, aqui o sucesso é você. São 2h49, tá quase finalizando o programa aqui na Mais Ouvida. Obrigado pelo carinho de sempre. São 2h49.

0: 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Bom Jovi, finalizando muito bem o nosso Conexão Santa Cruz de hoje. Obrigado pelo carinho, sou grato pela sua audiência. Amanhã tem muito mais para você. Amanhã, pouca prosa e muita música bonita. Bem, gente, hein? São 2h55. Eu volto amanhã. Abraços para todos. Já já nós vamos à casa da Mãe Aparecida para a consagração de hoje. Bom final de semana para todos. Até amanhã.
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A consagração de hoje nós dedicamos ao aniversariante do dia de hoje, em especial em Jequitinhonha, José Vieira dos Santos, Zé de Bil, na fazenda Jequitibá, sítio Beija-Flor. Parabéns, feliz aniversário. São os votos de toda a família Rádio Santa Cruz. Amigos que renovaram no nosso clube de amigos: Maria Lúcia de Souza Batista, Caio Vieira Nunes e Anelita Nunes dos Santos. Dona Anita, o nosso muito obrigado, Deus abençoe cada um de vocês que ingressaram no nosso clube de amigos. E você que ainda não faz parte, venha fazer parte. Fica aí um convite especial para você fazer parte do nosso clube de amigos da Rádio Santa Cruz. Os devotos de Nossa Senhora Aparecida estão sintonizados pela fé através aqui da Mais Ouvida. Quem está sintonizada pela fé é Baba do Vaticano. Ela pede intenção da consagração, oração a Nossa Senhora Aparecida, para sua família e todos da Rádio Santa Cruz. Deus abençoe você, Baba, e toda a sua família. Maria da Conceição da Lua Bonita, ela pede intenção da consagração para ela, para toda a sua família e todos que estão sintonizados pela fé. Diênio Barbosa também pede intenção da consagração para ele, para toda a sua família e todos que estão sintonizados. Nossa ouvinte Alzane, ela é devota de Nossa Senhora Aparecida, ela pede intenção da consagração para ela, para toda a sua família e amigos que estão sintonizados pela fé. Deus abençoe você, nossa ouvinte, devota de Nossa Senhora Aparecida, Alzane. A consagração de hoje nós oferecemos aos enfermos do Hospital São Miguel de Jequitinhonha, aos idosos da Vila Santana de Jequitinhonha, dedicamos também às crianças do Instituto de Jequitinhonha, aos irmãos detentos privados de liberdade, dedicamos também aos enfermos do Hospital Municipal Antônia Grapiúna, lá em Joaíma. Dedicamos a consagração a Nossa Senhora Aparecida aos idosos da Casa de Repouso, lá em Joaíma, no asilo, no Cambalacho. Também oferecemos aos enfermos do Hospital Apromife de Felisburgo, aos idosos da Casa de Repouso em Felisburgo. De forma especial, oferecemos também a consagração a Nossa Senhora Aparecida aos enfermos do Hospital São Vicente de Paula, em Águas Formosas, e aos enfermos do Hospital Deraldo Guimarães, em Almenara. Vamos ao Santuário da Mãe Aparecida para a consagração de hoje.

0: Boa tarde para você que está nos ouvindo pela Rádio Aparecida, pelas emissoras associadas, mais de 65 emissoras do Amazonas ao Rio Grande do Sul, transmitindo junto com a Rádio Aparecida esse momento de consagração aqui do Santuário Nacional. Sou o Padre Batistini, missionário redentorista. Boa tarde para você que veio aqui na Capela São José para esse momento de consagração à Nossa Senhora. Vamos nos acolher todos com uma salva de palmas. Em nome do Pai, do Filho e do Espírito Santo.
1: Amém.
0: O anjo do Senhor anunciou a Maria.
1: E ela concebeu do Espírito Santo.
0: Ave Maria, cheia de graça, o Senhor é convosco. Bendita sois vós entre as mulheres. E bendito é o fruto do vosso ventre, Jesus.
1: Santa Maria, Mãe de Deus, rogai por nós, pecadores, agora e na hora de nossa morte. Amém.
0: Eis aqui a serva do Senhor.
1: Faça-se em mim segundo a vossa palavra.
0: Ave Maria, cheia de graça, o Senhor é convosco. Bendita sois vós entre as mulheres. E bendito é o fruto do vosso ventre, Jesus.
1: Santa Maria, Mãe de Deus, rogai por nós, pecadores, agora e na hora de nossa morte. Amém.
0: E o Verbo se fez carne
1: e habitou entre nós.
0: Ave Maria, cheia de graça, o Senhor é convosco. Bendita sois vós entre as mulheres. E bendito é o fruto do vosso ventre, Jesus.
1: Santa Maria, Mãe de Deus, rogai por nós, pecadores,

Você que está nos ouvindo pela rádio aí na sua cidade, no campo, na roça, na cidade, no seu trabalho, pela rádio Aparecida, pela sua rádio local, ou você que está acompanhando pelo nosso portal A12, pelo YouTube, vai deixando a água pronta aí para benzer. Preferência a água filtrada, viu? Para você depois beber a água filtrada, benzida, aqui direto do Santuário Nacional. E você que está aqui na Capela São José comigo, já vai deixando aí também a sua água preparada. Meu irmão, minha irmã, essa semana lembrando dos consagrados, vida religiosa, né? Padre, freiras que se consagraram a Deus na sua caminhada de vida. Mateus, no seu evangelho desta semana, nos fez alguns alertas. O jovem rico, que não teve coragem de seguir Jesus e vender tudo, os discípulos de Jesus perguntando, e nós que deixamos tudo, o que que a gente ganha com isso? E hoje, os fariseus, é um grupo difícil esses fariseus. Eles ficaram sabendo que Jesus tinha dado um pega nos saduceus. Então eles falam, vamos lá, nós vamos ser mais do que este homem. Ele está achando que ele é quem? E nós vamos lá pôr esse Jesus no lugar. E foram lá tentar, né, colocar Jesus à prova. E chegam e perguntam para Jesus: Senhor, qual é o maior dos mandamentos da lei? Jesus responde: o maior mandamento é: amarás o Senhor teu Deus de todo o teu coração, de toda a tua alma, de todo o teu entendimento. O próximo mandamento é igual a esse: amarás o próximo como a si mesmo. É aí que enrosca o negócio, não é, meu irmão, minha irmã? Porque quando a gente ama a Deus, é fácil. Amar a Deus que não vemos é fácil. Amar o irmão que a gente vê é difícil. A gente quer pegar no pescoço do irmão, a gente calunia, a gente xinga, a gente quer o mal. E é justamente aí que Jesus está nos cobrando para esses, né? E para nós. Amar a Deus sobre todas as coisas, amar ao próximo como a si mesmo. Isso é o nosso compromisso de vida, porque se nós queremos ir para o céu, encontrar e viver Deus, nós temos que passar pelo irmão. Alguém deve estar pensando assim: não tem o jeito de encurtar sem ter que passar pelo irmão? Não, não vai ter jeito de encurtar nada. É isso mesmo que Jesus está propondo: amar a Deus, mas amar o irmão, porque para chegar a Deus eu tenho que amar o meu irmão, e se eu amo o meu irmão, claro que eu estou vivendo o meu amor para com Deus. Então é isso que Jesus está propondo para os fariseus, é isso que Jesus está nos propondo no dia de hoje. Meu irmão, minha irmã, você quer ir para o céu? Eu quero também. Tem que passar pelo irmão. Quer viver a graça de Deus na sua vida? Tem que passar pelo seu irmão. Mas, padre, eu não gosto do meu irmão. Segue aquilo que Jesus pediu: reze pelos seus inimigos. Desejo bem. Toda missa que você for, você geralmente reza para os seus amigos. Você vai começar a rezar agora para os inimigos, porque para os amigos a gente já reza. Ah, eu vou rezar um terço, vou rezar para meus amigos. Ah, eu vou na missa, eu vou rezar pelos meus amigos. E os inimigos

amigos vão ficando. É aí que Jesus está nos pedindo: reze, reze pelos seus inimigos, porque o amor para com Deus é fácil, o amor para com o irmão é compromisso. E é aí que esse compromisso enrosca, porque tudo isso vai nos levar à salvação. Se a gente quer a salvação, tem que passar pelo irmão. Não precisa conviver com o irmão, né? Às vezes a gente fala: ah, mas eu tenho que conviver com a pessoa lá no meu trabalho, a pessoa é chata, fofoqueira, eu não gosto dela. Não preciso conviver. Faça o seu serviço com capacidade, faça as suas obrigações. A dela é dela, reza no dia a dia, siga o princípio da boa educação. Bom dia, boa tarde, boa noite, acabou, né? Vai embora para tua casa feliz. Quando chegar em casa, vai rezar: vou rezar por aquela pessoa lá no trabalho que é a pedra no meu sapato, e vou rezar por ela, tá bem? Vamos pegar agora a água, vamos ficar de pé. Você aí em casa, meu irmão, minha irmã, pegue a sua água para benzer agora. Deus eterno e todo-poderoso, quisestes que pela água, fonte de vida e princípio de purificação, as nossas almas fossem purificadas e recebessem o prêmio da vida eterna. Abençoai, Senhor, esta água que os nossos ouvintes pela rádio, pelo Brasil todo, pela internet, pelo aqui no santuário, na Capela São José, trouxeram. Que esta água nos proteja e renove em nós a fonte da vida de vossa graça, a fim de que nos livre de todos os males e possamos nos aproximar de vós com o coração puro e receber a vossa salvação. Que esta água recorde a água do nosso batismo como fonte que jorra para a vida eterna. Por Cristo nosso Senhor. Amém. Amém. Você aí em casa tem a sua imagem de Nossa Senhora, pegue aí, que agora nós vamos consagrar a Nossa Senhora. Padre, eu estou no trabalho, não tem imagem nenhuma, não tem problema. Põe a mão no coração, nós estamos aqui na Capela São José, estendendo as mãos em direção à Nossa Senhora Aparecida, a nossa consagração. Ó Maria Santíssima, pelos méritos de nosso Senhor Jesus Cristo, em vossa querida imagem de Aparecida, espalhais inúmeros benefícios sobre todo o Brasil. Eu, embora indigno de pertencer ao número de vossos filhos e filhas, mas cheio do desejo de participar dos benefícios de vossa misericórdia, prostrado a vossos pés, consagro-vos o meu entendimento, para que sempre pense no amor que mereceis. Consagro-vos a minha língua, para que sempre vos louve e propague a vossa devoção. Consagro-vos o meu coração, para que depois de Deus vos ame sobre todas as coisas. Recebei-me, ó Rainha incomparável, vós que o Cristo crucificado deu-nos por mãe, no ditoso número de vossos filhos e filhas. Acolhei-me debaixo de vossa proteção, socorrei-me em todas as minhas necessidades espirituais e temporais, e sobretudo na hora de minha morte. Abençoai-me, ó celestial cooperadora, e com vossa poderosa intercessão fortalecei-me em minha fraqueza, a fim de que, servindo-vos fielmente nesta vida, possa louvar-vos, amar-vos e dar-vos graças no céu por toda a eternidade. Assim seja. Dai-me

0: Reze você que está nos ouvindo aí pela internet, pelos rádios, você que está aqui no santuário. Amanhã às 10h30, aqui no santuário, eu vou celebrar meus 59 anos de vida, meu aniversário, e também meus 25 anos de padre. Só que meu dia 25 é lá no dia 1º de setembro. Mas eu trouxe todo o dia de amanhã celebrando meu aniversário, tanto de nascimento como minha dedicação na vivência sacerdotal, 25 anos. Reze por mim aí no seu terço, na sua família, na sua comunidade. O Senhor esteja convosco.
1: Ele está no meio de nós.
0: Por intercessão de Nossa Senhora Aparecida, São José, a bênção de Deus Todo-Poderoso, Pai, Filho e Espírito Santo.
1: Amém.
0: Vamos em paz e que o Senhor vos acompanhe.
1: Graças a Deus.
0: Uma salva de palmas, Nossa Senhora Aparecida. Viva Nossa Senhora Aparecida.
1: Viva.
0: Viva São José.
1: Viva.
0: Viva Cristo.
1: Viva.
0: Gente, não desliga teu rádio aí na tua região, segue a programação bonitinha aí, segue a programação da Rádio Aparecida. Obrigado você que veio ao santuário.

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0: tarde gostosa, papo bom. E você com a gente aqui no A Tarde é Nossa.
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0: Muito boa tarde para você, meu amigo. Uma ótima tarde para você, meu amigo ouvinte. Tá começando a tarde nossa. Olha a hora certa para você, 3:22. Hoje é sexta-feira, dia 21 de agosto de 2026. Hoje que é Dia Nacional da Habitação, também é dia de São Pio X. E eu quero parabenizar você que faz parte aqui do nosso Clube dos Amigos, você aí do outro lado do rádio, soprando velhinhas na data de hoje. Eu desejo para você aqui muita paz, saúde, felicidades, alegrias, mil, tudo de bom para você, muitos e muitos anos de vida para todos os aniversariantes do dia de hoje. E a gente começa bem demais o A Tarde Nossa, mandando aquele boa tarde mais que especial para você que nos acompanha através do site, através do aplicativo, nas cidades, nos municípios vizinhos, você que vai dando carona aí no veículo de passeio, no veículo de trabalho, você que tá aí no seu local de trabalho, uma ótima tarde para você, tenha um bom trabalho, viu? Boa tarde para os amigos que já estão aqui na sintonia, estavam aguardando o programa começar. Elizabeth lá no Quilombo Paraguai, no município de Felisburgo, Rosilene lá no bairro São Miguel, minha amiga Lúcia aqui no bairro Centro, Lindalva lá em Felisburgo, Maria da Conceição da Lua Bonita, o Farlisson lá no bairro Santa Luzia, Baba no bairro Vaticano, Alzenir na Transilvânia, minha amiga Lurdinha no São Pedro do Jequitinhonha, Dalva lá no São Pedro do Jequitinhonha, Zinoela na Inglaterra, Gilza Matos lá na Fazenda Escuras, e você que chegou agora, seja muito bem-vindo, muito bem-vinda. É uma alegria enorme ter você aqui conosco, viu? A gente vai seguir junto até logo mais às 5:55 da tarde de hoje, com música, informação e a sua participação. O telefone tá mais que liberado para você ligar, participar e interagir aqui conosco. Lembrando sempre, você que quer participar através da mensagem por áudio, já sabe, mensagens de até 30 segundos é o padrão aqui do nosso programa. Mais que isso, infelizmente, eu não consigo atender o seu pedido musical, viu? E até que enfim ela chegou, vamos chamar ela? Vem em mim, sexta-feira, sua linda!
1: Vem em mim, sexta-feira, sua linda!
0: Até que enfim, a semana tá terminando, o final de semana tá começando, e nada melhor do que você passar o final de semana aqui na Rádio Santa Cruz, na companhia dos melhores programas, os melhores locutores e, é claro, você, o melhor ouvinte do mundo. Vamos juntos! Para começar bem demais o nosso sextou, vamos trazer ele, é o Alberto Ferreira, o homem da galinha gorda e a Rua do Sucesso, que tem um oferecimento do supermercado Pais e Filhos, é o dono do menor preço da cidade. 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Alberto, é com você.
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0: Boa tarde, Alberto.
2: Boa tarde, boa tarde. O Manel quer pedir acertou. Uma música bacana. Quem Qual é a música, Manel?
3: Silvano Sala, Anjo Bom.
2: Dedica pra quem?
3: Pra minha esposa Bela, Bela da Bebê e Dona Marlene aqui lá do Transvalo.
2: É mesmo, tá na gente boa.
3: Dona Marlene da Feira.
2: Aí viajou acertou. Com vocês lá pra lá? Mano?
3: Viajou, foi lá, nós fizemos uma viagem boa. Foi,
2: não,
3: voltou.
2: Ninguém perdeu lá, não.
3: Não.
2: Que coisa louca.
3: Todo mundo foi tudo beleza lá.
2: Até o senhor.
3: Graças a Deus.
2: Acertou. Beleza, sou Manel, obrigado, viu?
3: Por nada. Que bom você também, Alberto. Eu pensei porque todo mundo dá da RAI, lá, o pessoal da RAI tudo. E o Rogério Martins já tá trabalhando.
2: Tá todo mundo trabalhando. Todo mundo. Agora o time tá completo.
3: Aqui o pessoal tudo do Transvalo.
2: Transvalo. Tá aí então o Tyson Ribeiro. 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
0: 15:31.
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0: Voltamos com a tarde nossa, 3:37. Uma ótima tarde para todo mundo que está curtindo, acompanhando aí o nosso programa. Obrigado pelo carinho da audiência. Após as 4:15, a gente começa a atender todos os pedidos musicais, viu? 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
1: Tyson Ribeiro, tem gatinha na rua do sucesso. Lil Gata. É gatinha desde pequeno? Como é que é esse negócio? O porquê de Lil Gata?
2: Quando eu nasci, meu pai deu o apelido de Adão Gata e eu fiquei com gata. Mas até que eu sou meia gata ainda.
1: Família dos gatos e das gatas.
2: Das gatas, é.
1: O que você tem a ver com Branca Gata, Lena Gata e essas gataiadas aí?
2: Lena Gata é minha prima carnal. Meu pai era irmão do pai de Lena.
1: Não tem muita gata por aí,
2: gato, né? Gato demais, tem gato, viu, minha?
1: E aqui na Rua do Sucesso, você vai querer arrumar um gatinho ou pedir música?
2: Não, eu tô igual roto, sem borracha, tô rapanada.
1: É, tá pegando esse fiado. A Tereza chegou ali, será que a Tereza dá sorte?
2: Ô, cabaçol da gente.
1: Isso. Ela falou que não toca música pra ela, pede uma música aí, manda pra ela também.
2: Qual é a música? Chitãozinho Chororó.
1: Esse aqui é De Vez em Quando Vem Me Ver.
2: De Vez em Quando Vem Me Ver.
1: Pra quem você tá mandando esse recado?
2: Tô mandando pra minhas irmãs, pra Helena na Pedra do Bote, pra Rosa, Zé Hilário, Cássio e a esposa, pra todo mundo, minhas amigas, todos meus amigos.
1: Beleza. Tá aí então o Tyson Ribeiro, finalizando bem a Rua do Sucesso, no oferecimento da Indiana. 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
0: Beleza, Alberto, chegando o sucesso com Chitãozinho e Chororó, a música Vez em Quando Vem Me Ver.

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1: Tem amigo ouvinte participando conosco aqui, pedindo uma música. Quem está na sintonia do nosso programa é a nossa amiga ouvinte, a Rosilane, lá no bairro São Miguel. Boa tarde, minha amiga.
2: Boa tarde, Tyson Ribeiro. Passa uma música aí para mim. É Marília Mendonça, Estrelinha.
1: Isso.
2: Eu vou dizer para meu afilhado e sobrinho, Marlos Santos, está aniversariando hoje. Desejando muitos anos, saúde, felicidade, tudo de bom para ele. Da tia dele, que ama tanto. E para toda a minha família, para vocês na Raida.
1: Obrigado, minha amiga Rosilene, um abraço para você, parabenizar aqui o seu sobrinho que hoje está completando mais um ano de vida, desejar para ele aqui muita paz, saúde, felicidades, alegrias mil, tudo de bom para ele, muitos e muitos anos de vida, não só para ele, mas para todos os aniversariantes do dia de hoje. Vem chegando o sucesso com o de Paulo e Paulinho e a participação da saudosa Marília Mendonça, a música Estrelinha. Essa eu vou mandar de forma especial para a Baba do bairro Vaticano, que é fã da música e está aí acompanhando. Vamos mandar também aqui para nossa amiga Elizabeth, lá no Quilombo Paraguai, no município de Felisburgo. Tá pedindo para mandar uma música para ela e também para sua amiga Bertina, lá na Fazenda Ventania. Obrigado pelo carinho, viu? 3 horas e 45 minutos.

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5: Boa tarde. Voltamos com a tarde é nossa, 3:52. Daqui a pouquinho tem informação pra você, pra deixar sua tarde muito mais, muito bem informada. Deixar um abraço aqui para meu amigo Beto, lá na Beto Agroveterinária, tá aí acompanhando o nosso programa. Gervande lá do Campo Novo, o Gordo da Verdura. Abração também aqui pro meu amigo, tá sempre acompanhando o Deminha lá na Avenida Brasil. O nosso amigo Zé Santos também tá acompanhando, o Zé também tá aí na sintonia. Abraço pro Roberto também acompanhando, Dona Julinha sempre com o rádio ligado, Geraldo Batata, meu amigo Pedro lá no bairro Nova Esperança, Pedro Serralheiro tá aí com o rádio ligado, um abraço pra você, viu? 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E a nossa última Rua do Sucesso de hoje. Alberto, tá preparado? A Rua do Sucesso, a última de hoje, é com você, viu?
6: Tyson Ribeiro, a Dona Marlene comigo na Rua do Sucesso. Dona Marlene, hoje a senhora vai pedir qual música?
7: Com Léo Magalhães.
6: Coração Ferido.
7: Coração Ferido.
6: Manda a música pra quem?
7: Eu mando pra meu esposo, Evandro, meus netos, Marley, Matheus, Murilo, minha nora Marizano, meu filho Marleus.
6: Isso.
7: Minha netinha lá em Belo Horizonte fez aniversário ontem, a Sheila. Pra minha irmã no Monteiro, pra Sil no Monteiro, Sil no Santa Luzia.
6: Muito obrigado,
7: pra seu
6: irmão.
7: Manel da Bebê.
6: Ele é fã dessa música, ele vai até chorar. Aceitou. Se ele ouvir essa música.
7: Seu Manel da Bebê e Bela da Bebê também.
6: Ex a Bebê, agora aposentou, minha filha, quietou.
7: Que
6: agora só tá vendo novela da tarde, Ana Maria Braga de manhã, e ouvindo a Rádio Santa Cruz.
7: E pra você, e pra Carlos, e pra Gilberto Santos. E pra turma, né?
6: Isso.
7: Transval, Caju, Monteiro.
6: Todas as comunidades.
7: Todas as comunidades.
6: Beleza, Tyson Ribeiro. 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
5: Beleza, Alberto, chega no sucesso, Léo Magalhães, Coração Ferido.

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0: minuto em Belo Horizonte, 30 graus na Itatiaia, umidade relativa do ar 22%.
1: A votação do projeto de requalificação do centro de Belo Horizonte em segundo turno pode ser interrompida a qualquer momento. Há pouco, o Tribunal de Justiça de Minas Gerais concedeu uma liminar favorável à oposição e determinou a suspensão da sessão marcada para apreciar a proposta. Desde a primeira sessão ocorrida nesta manhã, a oposição tem tentado obstruir a votação, que ainda não começou. O presidente da casa, Juliano Lopes, vereador do Podemos, ainda não determinou a suspensão da sessão. O projeto de autoria da Prefeitura de Belo Horizonte cria a Operação Urbana Simplificada Regeneração dos Bairros do Centro. Ela define regras especiais para áreas ligadas ao hipercentro de Belo Horizonte e cria normas específicas para uso e ocupação do solo. Além disso, concede incentivos tributários voltados a estimular a requalificação da região central. Repórter Nuno Krause.
0: Vamos agora a Brasília.
2: Um pedido de investigação apresentado às autoridades quer apurar a origem dos recursos utilizados na produção do filme Dark Horse, que fala sobre a trajetória de vida do ex-presidente Jair Bolsonaro. Esse documento solicita a abertura de uma apuração para verificar se houve uso irregular de recursos públicos ou privados, eventual ocultação da origem do financiamento e possíveis violações à legislação eleitoral e administrativa. A iniciativa também pede que sejam identificados os responsáveis pelo custeio da produção e se houve participação de agentes públicos ou de terceiros no financiamento do filme. O pedido agora vai ser analisado pelas autoridades competentes. De Brasília, Aline Peçanha.
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0: abordam as vítimas na rua, roubam celulares e fogem em uma moto, também produto de crime. Até o momento, três vítimas já identificaram os suspeitos. Repórter Amanda Antunes.
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2: O congestionamento no anel rodoviário passa dos 5 quilômetros em direção à Vitória. Logo após o viaduto sobre a Via Expressa, um caminhão com pane mecânica bloqueia a faixa central. Quem segue pela região encontra reflexos desde o trevo do bairro Betânia. Trânsito que também é complicado na Avenida Antônio Carlos, no sentido Venda Nova. A fila vem desde o bairro Cachoeirinha até a barragem da Pampulha. Motorista que segue neste momento para o centro encontra o caminho sem intercorrências. Da Central de Trânsito, Itatiaia MIVI, Vitor Brandão.
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0: 16:05.
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querido ouvinte da nossa Rádio Santa Cruz 105,7 FM. Nessa semana, de 17 a 22 de agosto, nossa emissora vive um momento muito especial de fé e devoção. Estamos recebendo em nossa sede a imagem peregrina de Nossa Senhora da Lapa, vinda do Santuário de Nossa Senhora da Lapa, de Virgem da Lapa, Minas Gerais, da Diocese de Araçuaí. Durante esses dias, queremos colocar aos pés de Nossa Senhora toda a grande família da Rádio Santa Cruz. Pedimos à Virgem da Lapa

Copa, que interceda por nossas emissoras, por seus diretores, funcionários, locutores, comunicadores, colaboradores, anunciantes, sócios benfeitores do Clube dos Amigos e por cada ouvinte que diariamente nos acompanha, que pela intercessão de Nossa Senhora, a providência divina, venha sempre em auxílio de nossas emissoras, que nunca nos faltem os recursos espirituais, humanos, financeiros e materiais necessários para continuarmos levando, através do rádio, evangelização, informação, cultura, entretenimento e prestação de serviço ao nosso povo. E neste momento, queremos colocar diante de Nossa Senhora também a sua intenção, querido ouvinte. Mesmo que você esteja longe e não possa estar fisicamente diante da imagem peregrina, apresente agora em seu coração aquilo que você deseja confiar à Mãe de Deus. Que Nossa Senhora acolha nossas súplicas e as apresente ao seu Filho Jesus. Recordamos ainda com alegria que Nossa Senhora da Lapa foi proclamada por Dom Geraldo Maia, Bispo de Araçuaí, em 15 de agosto de 2025, padroeira do Vale do Jequitinhonha. Por isso, confiamos à sua proteção todo o nosso querido vale. O Nossa Senhora da Lapa, protegei nossas cidades e comunidades. Livrai nosso vale das secas prolongadas e das fortes ondas de calor. Protegei-nos das tempestades, das ventanias, das enchentes e de tudo aquilo que possa ameaçar a vida e as famílias, as lavouras e o nosso povo. Nossa Senhora da Lapa, padroeira do Vale do Jequitinhonha, rogai por nós. E agora, unidos a todos os ouvintes da Rádio Santa Cruz 105,7 FM, rezemos juntos uma Ave Maria, confiando à Mãe de Deus, nossas emissoras, nossas famílias e todas as intenções que trazemos no nosso coração. Em especial ao sorteio do show de prêmios de 55 anos da Rádio Santa Cruz, que iremos realizar no dia 5 de setembro. 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

Ave Maria, cheia de graça, o Senhor é convosco. Bendita sois vós entre as mulheres, e bendito é o fruto do vosso ventre, Jesus. Santa Maria, Mãe de Deus, rogai por nós, pecadores, agora e na hora de nossa morte. Amém. Nossa Senhora da Lapa, rogai por nós. Ó Maria concebida e sem pecado, rogai por nós que recorremos a vós. Doce Coração de Maria, seja a nossa salvação.

0: 16:18.
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7: Boa tarde, meu amigo Thais.
8: Boa tarde, Farlisson.
7: Quero ouvir minha música Livro Aberto, ofereço meu pai, minha mãe, minha tia Santa, Rosa, Joelina, Osvaldo, ofereço para Marcin, ofereço para Geraldo Batata, ofereço meu primo Coco, ofereço para Vinícius Cadinho do Barra Esperança, ofereço para Edivan, ofereço meu primo Romário, ofereço meu primo U, Henrique Matos, ofereço para Jovem lá no Transval também, tô ligado aí na 105,7, Deus abençoe o seu dia aí.
8: Um abraço para você, Farlisson, obrigado pelo carinho, mais uma participação, boa tarde.
9: Vocês passam uma música para nós aqui?
8: Qual que é a música?
9: De Santa Rosa, todos os ouvintes da Rádio Santa Cruz aqui também.
8: Isso.
9: É, para a Maura, para mim, para todos os meus amigos. Meu cavalo sabe.
8: Manda agora.
9: Se viu? Deus quiser, vai dar certo.
8: Com certeza.
9: Vamos na capa, papai.
8: Um abraço para você, meu querido. Mais uma participação aqui, a nossa amiga Lídia Medina. Boa tarde, Lídia.
10: Olá, Tati Ribeiro. Boa tarde. Aqui é a Lídia Medina do Bairro Vaticano. Gostaria de ouvir a música gospel na voz de Bruna Carla, advogado fiel ofereço essa música para todos da minha família, para você, todos
8: muito
10: da
8: obrigado,
10: rádio,
8: viu?
10: E para Iago, com toda a sua família no Bairro Vaticano, e todos gostando da música. Um abraço, fica com Deus. Tô na escuta, viu?
8: Beleza, Lid, um abraço para você também, minha querida. 4:23, chegando o sucesso com o Farlisson, a música Livro Aberto. Na sequência tem o Guilherme Silva e a participação do Nando Moreno, Meu Cavalo Sabe. Essa eu vou mandar para Dalva lá no São Pedro do Jequitinhonha, tá aí acompanhando o nosso programa. E para nossa amiga Lídia Medina vem sucesso com a Bruna Carla, a música Advogado Fiel. Daqui a pouquinho a gente atende mais pedidos musicais.
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3: 16:36.
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2: Tem amigo ouvinte participando conosco, pedindo uma música. Quem tá na sintonia é a Fabiana do Córrego de Areia. Boa tarde, Fabiana.
3: Boa tarde, Thaís Ribeiro, Fabiana do Córrego de Areia. Gostaria de ouvir uma música do Sérgio Silva, parece pra minha amiga Elisa no quarteirão, minha família na Vila Newton. Para todos que estiverem na escuta e para vocês aí da rádio. Boa tarde e um bom trabalho. Esse é o Pedro Damela lá no Barreirinho.
2: Abraço para você, Fabiana. Mais uma participação aqui. Quem está participando conosco também é o nosso amigo Manuel, lá no bairro Nova Esperança.
4: Boa tarde, Thais. Eu quero ouvir a música com José Ribeiro. Tive tanta confiança.
2: Isso.
4: Feliz para minha filha Lucimária, com o esposo Guindo Táxi. Mando para minha prima Maria José, com o esposo Manuel, Bar Santo Antônio. Mando para Paulinho, no Brejão, Gonçalo. Todos que gostam da música.
2: Abração para você, meu amigo. Obrigado pelo carinho, viu? Nossa amiga Eusane, lá do Guaranilândia, também está acompanhando. Boa tarde, Eusane.
5: Ô, Tássio, boa tarde. Peço para você passar para mim, por favor. Estou esperando. Uhum. Aquela música de Ana, porque brigamos, a preço para mim, Eusane Verna, para vocês todos da rádio, estou aguardando.
2: Tá bom, Eusane, um abraço para você, uma ótima tarde, viu? 4:41, vem chegando o sucesso com o Sérgio Silva, Vivendo ou Existindo. Na sequência tem o José Ribeiro cantando pra gente a música Tive Tanta Confiança e a saudosa Diana, a música Por Que Brigamos. Daqui a pouquinho tem o nosso parabéns para você, viu?
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2: 16 horas e 53 minutos.

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5: Atenção, atenção, amigos e amigas, está no ar o nosso momento mais especial do dia. É o nosso quadro que celebra a vida, a amizade e o carinho daqueles que fazem parte da nossa história. Hoje a nossa Rádio Santa Cruz, ela se enche de alegria para celebrar o aniversário de todos os amigos aqui do nosso Clube de Amigos e também você que renovou aqui conosco. Vamos fazer aqui o registro dos amigos que renovaram conosco aqui no nosso Clube de Amigos. Maria Lúcia de Souza Batista, Caio Vieira Nunes, Anelita Nunes dos Santos, popular Dona Anitta. Aos amigos que hoje celebram o dom da vida, completando mais um ano de vida hoje, dia 21 de agosto, em Jequitinhonha, José Vieira dos Santos, popular Zé de Bill, na Fazenda Jequitibá, no sítio Beija-Flor. Hoje celebramos com muita alegria os amigos que comemoram mais um ano de vida. Que Deus abençoe cada um de vocês, renovando as suas forças, trazendo saúde, paz, amor e muitas realizações. Que este novo ciclo seja repleto de momentos felizes e que possamos continuar compartilhando a amizade, a união e a alegria de estarmos juntos. Feliz aniversários e muitas felicidades a todos os amigos do clube que hoje celebram o dom da vida. Aos amigos que renovaram a sua participação aqui no nosso Clube de Amigos, deixamos o nosso mais sincero agradecimento pela confiança, pelo carinho e por contribuírem, fazendo parte desta grande família. A presença e a parceria de cada um de vocês são muito importantes para fortalecermos nossos laços de amizade e mantermos vivo o espírito de união que nos une. E você, amigo ouvinte, que deseja ingressar no Clube de Amigos, mas não sabe como, pode procurar os nossos representantes. Lá em Joaíma tem a Solanjinha, o Dazinho Chaveiro. Em Felisburgo tem a nossa amiga Lindalva Alves. Aqui em Jequitinhonha tem a Dona Ceiça, que há mais de 30 anos ela presta serviços ao Clube de Amigos da Rádio Santa Cruz. pode vir aqui nos nossos estúdios, conhecer toda a equipe, falar com Alberto Ferreira nas ruas da cidade, na feirinha. Você que está acompanhando através do aplicativo, através do site, está em outro estado, outra cidade, até mesmo fora do Brasil e deseja ingressar no Clube de Amigos, é só mandar mensagem no 33 3741 1521. Falta só você aqui para nossa família ficar completa. Aos aniversariantes de hoje, saúde, paz, alegria, sucesso, realizações. Aos amigos que renovaram, o nosso muito obrigado. E a todas as pessoas que hoje celebram o dom da vida, recebam essa linda canção com Lulu Santos, a música Seu Aniversário.

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1: 17 horas e 2 minutos.
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2: 17:16.
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4: Oi, Thales, boa tarde. Maria Aparecida aqui da Rua Amazônia. Eu queria pedir uma música. Amado Batista, meu ex-amor. Dedico para Aliceu, Lucélio, Italino com seu esposo Big Boy, e para Geraldo com seu esposo José Luiz, na Fazenda Porto Alegre. E para todo do Bom Jardim e para todo do Timorante.
5: Abração para você, minha querida amiga. Tem mais uma participação aqui. Nosso amigo Renato Buana, lá de Almenara, está participando conosco pela primeira vez. Boa tarde, Renato.
6: Boa tarde, meu amigo Tássio Ribeiro. É um prazer participar da Rádio Santa Cruz.
5: Aqui prazer é todo Mano, nosso.
6: Almenara, Tássio Ribeiro. Eu mandava para nós aqui, Almenara, e toda a galera de Jequitinhonha. Ô, Tássio Ribeiro, eu penso aí para Léo, meu irmão.
5: Isso.
6: E toda a galera de Almenara e de Jequitinhonha. A música para ser Luan Santana, Tássio Ribeiro. É um prazer. Renato Buana.
5: Abração para você, Renato Buana. Seja muito bem-vindo, viu? Participe sempre conosco aqui na nossa programação. Vem chegando o sucesso com Amado Batista, a música Meu Ex-Amor. E na sequência tem Luan Santana e a participação de Ana Castela, a música Deja Vu. 5 horas e 21 minutos.

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1: 17:31.
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9: E aí, Tyson, boa tarde.
10: Boa tarde, minha querida.
9: Tudo bem aí?
10: Tudo bem.
9: E aqui tá tudo bem, graças a Deus. Né? Oi, ô Tyson, eu peço uma música de Paulo e Paulinho, qualquer
10: agora,
9: um aí.
10: Agora, viu?
9: Oferecendo uma galera de Rubim, minhas irmãs também.
10: Pra mais alguém?
9: E todos que tiver ouvindo este programa. Abraços.
10: Abração pra você, Lenita Carvalho, tá aí acompanhando o nosso programa. Vem chegando sucesso, é o Amor de Primavera, 5:37.

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De volta com A Tarde é Nossa, 5 horas e 49 minutos, programa de hoje já na sua reta final. E assim chegamos ao final de mais uma edição aqui do A Tarde é Nossa, nessa sexta-feira. Eu quero agradecer de coração a você que esteve conosco, fazendo companhia, participando, deixando a nossa tarde ainda mais especial. Que Deus abençoe você, sua família e o seu caminho. Leve para o seu final de semana uma mensagem: não importa o tamanho das dificuldades, nunca perca a fé, porque sempre existe um novo amanhecer e uma nova oportunidade para recomeçar, viu? Que sua sexta-feira termine com paz, alegria e o coração cheio de esperança. Aproveite o final de semana ao lado de quem você ama, com saúde, união e muita felicidade, viu? A gente se encontra amanhã, a partir das 3h25 da tarde, tem uma tarde nossa. Forte abraço, fique com Deus e até amanhã. A gente finaliza bem demais o programa de hoje ao som do Padre Reginaldo Manzotti e a música Pedir e Recebereis. Forte abraço para todo mundo curtindo o nosso programa. Até amanhã. Sim.

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0: 5 minutos para 6 horas, 28 graus na Itatiaia, umidade relativa do ar 27%. Vamos ao vivo, direto à Praça da Estação. A Itatiaia acompanha o presidente Lula em primeiro ato de campanha em Minas. Edson Costa, boa tarde.
1: Olá, Aline, boa tarde para você e para quem acompanha a Itatiaia. O presidente Lula já é aguardado aqui na Praça da Estação, onde apoiadores já o esperam. Aqui ele vai ter agenda ao lado de Patrus Ananias, que é o candidato do PT ao governo de Minas e que também estará presente com outros líderes do partido. Ele vem para cá logo depois de agenda do governador Valadares, que acontece na tarde de agora, e em instantes chegará aqui na Praça da Estação, bem no centro de Belo Horizonte. Repórter Edson Costa.
0: O ministro Alexandre de Moraes, do Supremo Tribunal Federal, determinou a perda da aposentadoria do ex-diretor-geral da Polícia Rodoviária Federal, Silvinei Vasques, preso no âmbito do inquérito do plano golpista. A decisão do magistrado foi resposta a um pedido de esclarecimento da Advocacia Geral da União, se, com a condenação pela Suprema Corte, o ex-aliado de Jair Bolsonaro manteria o recebimento de aposentadoria. O ex-diretor-geral da PRF foi condenado a 24 anos e 6 meses de prisão. Ele teria coordenado o emprego das forças policiais para dificultar que eleitores considerados desfavoráveis a Jair Bolsonaro chegassem a locais de votação no dia do segundo turno das eleições de 2022.
2: A Polícia Federal informou ao Supremo Tribunal Federal que identificou indícios de uma comunhão de interesses econômicos entre Fábio Luiz Lula da Silva, conhecido como Lulinha, e a empresária Roberta Luxinger. Segundo a investigação, os dois teriam atuado juntos com um terceiro empresário em negociações para venda de medicamentos à base de cannabis para o Ministério da Saúde. A PF apura então se houve crimes de tráfico de influência e corrupção. Já a defesa de Lulinha nega qualquer irregularidade e diz que não houve fechamento de contratos com o governo e, além disso, diz que a investigação tem sido alvo de vazamentos seletivos com motivação política. De Brasília, Aline Peçanha.
3: O Plano Safra chegou e o BNDES tem o...
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0: Alice Brito.
7: Dois homens de 31 e 47 anos foram presos no aglomerado Nova Cachoeirinha, na região noroeste de BH. A dupla é apontada pelas forças de segurança como responsável pela vigilância e venda de entorpecentes na região. Os traficantes foram presos após uma denúncia anônima que dava conta de que os homens armados vendiam drogas livremente em plena luz do dia na comunidade. Com os suspeitos, a polícia apreendeu uma arma usada para autoproteção, diversos tipos de drogas já embaladas para venda no varejo e até uma balança de precisão. Repórter Alice Brito.
0: Agora o destaque do trânsito.
8: Uma ocorrência interdita parcialmente a Fernão Dias em direção a São Paulo. O bloqueio da pista acontece logo após a trincheira da Praça da CEMIG, na altura do bairro Inconfidentes. Quem segue pela região encontra reflexos desde o acesso pela Avenida Amazonas. Trânsito que também é complicado no anel rodoviário no sentido Vitória. O ponto de lentidão vem desde a passagem pelo bairro Betânia até o trevo do bairro Califórnia. Quem segue para o Rio de Janeiro coloca o pé no freio entre o bairro Engenho Nogueira até a Praça São Vicente. E o congestionamento na Avenida Cristiano Machado passa dos 4 quilômetros em direção a Confins. A fila vem desde o trevo do bairro Guarani até o acesso para a MG10. Quem segue pela Avenida Pedro I coloca o pé no freio entre o Parque Lagoa do Nado até o Hospital Risoleta Neves. Da Central de Trânsito, Itatiaia MIV, Vitor Brandão.
0: Dólar comercial fecha em baixa, vendido a R$5,14. O dólar turismo também cai, cotado a R$5,34. E a B3, a Bolsa de Valores, sobe 1,85%. 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

0: 18 horas.
1: O anjo do Senhor anunciou a Maria e ela concebeu do Espírito Santo. Ave Maria, cheia de graça, o Senhor é convosco. Bendita sois vós entre as mulheres e bendito é o fruto do vosso ventre, Jesus. Santa Maria, Mãe de Deus, rogai por nós, pecadores, agora e na hora da nossa morte. Amém. Eis aqui a serva do Senhor, faça-se em mim segundo a vossa palavra. Ave Maria, cheia de graças, o Senhor é convosco. Bendita sois vós entre as mulheres e bendito é o fruto de vosso ventre, Jesus. Santa Maria, Mãe de Deus, rogai por nós, pecadores, agora e na hora de nossa morte. Amém. E o Verbo se fez carne e habitou entre nós. Ave Maria, cheia de graças, o Senhor é convosco. Bendita sois vós entre as mulheres, e bendito é o fruto de vosso ventre, Jesus. Santa Maria, Mãe de Deus, rogai por nós, pecadores, agora e na hora de nossa morte. Amém. Rogai por nós, Santa Mãe de Deus, para que sejamos dignos das promessas de Cristo. Oremos. Infundi, Senhor, em nossos corações a vossa graça. Vos suplicamos a fim de que, conhecendo a anunciação do anjo e a encarnação de Jesus Cristo, vosso Filho, pelos merecimentos de sua paixão e morte, cheguemos à glória da ressurreição. Pelo mesmo Cristo, Senhor nosso. Amém. Glória ao Pai, ao Filho e ao Espírito Santo, como era no princípio, agora e sempre. Amém.

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Meus queridos irmãos e irmãs, boa noite. É com muita alegria que nós, Terço das Mulheres, estamos aqui para rezarmos este santo terço em honra a Nossa Senhora da Lapa. Nesta semana de 17 a 22 de agosto, né, nossa emissora vive um momento muito especial de fé e devoção, porque nós estamos recebendo aqui na sede da Rádio Santa Cruz a imagem peregrina de Nossa Senhora da Lapa, vinda do Santuário de Nossa Senhora da Lapa, de Virgem da Lapa, Minas Gerais, da Diocese de Araçuaí. Assim recordamos ainda com alegria que Nossa Senhora da Lapa foi proclamada por Dom Geraldo Maia, bispo de Araçuaí, em 15 de agosto de 2005, padroeira do Vale do Jequitinhonha. Por isso, confiamos a sua proteção, todo o nosso querido vale. Queremos convidar também a cada um de vocês, meus queridos irmãos e irmãs, que nos acompanham através da Rádio Santa Cruz, para que fiquem conosco neste momento de oração, onde nós, unidos, queremos louvar, agradecer, bendizer o nome de Maria, Mãe de Deus e Nossa Mãe. Coloquemos no colo de Maria todas as intenções que trazemos no nosso coração para este momento de oração. Que por sua intercessão todas as nossas súplicas sejam ouvidas pelo seu Filho. E é com muita alegria que nós iniciamos este santo terço. Em nome do Pai, do Filho e do Espírito Santo. Amém. Divino Jesus, nós vos oferecemos este terço que vamos rezar, meditando os mistérios da vossa redenção. Concedei-nos, por intercessão da Virgem Maria, Mãe de Deus e Nossa Mãe, as virtudes que nos são necessárias para bem rezá-lo e a graça de ganharmos as indulgências desta santa devoção. Creio em Deus Pai Todo-Poderoso, Criador do céu e da terra, e em Jesus Cristo, seu único Filho, nosso Senhor, que foi

mortos, ressuscitou ao terceiro dia, subiu aos céus, está sentado à direita de Deus Pai Todo-Poderoso, donde há de vir a julgar os vivos e os mortos. Creio no Espírito Santo, na Santa Igreja Católica, na comunhão dos santos, na remissão dos pecados, na ressurreição da carne, na vida eterna. Amém. Pai nosso que estais no céu, santificado seja vosso nome, venha a nós o vosso reino, seja feita a vossa vontade, assim na terra como no céu. O pão

0: nós, pecadores, agora e na hora da nossa morte. Amém.
1: Louvemos a Maria, esposa fidelíssima do Espírito Santo.
0: Ave Maria, cheia de graça, o Senhor é convosco. Bendita sois vós entre as mulheres. Bendito é o fruto do vosso ventre, Jesus. Santa Maria, Mãe de Deus, rogai por nós, pecadores, agora e na hora de nossa morte. Amém.
1: Glória ao Pai, ao Filho e ao Espírito Santo.

0: todas para o céu e socorrei principalmente as que mais precisarem.
1: Contemplamos os mistérios dolorosos. E neste primeiro mistério, nós contemplamos a agonia mortal de Jesus no Horto das Oliveiras. Pai nosso que estais nos céus, santificado seja vosso nome, venha a nós o vosso reino, seja feita a vossa vontade, assim na terra como no céu.
2: O pão nosso de cada dia.

0: do mal. Amém. Ave Maria, cheia de graça, o Senhor é convosco. Bendita sois vós entre as mulheres. Bendito é o fruto do vosso ventre, Jesus.
1: Santa Maria, Mãe de Deus, rogai por nós, pecadores, agora e na hora de nossa morte. Amém.
0: Ave Maria, cheia de graça, o Senhor é convosco. Bendita sois vós entre as mulheres. Bendito é o fruto de vosso ventre, Jesus.
1: Santa Maria, Mãe de Deus, rogai por nós, pecadores, agora e na hora de nossa morte. Amém.
0: Ave Maria, cheia de graça, o Senhor é convosco. Bendita sois vós entre as mulheres. Bendito é o fruto do vosso ventre, Jesus.
1: Santa Maria, Mãe de Deus, rogai por nós, pecadores, agora e na hora de nossa morte. Amém.
0: Ave Maria, cheia de graça, o Senhor é convosco. Bendita sois vós entre as mulheres. Bendito é o fruto do vosso ventre, Jesus.
1: Santa Maria, Mãe de Deus, rogai por nós, pecadores, agora e na hora de nossa morte. Amém.
0: Ave Maria, cheia de graça, o Senhor é convosco. Bendita sois vós entre as mulheres. Bendito é o fruto do vosso ventre, Jesus.
1: Santa Maria, Mãe de Deus, rogai por nós, pecadores, agora e na hora de nossa morte. Amém.
0: Ave Maria, cheia de graça, o Senhor é convosco. Bendita sois vós entre as mulheres. Bendito é o fruto do vosso ventre, Jesus.
1: Santa Maria, Mãe de Deus, rogai por nós, pecadores, agora e na hora de nossa morte. Amém.
0: Ave Maria, cheia de graça, o Senhor é convosco. Bendita sois vós entre as mulheres. Bendito é o fruto do vosso ventre, Jesus.
1: Santa Maria, Mãe de Deus, rogai por nós, pecadores, agora e na hora de nossa morte. Amém.
0: Ave Maria, cheia de graça, o Senhor é convosco. Bendita sois vós entre as mulheres. Bendito é o fruto do vosso ventre, Jesus.
1: Santa Maria, Mãe de Deus, rogai por nós, pecadores, agora e na hora de nossa morte. Amém.
0: Ave Maria, cheia de graça, o Senhor é convosco. Bendita sois vós entre as mulheres. Bendito é o fruto do vosso ventre, Jesus.
1: Santa Maria, Mãe de Deus, rogai por nós, pecadores, agora e na hora de nossa morte. Amém.
0: Ave Maria, cheia de graça, o Senhor é convosco. Bendita sois vós entre as mulheres. Bendito é o fruto do vosso ventre, Jesus.
1: Santa Maria, Mãe de Deus, rogai por nós, pecadores, agora e na hora de nossa morte. Amém.
0: Glória ao Pai, ao Filho e ao Espírito Santo, como era no princípio, agora e sempre. Amém. Ó meu Jesus, perdoai-nos, livrai-nos do fogo do inferno, levai as almas todas para o céu e socorrei principalmente as que mais precisarem. Nossa Senhora da Lapa,
1: rogai por nós.
0: Nossa Senhora das Graças,
1: rogai por nós.
0: Divino Espírito Santo,
1: iluminai-nos.

0: No segundo mistério doloroso, nós contemplamos a flagelação de Jesus atado à coluna.
1: Pai nosso que estais no céu, santificado seja vosso nome. Venha a nós o vosso reino, seja feita a vossa vontade, assim na terra como no céu.
0: O pão nosso de cada dia nos dai hoje, perdoai-nos as nossas ofensas, assim como nós perdoamos a

0: Maria, cheia de graça, o Senhor é convosco. Bendito sois vós entre as mulheres, bendito é o fruto do vosso ventre, Jesus.
1: Santa Maria, Mãe de Deus, rogai por nós, pecadores, agora e na hora de nossa morte. Amém.
0: Ave Maria, cheia de graça, o Senhor é convosco. Bendito sois vós entre as mulheres, bendito é o fruto do vosso ventre, Jesus.
1: Santa Maria, Mãe de Deus, rogai por nós, pecadores, agora e na hora de nossa morte. Amém.
0: Ave Maria, cheia de graça, o Senhor é convosco. Bendito sois vós entre as mulheres. Bendito é o fruto do vosso ventre, Jesus.
1: Santa Maria, Mãe de Deus, rogai por nós, pecadores, agora e na hora de nossa morte. Amém.
0: Ave Maria, cheia de graça, o Senhor é convosco. Bendito sois vós entre as mulheres, bendito é o fruto do vosso ventre, Jesus.
1: Santa Maria, Mãe de Deus, rogai por nós, pecadores, agora e na hora de nossa morte. Amém.
0: Ave Maria, cheia de graça, o Senhor é convosco. Bendito sois vós entre as mulheres, bendito é o fruto do vosso ventre, Jesus.
1: Santa Maria, Mãe de Deus, rogai por nós, pecadores, agora e na hora de nossa morte. Amém.
0: Ave Maria, cheia de graça, o Senhor é convosco. Bendito sois vós entre as mulheres, bendito é o fruto do vosso ventre, Jesus.
1: Santa Maria, Mãe de Deus, rogai por nós, pecadores, agora e na hora de nossa morte. Amém.
0: Ave Maria, cheia de graça, o Senhor é convosco. Bendito sois vós entre as mulheres, bendito é o fruto do vosso ventre, Jesus.
1: Santa Maria, Mãe de Deus, rogai por nós, pecadores, agora e na hora de nossa morte. Amém.
0: Ave Maria, cheia de graça, o Senhor é convosco. Bendito sois vós entre as mulheres, bendito é o fruto do vosso ventre, Jesus.
1: Santa Maria, Mãe de Deus, rogai por nós, pecadores, agora e na hora de nossa morte. Amém.
0: Ave Maria, cheia de graça, o Senhor é convosco. Bendito sois vós entre as mulheres, bendito é o fruto do vosso ventre, Jesus.
1: Santa Maria, Mãe de Deus, rogai por nós, pecadores, agora e na hora de nossa morte. Amém.
0: Ave Maria, cheia de graça, o Senhor é convosco. Bendito sois vós entre as mulheres, bendito é o fruto do vosso ventre, Jesus.
1: Santa Maria, Mãe de Deus, rogai por nós, pecadores, agora e na hora de nossa morte. Amém. Glória ao Pai, ao Filho e ao Espírito Santo, como

0: precisarem.
1: Nossa Senhora da Lapa,
2: rogai por nós.
1: Nossa Senhora das Graças,
2: rogai por nós.
1: Divino Espírito Santo,
2: iluminai-nos.

0: No terceiro mistério doloroso, nós contemplamos a coroação de espinhos de Jesus por seus algozes.
1: Pai nosso que estais no céu, santificado seja o vosso nome, venha a nós o vosso reino, seja feita a vossa vontade, assim na terra como no céu.
2: O pão nosso de cada dia nos dai hoje.

0: Ave Maria, cheia de graças, o Senhor é convosco. Bendita sois vós entre as mulheres, e bendito é o fruto do vosso ventre, Jesus.
1: Santa Maria, Mãe de Deus, rogai por nós, pecadores, agora e na hora de nossa morte. Amém.
0: Ave Maria, cheia de graças, o Senhor é convosco. Bendita sois vós entre as mulheres, e bendito é o fruto do vosso ventre, Jesus.
1: Santa Maria, Mãe de Deus, rogai por nós, pecadores, agora e na hora de nossa morte. Amém.
0: Ave Maria, cheia de graças, o Senhor é convosco. Bendita sois vós entre as mulheres, e bendito é o fruto do vosso ventre, Jesus.
1: Santa Maria, Mãe de Deus, rogai por nós, pecadores, agora e na hora de nossa morte. Amém.
0: Ave Maria, cheia de graças, o Senhor é convosco. Bendita sois vós entre as mulheres, e bendito é o fruto do vosso ventre, Jesus.
1: Santa Maria, Mãe de Deus, rogai por nós, pecadores, agora e na hora de nossa morte. Amém.
0: Ave Maria, cheia de graças, o Senhor é convosco. Bendita sois vós entre as mulheres, e bendito é o fruto do vosso ventre, Jesus.
1: Santa Maria, Mãe de Deus, rogai por nós, pecadores, agora e na hora de nossa morte. Amém.
0: Ave Maria, cheia de graças, o Senhor é convosco. Bendita sois vós entre as mulheres, e bendito é o fruto do vosso ventre, Jesus.
1: Santa Maria, Mãe de Deus, rogai por nós, pecadores, agora e na hora de nossa morte. Amém.
0: Ave Maria, cheia de graças, o Senhor é convosco. Bendita sois vós entre as mulheres, e bendito é o fruto do vosso ventre, Jesus.
1: Santa Maria, Mãe de Deus, rogai por nós, pecadores, agora e na hora de nossa morte. Amém.
0: Ave Maria, cheia de graças, o Senhor é convosco. Bendita sois vós entre as mulheres, e bendito é o fruto do vosso ventre, Jesus.
1: Santa Maria, Mãe de Deus, rogai por nós, pecadores, agora e na hora de nossa morte. Amém.
0: Ave Maria, cheia de graças, o Senhor é convosco. Bendita sois vós entre as mulheres, e bendito é o fruto do vosso ventre, Jesus.
1: Santa Maria, Mãe de Deus, rogai por nós, pecadores, agora e na hora de nossa morte. Amém.
0: Ave Maria, cheia de graças, o Senhor é convosco. Bendita sois vós entre as mulheres, e bendito é o fruto do vosso ventre, Jesus.
1: Santa Maria, Mãe de Deus, rogai por nós, pecadores, agora e na hora de nossa morte. Amém.
0: Glória

0: todas para o céu e socorrei principalmente as que mais precisarem. Nossa Senhora da Lapa,
1: rogai por nós.
0: Nossa Senhora das Graças,
1: rogai por nós.
0: Divino Espírito Santo,
1: iluminai.

0: mistério doloroso, nós contemplamos a subida dolorosa do Calvário.
1: Pai nosso que estais no céu, santificado seja vosso nome, venha a nós o vosso reino, seja feita a vossa vontade, assim na terra como no céu.
2: O pão nosso de cada dia nos dai hoje, perdoai-nos as nossas ofensas, assim como nós perdoamos a quem nos tem ofendido, e não nos deixeis cair em tentação, mas livrai-nos do mal.
1: Ave Maria, cheia de graça, o Senhor é convosco. Bendito sois vós entre as mulheres, bendito é o fruto do vosso ventre, Jesus.
2: Santa Maria, Mãe de Deus, rogai por nós, pecadores, agora e na hora de nossa morte. Amém.
1: Ave Maria, cheia de graça, o Senhor é convosco. Bendito sois vós entre as mulheres, bendito é o fruto do vosso ventre, Jesus.
2: Santa Maria, Mãe de Deus, rogai por nós, pecadores, agora e na hora de nossa morte. Amém.
1: Ave Maria, cheia de graça, o Senhor é convosco. Bendito sois vós entre as mulheres, bendito é o fruto do vosso ventre, Jesus.
2: Santa Maria, Mãe de Deus, rogai por nós, pecadores, agora e na hora de nossa morte. Amém.
1: Ave Maria, cheia de graça, o Senhor é convosco. Bendito sois vós entre as mulheres, bendito é o fruto do vosso ventre, Jesus.
2: Santa Maria, Mãe de Deus, rogai por nós, pecadores, agora e na hora de nossa morte. Amém.
1: Ave Maria, cheia de graça, o Senhor é convosco. Bendito sois vós entre as mulheres, bendito é o fruto do vosso ventre, Jesus.
2: Santa Maria, Mãe de Deus, rogai por nós, pecadores, agora e na hora de nossa morte. Amém.
1: Ave Maria, cheia de graça, o Senhor é convosco. Bendito sois vós entre as mulheres, bendito é o fruto do vosso ventre, Jesus.
2: Santa Maria, Mãe de Deus, rogai por nós, pecadores, agora e na hora de nossa morte. Amém.
1: Ave Maria, cheia de graça, o Senhor é convosco. Bendito sois vós entre as mulheres. Bendito é o fruto do vosso ventre, Jesus.
2: Santa Maria, Mãe de Deus, rogai por nós, pecadores, agora e na hora de nossa morte. Amém.
1: Ave Maria, cheia de graça, o Senhor é convosco. Bendito sois vós entre as mulheres, bendito é o fruto do vosso ventre, Jesus.
2: Santa Maria, Mãe de Deus, rogai por nós, pecadores, agora e na hora de nossa morte. Amém.
1: Ave Maria, cheia de graça, o Senhor é convosco. Bendito sois vós entre as mulheres, bendito é o fruto do vosso ventre, Jesus.
2: Santa Maria, Mãe de Deus, rogai por nós, pecadores, agora e na hora de nossa morte. Amém.
1: Amém. Glória ao Pai, ao Filho, ao Espírito Santo, como era no princípio, agora e sempre. Amém. Ó meu Jesus, perdoai-nos, livrai-nos do fogo do inferno, levai as almas todas para o céu e socorrei principalmente as que mais precisarem.
0: Nossa Senhora da Lapa,
1: rogai por nós.
0: Nossa Senhora das Graças,
1: rogai por nós.
0: Divino Espírito Santo,
1: iluminai.

0: No quinto mistério doloroso, nós contemplamos a crucifixão e morte de nosso Senhor Jesus Cristo.
1: Pai nosso que estais no céu, santificado seja o vosso nome, venha a nós o vosso reino, seja feita a vossa vontade, assim na terra como no céu.
0: O pão nosso de cada dia nos dai hoje, perdoai-nos as nossas ofensas, assim como nós perdoamos a quem nos tem ofendido, e não deixei cair em tentação, mas livrai-nos do mal. Amém.
1: Ave Maria, cheia de graças, o Senhor é convosco. Bendita sois vós entre as mulheres, e bendito é o fruto do vosso ventre, Jesus.
0: Santa Maria, Mãe de Deus, rogai por nós, pecadores, agora e na hora de nossa morte. Amém.
1: Ave Maria, cheia de graças, o Senhor é convosco. Bendita sois vós entre as mulheres, e bendito é o fruto do vosso ventre, Jesus.
0: Santa Maria, Mãe de Deus, rogai por nós, pecadores, agora e na hora de nossa morte. Amém.
1: Ave Maria, cheia de graças, o Senhor é convosco. Bendita sois vós entre as mulheres, e bendito é o fruto do vosso ventre, Jesus.
0: Santa Maria, Mãe de Deus, rogai por nós, pecadores, agora e na hora de nossa morte. Amém.
1: Ave Maria, cheia de graças, o Senhor é convosco. Bendita sois vós entre as mulheres, e bendito é o fruto do vosso ventre, Jesus.
0: Santa Maria, Mãe de Deus, rogai por nós, pecadores, agora e na hora de nossa morte. Amém.
1: Ave Maria, cheia de graças, o Senhor é convosco. Bendita sois vós entre as mulheres, e bendito é o fruto do vosso ventre, Jesus.
0: Santa Maria, Mãe de Deus, rogai por nós, pecadores, agora e na hora de nossa morte. Amém.
1: Ave Maria, cheia de graças, o Senhor é convosco. Bendita sois vós entre as mulheres, e bendito é o fruto do vosso ventre, Jesus.
0: Santa Maria, Mãe de Deus, rogai por nós, pecadores, agora e na hora de nossa morte. Amém.
1: Ave Maria, cheia de graças, o Senhor é convosco. Bendita sois vós entre as mulheres, e bendito é o fruto do vosso ventre, Jesus.
0: Santa Maria, Mãe de Deus, rogai por nós, pecadores, agora e na hora de nossa morte. Amém.
1: Ave Maria, cheia de graças, o Senhor é convosco. Bendita sois vós entre as mulheres, e bendito é o fruto do vosso ventre, Jesus.
0: Santa Maria, Mãe de Deus, rogai por nós, pecadores, agora e na hora de nossa morte. Amém.
1: Ave Maria, cheia de graças, o Senhor é convosco. Bendita sois vós entre as mulheres, e bendito é o fruto do vosso ventre, Jesus.
0: Santa Maria, Mãe de Deus, rogai por nós, pecadores, agora e na hora de nossa morte. Amém.
1: Ave Maria, cheia de graças, o Senhor é convosco. Bendita sois vós entre as mulheres, e bendito é o fruto do vosso ventre, Jesus.
0: Santa Maria, Mãe de Deus, rogai por nós, pecadores, agora e na hora de nossa morte. Amém.
2: Glória ao Pai.

0: inferno, levai as almas todas para o céu e socorrendo principalmente as que mais precisarem.
1: Nossa Senhora da Lapa,
2: rogai por nós.
1: Nossa Senhora das Graças,
2: rogai por nós.
1: Divino Espírito Santo,
2: ilumina.

0: Infinitas graças vos damos, soberana rainha, pelos benefícios que todos os dias recebemos de vossas mãos liberais. Dignai-nos agora e para sempre tomarmos debaixo do vosso poderoso amparo. E para mais vos obrigarmos, saudamos com a salve rainha. Salve rainha, mãe da misericórdia, vida, doçura, esperança nossa, salve. A vós bradamos os degredados filhos de Eva. A vós suspiramos gemendo e chorando neste vale de lágrimas. Eia, pois, advogada nossa, esses vossos olhos misericordiosos a nós volvei. E depois deste desterro, mostrai-nos, Jesus, bendito o fruto do vosso ventre. Ó clemente, ó piedosa, ó doce sempre Virgem Maria,
1: rogai por nós, Santa Mãe de Deus,
2: para que sejamos dignos das promessas de Cristo.
1: Rogai por nós, Santa Mãe de Deus,
2: para que sejamos dignos das promessas de Cristo.
1: Ó Maria concebida sem pecado,
2: rogai por nós que recorremos a vós.
1: Ó Maria concebida sem pecado,
2: rogai por nós que recorremos a vós.
1: Ó Maria concebida sem pecado,
2: rogai por nós que recorremos a vós.
1: Oração a Nossa Senhora da Lapa. Ó Maria Santíssima, Virgem Pura, Nossa Senhora da Lapa, sob o título de Nossa Senhora da Lapa, te invoco, clamando humildemente que ouça minha prece. A ti rezo, pedindo tua proteção contra a miséria material e espiritual, as doenças e tudo o que há de maligno. Zela por cada uma de nossas famílias e cada um de nós nos colocamos sob a tua proteção. Amém. Amém. Meus queridos irmãos e irmãs, finalizando o Santo Terço, onde nós homenageamos a Nossa Senhora da Lapa, queremos consagrar a ela as nossas famílias, todas as pessoas por quem nós rezamos. Queremos consagrar a Virgem da Lapa, a Rádio Santa Cruz, que há tantos anos vem prestando um serviço de evangelização para todos nós. Que através do nosso canto, a nossa oração alcance os céus.

0: Que Nossa Senhora da Lapa nos proteja, nos guarde, nos livre de todo o mal. E que Jesus, que é o nosso amor maior, nos livre das ciladas do inimigo, nos dê a paz, a misericórdia, o teu perdão. Que cada um de nós, meus queridos irmãos e irmãs, possamos todos os dias de nossas vidas, ao acordar, ao deitar, durante todo o nosso dia de trabalho ou de descanso, lembrarmos sempre de agradecer a este Deus que é só amor e que é só misericórdia.
1: Amém.
0: Louvado e glorificado seja o nome de Jesus agora e sempre.
1: Amém.
0: Amém. Meus queridos irmãos e irmãs, aproveitando, né, que vocês estão ainda aí nos ouvindo, após este momento de oração, nós queremos dizer para vocês que a nossa rádio comemora neste ano 55 anos. 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Então, a todos vocês, uma boa noite, que Jesus nos abençoe, né? Que nós possamos ter um final de semana abençoado e que Jesus seja sempre o nosso amor maior. Louvado e glorificado seja o nome de Jesus, agora e para sempre. Amém.
1: Amém.
0: Que o amor de Jesus e de Maria e que o Espírito Santo de Deus nos guie hoje e sempre. Amém.
2: Amém. 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
6: Deus abençoe você e toda a sua família. Que alegria estar aqui com você, começando mais um programa Eu Seguirei. Eu tenho certeza de que Deus vai falar muito ao seu coração através deste programa. Olha, se você pode, eu já quero convidar você a pegar a sua Bíblia, porque hoje nós vamos meditar a palavra de Deus. A palavra de Deus é o nosso alimento, a palavra de Deus que é o nosso sustento. Eu tenho certeza que essa palavra vai mover seu coração. Olha, aqui você vai ouvir a palavra de Deus, aqui você vai poder cantar. São minutos que ficaremos juntos, onde você vai fazer uma experiência com Deus. Lembrando que tudo que você ouvir aqui, depois fica registrado no meu canal do YouTube, Frei Gilson / Som do Monte, no meu Instagram, no meu Facebook, todos com o mesmo nome, Frei Gilson / Som do Monte. para que você possa também compartilhar essa palavra com os seus amigos, tá bom? Então, vamos escutar a palavra de Deus.
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6: O que significa amar a Deus de todo o coração? Porque a palavra de Deus vai dizer isto: amarás o Senhor teu Deus de todo o teu coração. A Bíblia poderia ter dito: ame a Deus com teu coração. Ame a Deus com teu entendimento. Ame a Deus com a tua alma. Ame a Deus com as tuas forças. Não, mas ela diz com todo. Esse todo é muito importante. O que, que significa com todo? Eu gostaria que você ficasse até o final desse vídeo. A gente precisa entender isto, porque é o primeiro mandamento. Amarás o Senhor teu Deus de todo o teu coração, com toda a tua alma, com toda a tua força, com todo o teu entendimento. Só a Ele prestarás culto. Em nome do Pai, do Filho e do Espírito Santo. Amém. Mateus 22, de 34 a 40. Naquele tempo, os fariseus ouviram dizer que Jesus tinha feito calar os saduceus. Então, eles se reuniram em grupo e um deles perguntou a Jesus para experimentá-lo: Mestre, qual é o maior mandamento da lei? Jesus respondeu: Amarás o Senhor teu Deus de todo o teu coração, de toda a tua alma e de todo o teu entendimento. Esse é o maior e o primeiro mandamento. O segundo é semelhante a esse: amarás o teu próximo como a ti mesmo. Toda a lei e os profetas dependem desses dois mandamentos. Palavra da salvação. Santo Agostinho, ele vai nos ajudar a entender o que significa todo, amar a Deus de todo o coração. Preceituou que ames a Deus de todo o coração, para que lhes consagre todos os teus pensamentos, com toda a tua alma, para que lhe consagres toda a tua vida, com todo o teu espírito, para que consagres todo o teu intelecto, aquele a quem recebeste todas essas coisas. Agora, o que significa isso? Ele não deixa parte alguma de nossa existência de maneira a dever ficar vaga, como se desse espaço para se fruir de outra coisa. Se eu entrei num elevador e ele está todo cheio, não cabe mais ninguém. Não cabe. Quando você diz assim, imagina o teu coração, amarás o Senhor de todo o teu coração. Então, Deus, ele não quer pegar um espaçozinho do teu coração de forma que no outro espaço você coloque outra coisa e no outro espaço você coloque outra coisa. Não. Deus, ele falou assim, eu quero tudo. Eu quero tudo. Eu não quero 15% do teu coração. Eu não quero 50% do teu coração. Eu não quero nem mais que a metade. Eu não quero 75% do teu coração. Eu quero todo. Eu quero tudo. Ah, mas não tem como eu dividir? O problema de dividir é entrar naquela questão que está em Mateus. Abra aí sua Bíblia. Mateus capítulo 6, versículo 24. Ninguém pode servir a dois senhores, porque ou odiará um e amará o outro, ou se dedicará a um e desprezará o outro. Não podeis servir a Deus e à riqueza. A tua única riqueza deve ser Deus, porque se você tiver duas riquezas, ou melhor, Deus e qualquer outra riqueza, você vai dar mais atenção a uma do que a outra. Não tem como dar a mesma atenção às duas ao mesmo tempo. Você está entendendo isso? Então, Agostinho está nos ajudando a entender o seguinte: ele não deixa parte alguma de nossa existência de maneira a dever ficar vaga, como se desse espaço para usufruir de outra coisa. Mas qualquer outra coisa que vier à nossa alma para ser amada, que seja capturada pelo canal por onde corre todo o ímpeto do amor. Um homem é, pois, muito bom quando toda a sua vida segue o caminho do bem imutável. Em outras palavras, você pode amar outras coisas? Pode, mas vai ter que passar por Deus. Ai, que bonito isso, né? Como agora o teu coração é todo do Senhor, amarás o Senhor, teu Deus, de todo o teu coração, não tem mais espaço para nada. Ah, mas eu preciso amar a minha família. Sim, você vai amar a sua família. Em Deus você vai amar a sua família. Ah, mas eu preciso cuidar do meu dinheiro. Em Deus você vai cuidar do seu dinheiro, do seu trabalho, dos seus bens. Aí vai dar tudo certo, vai dar tudo certo. Quando você tem amor a Deus acima de tudo, o resto vem por acréscimo. É o que também está na palavra, né? Eu estava com você em Mateus, Mateus capítulo 6, versículo 33, buscai em primeiro lugar o reino de Deus e sua justiça, e todas essas coisas vos serão dadas em acréscimo. Abra também sua Bíblia em Filipenses capítulo 3, versículo de 7 a 8. Mas tudo isso que para mim era vantagens, considerei perda por Cristo. Quando eu encontro o amor de Cristo, eu vou perder outras coisas. Na verdade, julgo como perda todas as coisas em comparação com este bem supremo, conhecimento de Jesus Cristo, meu Senhor. Por ele tudo desprezei e tenho em conta de esterco a fim de ganhar Cristo. Versículo 9. E estar com ele. Veja, para ter todo o meu coração para Deus, eu vou ter que perder coisas. Mas em vista dele, vale a pena. E a partir de agora eu vou amar tudo de acordo com ele. Gálatas capítulo 6, versículo 14. Quanto a mim, não pretendo jamais gloriar-me a não ser da cruz de nosso Senhor Jesus Cristo, pela qual o mundo está crucificado para mim e eu para o mundo. A partir de agora, o mundo está crucificado para mim e eu para o mundo. Não tem como eu amar a Deus de todo o coração e amar ao mundo. Ou eu amo ao mundo, ou eu amo a Deus, conforme também está em Tiago, capítulo 4, versículo 4. Adúlteros, não sabeis que o amor do mundo é abominado por Deus? Todo aquele que quer ser amigo do mundo constitui-se inimigo de Deus. Pai, Filho e Espírito Santo. Amém.
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6: Resposta a essa palavra, eu quero convidar você agora a cantar comigo.
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0: Efésios capítulo 1, versículo de 7 a 8. Nesse Filho, pelo seu sangue, temos a redenção, a remissão dos pecados.
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2: O programa de hoje está bom demais e eu quero lembrar você, se você quiser ouvir mais pregações, mais meditação da palavra, basta você me acompanhar no meu canal do YouTube, Frei Gilson / Som do Monte, no meu Instagram, no meu Facebook, no meu TikTok, e lá você vai encontrar muito mais palavra de Deus para você.
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2: Nós vamos terminar este programa rezando. Eu quero clamar agora por você, quero clamar pela sua família. Senhor Deus, libera agora o teu Espírito Santo sobre cada pessoa que acompanha este programa. Vem, Espírito Santo, enche todos os que estão acompanhando este programa agora. Libera, Senhor, para esta pessoa o que ela mais precisa, para o corpo e para a alma. Libera, Senhor, curas e libertações em nome de Jesus para esta pessoa que assiste, que acompanha, que escuta e para toda a sua família. Eu clamo a tua poderosa bênção. Visita agora com bênção de proteção. A bênção que só o Senhor pode dar. Abençoe-vos o Deus Todo-Poderoso, Pai e Filho e Espírito Santo. Amém.
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0: O Santuário do Cristo Redentor quer reduzir as emissões de carbono da atividade turística no monumento. E para isso, realizou uma parceria internacional. É isso, Carol Pessoa? Boa noite para você.
2: Olá, Sheila. Boa noite para você, para todos. Olha, é isso mesmo. O Santuário do Cristo Redentor, que faz a gestão de um dos monumentos mais famosos do mundo, vai começar a compensar o impacto ambiental das visitas recebidas por meio de um acordo internacional. Em 2025, o local recebeu um número recorde de turistas, cerca de 1,5 milhão de pessoas, de acordo com o Santuário. No dia 1º de janeiro do ano passado, foram 20 mil visitantes em um único dia. Fazem parte da estratégia, a identificação das emissões no dia a dia, o cálculo da captura de carbono pelas áreas de Mata Atlântica no seu entorno e a elaboração de um diagnóstico com ações para reduzir os impactos. Esses dados vão servir de base para um plano de ação climática do monumento, com medidas de curto e médio prazo. Outro acordo assinado hoje foi entre o Santuário e os gestores da atração peruana Machu Picchu. O objetivo é realizar troca de experiências em diversas áreas, como o próprio turismo sustentável, a divulgação conjunta dos dois monumentos e a valorização do patrimônio histórico e cultural. Ainda estão previstas a criação de réplicas dos espaços turísticos para a missão e a criação conjunta de campanhas sociais. A iniciativa parte de uma série de parcerias realizadas pelo Santuário do Cristo Redentor com países como Portugal, Itália e Espanha. Vamos com vocês, Sheila.
0: Obrigada, Carol Pessoa, participando ao vivo com a gente direto do Rio de Janeiro. Repórter Nacional fica por aqui hoje com trabalhos técnicos de Sanderson Freitas. A gente volta na segunda-feira. Um excelente fim de semana para você.
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0: Olá, boa noite.
4: Boa noite para você que nos acompanha em todo o país.
0: Sexta-feira, 21 de agosto de 2026.
4: Vamos ao destaque do dia.
0: Dia D de vacinação.
4: Sábado é dia de levar crianças e adolescentes de até 15 anos aos postos de saúde.
0: O calendário nacional oferece 20 vacinas que protegem contra doenças como meningite, tuberculose e sarampo.
4: Agosto é mês para intensificar a imunização, como disse Éder Gatti, do Ministério da Saúde.
5: O objetivo é resgatar as pessoas que perderam a oportunidade de vacinação. Nesse momento, o Ministério da Saúde aumenta o abastecimento dos municípios e a gente estimula os municípios a também promoverem ações que intensifiquem a vacinação.
0: Mais de 3 milhões de pessoas não podem abrir conta em plataforma de aposta.
4: São beneficiários do programa, dos programas sociais ou de renegociação de dívidas. Raquel Mariano.
6: A medida tem como objetivo proteger recursos destinados à assistência social e à recuperação financeira das famílias.
0: Cidadão pode contar com atendimento presencial para acessar a conta gov.br.
4: Plataforma dá acesso a mais de 5 mil serviços públicos.
0: Vamos saber mais sobre o funcionamento da conta e níveis de segurança.
7: A conta do gov.br funciona como uma espécie de identidade. Ela é gratuita e pode ser feita por qualquer brasileiro.
4: Hoje, na apresentação da Voz do Brasil, Luciano Seixas e Mariana Jungmann.
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4: Sábado é dia D de vacinação.
0: É hora de atualizar a caderneta e levar crianças e adolescentes menores de 15 anos às unidades básicas de saúde e pontos de imunização em todo o país.
4: A campanha segue até 1º de setembro, com a oferta de 20 vacinas do calendário nacional que protegem contra doenças graves, como meningites, tuberculose e cânceres associados ao HPV.
0: O ministro da Saúde, Alexandre Padilha, fala sobre a vacinação.
8: A campanha de atualização é exatamente porque tem muitas crianças que receberam a primeira, a segunda, mas não receberam a terceira dose de uma vacina que precisa de 3 doses, ou não tomaram o reforço. Como cada vez mais a gente tem mais vacinas incorporadas no SUS, muitas vezes os pais têm até uma dificuldade de acompanhar o calendário. Por isso que eu sugiro aos pais entrarem no Meu SUS Digital, baixar a caderneta de vacina do seu filho no Meu SUS Digital, no celular, porque o próprio Meu SUS Digital manda mensagem para o pai e para a mãe quando tá para atualizar a vacina, quando tá para vencer aquela vacina, da importância dessa atualização.
4: Para saber mais sobre a campanha de vacinação que ocorre durante todo o mês de agosto, eu e Mariana Jungmann conversamos com Éder Gatti, diretor do Departamento do Programa Nacional de Imunizações. Vamos acompanhar.
0: Diretora Dergatti, seja bem-vindo à Voz do Brasil, um prazer falar com o senhor. O senhor pode começar dizendo pra gente quais são as vacinas e quais os grupos prioritários dessa campanha?
5: É um prazer estar aqui falando com vocês. O público-alvo são todas as crianças e adolescentes com menos de 15 anos de idade. Então, todas as vacinas que fazem parte da rotina de vacinação dessa faixa etária, ela faz parte, então, do escopo dessa multivacinação. Então, nós estamos falando aqui de vacinas contra poliomielite, sarampo, difteria, tétano, coqueluche, e também tem as vacinas de adolescente, como, por exemplo, HPV, e também as vacinas de meningite, as vacinas contra o pneumococo, ou seja, são várias vacinas. A gente está falando de cerca de 20 vacinas que vão estar disponíveis nos postos. São vacinas que já estão nos postos, elas já estão ali disponível para a população na rotina. Porém, a gente aproveita esse mês para intensificar. O objetivo é resgatar as pessoas que perderam a oportunidade de vacinação. Então, nesse momento, o Ministério da Saúde aumenta o abastecimento dos municípios para que tenha mais vacina nos postos, e a gente estimula os municípios a também promoverem ações que intensifiquem a vacinação. Como, por exemplo, o dia D, que está sendo chamado para o dia 22, que é um sábado,

0: trabalham, muitas vezes não têm condições de levar seus filhos durante a semana nos postos. Então, a multivacinação é meio que para alertar os pais de que é importante pensar na vacinação e colocar a vacinação em dia. E o dia D, essa ação do sábado, ela serve para aumentar a oportunidade das famílias em colocar a vacinação dos filhos em dia. Então, o dia D tem essa importância. É um esforço a mais que a gente faz para ampliar o acesso e aumentar, consequentemente, a oportunidade das famílias em colocar a vacinação das crianças em dia.
1: E como é que fica, doutor Éder, depois de 1º de setembro? As vacinas vão seguir disponíveis na rede pública? Quem quiser, não tiver conseguido ir durante o período de campanha, é só chegar num posto de saúde e se vacinar?
0: As vacinas vão continuar lá. Então, durante a atividade corriqueira do posto, a pessoa pode procurar a unidade e colocar a sua vacinação em dia, mesmo depois ou antes da multivacinação. Esse é o mês de mobilização. É o momento em que a gente está resgatando aqueles que ficaram para trás, colocar em dia e aumentar a oportunidade da vacinação. Então, o mês é especial, ele é de intensificação, mas a vacinação já é uma rotina no SUS e as vacinas estão nos postos.
1: Doutora Dergati, esse ano existe uma preocupação especial com o sarampo em 3 municípios de São Paulo, né? Que municípios são esses? O que que está acontecendo por lá?
0: Olha, na verdade, a preocupação com o sarampo ela deve acontecer em todo o país. Hoje o sarampo, o sarampo é uma doença que ela é evitável por uma vacina que nós temos no nosso programa há muitas décadas. Porém, a gente está vendo um descontrole do sarampo no mundo. Só para olhar nas Américas, por exemplo, a gente tem países como Estados Unidos, Canadá, México, Guatemala, que estão com o sarampo sem controle, acontecendo milhares de casos. E agora aqui na América do Sul, nós temos dois países que têm causado muita preocupação, que é a Bolívia e o Peru. Então, o risco de internalização do sarampo, ele é real e é um risco que acontece em todo o Brasil. E, eventualmente, casos relacionados à importação podem entrar. Então, a recomendação de sarampo é para todo o país. Todo brasileiro tem que ter 2 doses, pessoas de 1 ano até 29 anos, 2 doses, pessoas de 30 a 59, pelo menos 1 dose. E isso está disponível em todos os postos, a vacina está disponível em todos os postos do país e qualquer brasileiro pode procurar uma unidade de saúde. Os 3 municípios paulistas, que é o município de São Paulo, o município de São Bernardo do Campo e o município de Guarulhos, eles registraram casos de sarampo, também que é um conjunto de casos relacionados à importação e que agora está tendo um trabalho muito intenso por parte do Ministério da Saúde e pelo Estado e pelos municípios envolvidos em conter esse sarampo. E nós estamos conseguindo e vamos conseguir acabar com essa circulação. Hoje, São Paulo, Guarulhos e São Bernardo do Campo está com uma recomendação irrestrita, ou seja, sem necessidade de verificação prévia se a pessoa foi vacinada ou não. De todas as pessoas de 6 meses até 59 anos, a vacina está ali sendo feita para toda a população, nessa faixa etária, nesses 3 municípios. Então, é importante que quem vive nesses municípios coloque a vacinação em dia, tome uma vacina contra o sarampo, mas as pessoas de outros municípios, é importante verificar se tem pelo menos 2 doses até 29 anos ou 1 dose de 30 a 59 anos,
1: Muito.
0: para não deixar o sarampo voltar no Brasil.
1: Nem o sarampo, nem essas outras doenças, né, doutora Éder, perdão. Que nem o sarampo, nem todas essas outras doenças que estão aí no calendário de vacinação, né?
0: É importante lembrar que as vacinas, as doenças que são protegidas com as nossas vacinas, embora muitas delas a gente não veja mais, como por exemplo a paralisia infantil, desde 1989 o Brasil não tem um caso de paralisia infantil. E entre outras doenças, são doenças que a gente não vê mais, só que elas ainda estão por aí. Tem países que ainda têm paralisia infantil. De vez em quando, a gente tem um caso ou outro de difteria no país. E embora a gente tenha controlado doenças como coqueluche e meningite, elas ainda acontecem, embora numa frequência menor do que nos anos 80, nos anos 90, ainda acontecem, mas numa incidência mais baixa. Se nós não nos vacinarmos, se nós pararmos com a vacinação, essas doenças retornam e retornam com força. E aí elas podem colocar a vida das pessoas em risco.

0: Então é importante que as pessoas coloquem a sua vacinação em dia e lembrar que vacinar é uma forma de proteger o indivíduo, você vacinado, mas também proteger a sua família e quem convive com você. Porque é uma forma de nós não deixarmos a doença entrar na comunidade, que é a proteção coletiva que as vacinas oferecem.
1: Muito bem, nós conversamos com Éder Gatti, diretor do Programa Nacional de Imunizações. Muito obrigada, doutor Éder, pela sua entrevista aqui à Voz do Brasil.
0: Obrigado pelo espaço. Tchau.
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3: Mais de 3 milhões de pessoas estão impedidas de realizar jogos de apostas online, as chamadas bets.
1: Todas elas recebem algum benefício social e isso proíbe a participação dessas pessoas nesses tipos de jogos.
4: Beneficiários do Bolsa Família, do BPC, o Benefício de Prestação Continuada, do FIES, o Fundo de Financiamento Estudantil, ou de programas de renegociação de dívidas, estão impedidos de abrir ou manter contas em casas de apostas online no Brasil, conhecidas como bets. Isso representa mais de 3 milhões de pessoas. Desde outubro de 2025, o SERPRO, empresa pública responsável por desenvolver a tecnologia da informação, criou a plataforma Módulo de Impedidos, que cruza automaticamente o CPF dos usuários com as bases de dados dos programas sociais. A consulta é feita em tempo real pelas plataformas de apostas, no momento do cadastro, e também no primeiro acesso diário de cada usuário. Assim que o impedimento é identificado em uma conta já existente, a casa de apostas tem até 3 dias para suspender e devolver todo o saldo ao titular. A medida tem como objetivo proteger recursos destinados à assistência social e à recuperação financeira das famílias. O bloqueio da conta em bet é feito exclusivamente pelo CPF e não gera nenhuma penalidade para o beneficiário. Raquel Mariano, para a Voz do Brasil.
3: Pretende ingressar ou já está matriculado em um curso de graduação, pode consultar se a instituição e o curso estão regulares junto ao Ministério da Educação.
1: A consulta é feita pelo EMEC, plataforma oficial que reúne informações sobre a educação superior no país.
3: O sistema permite verificar se o curso é autorizado ou reconhecido e se a instituição está credenciada.
1: Também é possível conferir a modalidade de ensino, o número de vagas autorizado e o curso e se o curso está habilitado a funcionar no endereço informado.
3: O diretor de Política Regulatória da Secretaria de Regulação e Supervisão da Educação Superior, Rafael Furtado, reforça a importância de verificar a situação do curso antes de fazer a matrícula.
5: É importante que o cidadão e a cidadã busque a informação de se o curso existe, se a instituição está no cadastro, se ele está regular, se ele tem alguma marcação de supervisão e especialmente também se o curso é reconhecido. Porque o curso precisa ser reconhecido para poder emitir diploma. E o segundo tipo de informação importante que o cidadão deve buscar é a informação relacionada à qualidade do curso. O Ministério da Educação, pelo INEP, divulga conceitos e indicadores de cursos e instituições. E os conceitos acima de 3, 4 e 5 são considerados satisfatórios.
1: Para fazer a consulta, acesse emec.mec.gov.br, selecione consulta avançada e escolha a opção de busca por instituição ou curso.
3: Criar uma senha ou mesmo recuperar o acesso da conta gov.br ainda causa dúvidas para muita gente.
1: Para quem precisa de apoio, o balcão do gov.br oferece atendimento presencial para serviços relacionados à conta.
3: Os balcões de atendimento estão disponíveis em 24 estados para orientar na criação, recuperação e segurança da sua conta.
6: Acesso a documentos, consultas de benefícios, declarações fiscais e utilidades por meio de um único login com CPF e senha é o que oferece a conta gov.br. São mais de 5 mil serviços públicos disponíveis, mas muita gente ainda tem dúvidas sobre como utilizá-los. Cidadãos que precisam de apoio com a conta, especialmente aqueles com dificuldades com o uso de tecnologia, como idosos, pessoas sem acesso à internet ou com baixa alfabetização digital, podem contar com um atendimento presencial no balcão GovBR. São 292 unidades disponíveis em 24 estados. No balcão, é possível receber orientação para entender o funcionamento da conta GovBR, além de criar ou recuperar a conta de forma segura, como explica o diretor do Departamento de Identidade Digital, Hudson Mesquita.
7: Onde o atendente vai auxiliar o cidadão a criar a sua conta, a recuperar uma senha, a fazer uma avaliação biométrica, a entender as camadas de segurança da plataforma, sempre visando que o cidadão tenha o máximo de autonomia no uso dos serviços digitais.
6: E para encontrar a unidade mais próxima, basta acessar gov.br/presencial, selecionar o estado e depois o município. A ferramenta apresenta os endereços disponíveis. Mais informações sobre a conta e os serviços de atendimento estão nos endereços gov.br/conta e gov.br/atendimento. Reportagem Thaís de Araújo.
1: Pois é, a conta gov.br facilita o acesso a diversos serviços públicos pela internet e funciona como uma identidade digital do cidadão.
3: Gratuita e disponível para todos os brasileiros, ela permite consultar documentos e informações, acessar serviços do INSS e da saúde, além de assinar documentos digitalmente.
1: Para garantir mais segurança, a conta possui diferentes níveis de acesso, que podem ser ampliados pelo próprio aplicativo.
8: A conta do gov.br funciona como uma espécie de identidade. Ela comprova com segurança nos meios digitais que você é você. A conta é gratuita e pode ser feita por qualquer brasileiro. Ela pode ser usada para diversos serviços públicos, como acessar a declaração pré-preenchida do imposto de renda, os dados da aposentadoria no INSS e a carteira de trabalho digital. Quem se inscreve para o Enem, Sisu, FIES e ProUni também precisa usar a conta. Também é possível realizar a prova de vida digital utilizando o reconhecimento facial no aplicativo gov.br. Na área da saúde, a conta dá acesso a informações como vacinas, exames e medicamentos no Conect SUS. Marilda Castro é doula e utiliza o gov.br para assinar documentos digitais com assinatura eletrônica avançada.
9: Eu uso para assinar os documentos, todos os documentos que assino, né? E também, aí eu comecei a assinar os certificados a partir do momento que encaminharam, né, todos os dados do imposto de renda, eu também baixo meu imposto de renda por lá. Eu vi que é bem mais prático.
8: A conta gov.br tem 3 níveis de segurança e acesso: ouro, prata e bronze. O nível mais completo é o ouro. Se sua conta for bronze ou prata, você pode subir para o nível mais alto. Na parte de cima do aplicativo gov.br tem o botão Ver Nível. Quando você clicar nesse botão, vai aparecer o nível da sua conta e a opção Aumentar Nível da Conta. Hudson Mesquita é diretor do Departamento de Identidade Digital do Ministério da Gestão e da Inovação em Serviços Públicos. Ele explica como aumentar o nível da conta gov.br.
10: Uma conta mais simples, onde são validados alguns dados cadastrais do cidadão, que a gente chama de conta bronze, já dá acesso a maior parte dos serviços, públicos, mas se ela precisa acessar um serviço que envolva dados um pouco mais sensíveis, ela precisa ter no mínimo ali uma conta de nível prata. Para esse nível de conta, o cidadão precisa fazer algumas validações a mais. Então, ou acessar com alguma das instituições financeiras que são integradas com o GovBR, ele vai acessar com o mesmo dado da conta bancária dele. Vai entrar lá com a agência, com a conta, só que ele vai acessar lá no ambiente do banco e o banco é que informa o GovBR. E aí o GovBR dá acesso a novos serviços. Né? E aí tem o nível ouro, que é o nível mais seguro de acesso, onde é necessário ele realizar uma validação biométrica.
8: Mas se o cidadão perder o acesso da conta porque esqueceu da senha, neste caso, ele deve clicar em Esqueci Minha Senha e recuperar a conta, como explica Hudson Mesquita, do Ministério da Gestão.
10: Se ela esquecer a senha, a forma de recuperação da senha são os mesmos fluxos que ela utilizou para criar a conta. Então ela pode fazer uma validação facial e criar uma nova senha, ela pode usar o acesso com os bancos só para criar a nova senha, ou ela pode solicitar um código que é enviado por e-mail ou telefone, né, de acordo com o dado que está cadastrado cadastrado na conta dela, isso vai um código único para o e-mail ou via SMS, ela informa esse código e altera sendo gov.br.
8: Para criar uma conta ou ter mais informações, você pode acessar na internet a página gov.br ou criar sua conta pelo aplicativo no celular. Reportagem Márcia Fernandes.
3: Neste sábado, 22 de agosto, é comemorado o Dia do Folclore.
1: E para celebrar a cultura brasileira, a gente vai conhecer no nosso quadro A Voz pelo Brasil, uma das manifestações mais tradicionais do Maranhão, o Bumba Meu Boi.
3: Patrimônio imaterial do Brasil, a brincadeira movimenta o turismo com uma mistura de música, dança e religiosidade pelas ruas e praças de São Luís.
1: Quem vai contar essa história pra gente é Karine Melo, em reportagem que contou com a produção de Raquel Mariano.
11: Voz pelo Brasil. A história começa com pai Francisco e mãe Catirina. Grávida, Catirina sente o desejo de comer a língua de um boi. Francisco, para atender a companheira, escolhe justamente o animal mais bonito e querido da fazenda, onde trabalha e mata o boi. Quando o fazendeiro descobre o que aconteceu, fica desesperado. Francisco e o patrão recorrem a um pajé. E o milagre acontece. O boi volta à vida. E é para celebrar essa ressurreição que começa a festa. Mas a tradição vai muito além da lenda. Ao longo do tempo, ganhou novos personagens, músicas, ritmos e diferentes maneiras de brincar. São chamados sotaques: matraca, zabumba, orquestra, baixada e costa de mão. Cada um tem sua própria identidade e todos têm a mesma capacidade de fazer uma comunidade inteira se reunir em torno do boi. E é justamente essa diversidade que espalha o Bumba Meu Boi por São Luís. A brincadeira ocupa praças, bairros, terreiros e os chamados barracões, onde os grupos ensaiam, fazem as indumentárias e preparam as apresentações. E antes de ganhar as ruas, o boi passa por um momento especial, o batizado, uma bênção para pedir proteção e abrir oficialmente a temporada. Os ensaios começam meses antes do São João, depois vem os arraiais, festivais e encontros de grupos que transformam São Luís em um grande palco. Hoje as redes sociais ajudam o turista a descobrir onde cada grupo vai se apresentar e acompanhar uma programação que se espalha por diferentes bairros. A festa movimenta a cidade por semanas e também mexe com a economia. Hotéis, bares, restaurantes, comércio, todo mundo entra no ritmo do boi, como explica a presidente do Boi da Floresta, Nadir Cruz.
12: É uma festa grandiosa, porque as pessoas vêm, alguns para conhecer, outros para revisitar, né? Para acompanhar. A quantidade de pesquisadores, de fotógrafos, de pessoas querendo ver pela primeira vez tem aumentado a cada ano. A gente percebe, por exemplo, quando chega de maio, junho, julho, até agosto, setembro, a hotelaria do Maranhão é super lotada.
11: Talvez por isso o Bumba Meu Boi seja tão difícil de explicar para quem vê de fora, porque ele não é apenas espetáculo, é memória, pertencimento e fé que passa de geração em geração, como explica Leila Naiva, presidente do Boi de Axixá.
13: Desde pequenininha, tô aqui no boi, com meu pai. Aí vim com ele, aprendi a bordar, tenho foto antiga minha sentada no chão bordando, junto com as outras bordadeiras.
11: O ciclo termina com a morte do boi e, segundo Zé Hinaldo, presidente do Boi Bumbá Maioba, a cada ano com mais reconhecimento do público.
14: E essa festa de encerramento, ela tem assim também, né, por parte do público, uma adesão muito grande. E esse ano, diga-se de passagem, foi recorde de público na nossa festa, onde ficamos extremamente muito felizes e agradecidos a Deus por ter esse reconhecimento da sociedade.
11: No Maranhão, o boi morre para nascer de novo no ano seguinte. E quando a nova temporada começa, a história de pai Francisco, mãe Catirina e daquele boi que voltou à vida também renasce. Reportagem Karine Melo.

0: foram as notícias do governo federal.
1: E agora com as notícias do Poder Judiciário e do Congresso Nacional. Boa noite, um bom fim de semana.
0: A gente volta na segunda-feira. Até lá, boa noite.
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4: Supremo determina que a Polícia Federal amplie a investigação sobre vazamento de informações sigilosas.
5: STJ fixa tese sobre remissão de pena por aprovação no Enem e no Enseja.
4: TSE vai criar sala para acompanhar questões climáticas que podem comprometer as eleições de 2026.
5: Boa noite, eu sou o Arthur Filho.
4: E eu sou Walter Lima.
5: O Supremo Tribunal Federal determinou que a Polícia Federal amplie a investigação sobre o vazamento de informações sigilosas relacionadas à Operação Sem Desconto.
4: A decisão é do ministro André Mendonça, relator do caso no STF. Marcela Luiza.
6: A decisão foi tomada após um pedido apresentado por Fábio Luiz Lula da Silva, o Lulinha, que comunicou ao Supremo a divulgação pela imprensa de informações que, segundo ele, teriam origem em procedimentos protegidos por sigilo. Na decisão, o ministro André Mendonça cita reportagens publicadas recentemente que teriam reproduzido trechos de mensagens, documentos e informações de investigações sigilosas. Mendonça determinou que esses novos fatos sejam incluídos no inquérito policial que já apura a origem dos vazamentos. Segundo o ministro, a investigação deve buscar identificar quem tinha o dever de preservar o sigilo e eventualmente violou essa obrigação.
5: A aprovação no Enem, Exame Nacional do Ensino Médio, e no Enseja, Exame Nacional para Certificação de Competências de Jovens e Adultos, pode ser usada para a redução da pena.
4: Para o STJ, a chamada remissão é possível mesmo que o preso já tenha concluído o nível de ensino avaliado nesses exames antes de iniciar o cumprimento da condenação. Fátima Uchoa.
7: Pelo rito dos repetitivos, a terceira sessão do STJ também definiu que a remissão não pode ser concedida novamente quando a aprovação em algum desses exames já tiver sido usada para reduzir a pena, pois isso seria dupla concessão do benefício pelo mesmo fato. Segundo o relator ministro Reinaldo Soares da Fonseca, a aprovação no Enem e no Enseja exige estudo por iniciativa própria e é um fato diferente da simples obtenção do certificado de conclusão. Como o julgamento ocorreu pelo rito dos repetitivos, todos os juízes e tribunais devem seguir as teses fixadas pelo STJ.
5: A segunda turma do TST manteve a responsabilidade subsidiária do município de Cubatão, em São Paulo, pelo pagamento do FGTS de uma técnica de radiologia terceirizada.
4: Para os ministros, ficou comprovada a culpa do órgão público por não fiscalizar o contrato de prestação de serviços. Mila Amaral.
8: A mulher trabalhou 13 anos no hospital municipal e ficou sem receber após o fim do contrato com a gestora do hospital. O município até assinou um acordo com o Ministério Público para pagar as verbas rescisórias, mas não cumpriu o compromisso. A segunda turma do TST entendeu que não foi uma culpa automática, ficou provado que a prefeitura não fiscalizou o contrato e ainda descumpriu o acordo. Se a empresa não pagar, quem paga é o município em caso de falha de fiscalização.
5: Tribunal Superior Eleitoral vai criar sala para acompanhar questões climáticas que podem comprometer as eleições de outubro.
4: A sala tem o objetivo de monitorar riscos climáticos e garantir a segurança e continuação do processo eleitoral diante de eventos meteorológicos e hidrológicos extremos. Guilherme Firmino.
9: A Sala Nacional de Situação Climática tem o objetivo de mapear zonas críticas e identificar sessões eleitorais em municípios vulneráveis. O acompanhamento acontecerá diariamente e de forma ininterrupta a partir de 24 horas antes de cada turno. A sala contará com representantes do tribunal e de órgãos especializados, que vão poder determinar rotas emergenciais de transporte, reforço dos sistemas de comunicação e orientação em situações de emergência. Locais de votação também vão poder ser alterados em zonas de desastres. Essas decisões vão seguir a orientação da legislação eleitoral.
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5: A você uma boa noite.
4: E um bom fim de semana.
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1: Eu sou Paula Groba.
2: E eu sou Ricardo Nakaoka.
1: E estes são os destaques de hoje do Jornal do Senado, que começa agora.
2: Fim da escala 6x1 e PEC da Segurança Pública chegam à comissão do Senado.
1: Motoristas sob efeito de álcool ou drogas podem ter prisão preventiva.
2: Segurança de implantes médicos para mulheres é tema de debate no Senado.
1: Boa noite.
2: Boa noite.
1: Beber e dirigir podem ter consequências ainda mais graves. Uma proposta pronta para votação na Comissão de Constituição e Justiça permite a prisão preventiva de motoristas flagrados sob efeito de álcool ou drogas que provocarem acidentes graves com mortos ou feridos.
2: O texto também aumenta as penas para casos de homicídio culposo e lesão corporal grave causados por motoristas que dirigem após o consumo dessas substâncias. A ideia é endurecer a resposta da justiça diante de acidentes que poderiam ser evitados. A reportagem é de Bruno Lourenço.
3: O homicídio culposo no trânsito, agravado pelo consumo de álcool ou outras drogas, pode ter a pena aumentada de 5 a 8 anos para 6 a 10 anos de reclusão. E a punição para lesão corporal grave ou gravíssima, agravada pelo consumo de álcool ou outras drogas, seria de reclusão de 3 a 6 anos, em vez dos atuais 2 a 5 anos. É o que diz projeto de lei em análise na Comissão de Constituição e Justiça. A proposta também muda do Código de Processo Penal para admitir a prisão preventiva nesses casos. O senador Marcos Duval, do Avante do Espírito Santo, destacou que a privação de liberdade é fundamental para conscientizar o motorista infrator e evitar a repetição da conduta ao volante.
4: Queremos que referidos autores passem ao menos um período mínimo na prisão, como um preso comum, ainda que no regime semiaberto ou aberto. A prisão tem um evidente potencial dissuasório e não vemos por que não utilizar quando necessário.
3: O texto, que pode ser votado na CCJ, ainda admite a prisão preventiva em casos de homicídio ou lesão corporal grave causados em virtude de rachas ou de exibição de perícia em manobra de veículo.
1: E uma decisão do Supremo Tribunal Federal ampliou a proteção garantida pela Lei Maria da Penha. As medidas protetivas, antes associadas principalmente ao contexto doméstico e familiar, agora também podem ser aplicadas em outras situações de violência contra a mulher.
2: No Senado, projetos buscam reforçar e tornar mais efetiva essa proteção, com propostas que vão da concessão de medidas por delegados à criação de sistemas de alerta para avisar a vítima sobre a aproximação do agressor. Repórter Marcela Cunha.
5: As medidas protetivas de urgência da Lei Maria da Penha podem ser aplicadas mesmo sem vínculo doméstico, familiar ou afetivo entre vítima e agressor. Esse é o novo entendimento do Supremo Tribunal Federal, baseado num caso de ameaças de um vizinho à vítima, que teve a proteção negada em Minas Gerais. A Lei Maria da Penha também vem passando por mudanças no Congresso. Neste ano, uma proposta aprovada pelo Senado e já transformada em lei tornou o monitoramento eletrônico do agressor uma medida protetiva autônoma. A senadora Damares Alves, do Republicanos do Distrito Federal, afirma que os mecanismos existentes ainda não são suficientes para conter a violência.
6: Nós temos mecanismo de defesa, proteção, e nós não estamos dando conta. O que está acontecendo? Nós vamos ter que parar tudo, gente. E a gente vai ter que rever a violência contra a mulher no Brasil.
5: Entre os projetos ainda em análise no Senado, um amplia a possibilidade de delegados concederem medidas protetivas emergenciais, como o afastamento e a proibição de contato com a vítima. Outro cria um perímetro eletrônico com alertas quando o agressor monitorado se aproximar da área de proteção da mulher.
1: O presidente do Senado, Davi Alcolumbre, encaminhou hoje à Comissão de Constituição e Justiça duas propostas de emenda à Constituição consideradas prioritárias na pauta do Senado. Uma delas trata do fim da escala de trabalho 6x1 e prevê a redução gradual da jornada semanal para 40 horas com 2 dias de descanso remunerado. O relator na CCJ será o senador Omar Aziz, do MDB do Amazonas.
2: A outra é a PEC da Segurança Pública, que terá como relator o senador Rogério Carvalho. A PEC, já aprovada na Câmara dos Deputados, reorganiza o sistema de segurança pública no país. A proposta redefine as fontes de financiamento do setor, incluindo a destinação de parte da arrecadação das apostas esportivas aos fundos nacionais de segurança pública e do sistema penitenciário. As duas propostas agora serão analisadas pela comissão.
1: O um dispositivo médico implantado no corpo para evitar a gravidez pode trazer consequências que vão muito além do efeito desejado. No Senado, um debate chamou a atenção para os riscos e os efeitos adversos relacionados a dispositivos destinados à saúde da mulher, com destaque para o contraceptivo permanente Exur.
2: A Comissão de Direitos Humanos discutiu a segurança desses implantes, a fiscalização sanitária e a importância do consentimento informado das pacientes. Também foi debatida a necessidade de acompanhamento e assistência às mulheres que sofreram possíveis complicações. A reportagem é de Yasmin Rodrigues.
7: A Comissão de Direitos Humanos e Legislação Participativa do Senado discutiu a segurança de dispositivos médicos implantáveis destinados à saúde da mulher, com atenção especial aos impactos relatados por mulheres que utilizaram o sistema contraceptivo permanente Exur. Representando mulheres que passaram pelo procedimento, a presidente da Associação de Mulheres Vítimas do Exur Brasil, Kelly Patrícia da Luz, levou à audiência a perspectiva das pacientes ao buscarem auxílio.
8: Porque quando buscávamos atendimento dentro do HMIB, que foi o único hospital aqui em Brasília que fez a implantação do dispositivo, éramos chamadas por nomes pejorativos por aqueles que deveriam nos amparar e dar assistência.
7: Entre os problemas associados ao Exur mencionados na pauta da audiência estavam relatos de dores crônicas, perfurações de órgãos, migração do material e reações alérgicas. A senadora Damares, do Republicanos do Distrito Federal, questionou a Anvisa sobre o monitoramento do Exur pós-comercialização. Em resposta, Daniel Roberto Corade, gerente-geral de monitoramento de produtos sujeitos à vigilância sanitária da Anvisa, explicou que o acompanhamento é responsabilidade das empresas.
1: Jovens de todo o Brasil ocuparam o plenário do Senado e tiveram a missão de pensar e votar propostas para o país. A experiência terminou com a aprovação de projetos que tratam de temas que fazem parte do cotidiano das novas gerações.
2: Entre as propostas aprovadas pelos jovens senadores de 2026, estão medidas de prevenção à violência contra a mulher, apoio a estudantes e imigrantes e ações para ampliar o letramento digital. Repórter Lana Dias.
9: Uma das propostas aprovadas prevê material adaptado para estudantes imigrantes e protocolos de combate a episódios de xenofobia, que é a discriminação contra pessoas de outros estados, regiões ou países. Outro texto integra a atuação dos setores de educação, segurança pública e tecnologia no combate à violência contra a mulher. A jovem senadora Maria Eduarda Santos de Arruda, de Mato Grosso, saudou a aprovação e destacou a presença feminina nesta edição.
10: A gente sabe que os índices de violência contra a gente é muito grande, seja violência física, moral e qualquer outro tipo de violência, e eu acredito que um trabalho em relação a isso é um grande passo dentro da nossa sociedade.
9: A ideia da terceira proposta é criar a chamada Juventude Sem Barreiras, com ações de letramento digital e estímulo à participação nos processos democráticos. Todas as três serão analisadas pela Comissão de Direitos Humanos e Legislação Participativa, onde podem virar projetos de lei.
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2: Com a edição de Paula Groba e trabalhos técnicos de João Lira, o Jornal do Senado fica por aqui. Acompanhe agora as notícias da Câmara dos Deputados e do Tribunal de Contas da União. Boa noite.
1: Boa noite e um bom fim de semana.
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13: O Tribunal de Contas da União acompanha o pagamento de benefícios previdenciários pelo Instituto Nacional do Seguro Social, o INSS. A fiscalização analisou dois problemas: a demora para conceder benefícios e o indeferimento de pedidos que atendem aos requisitos. Em 2 anos, foram registradas mais de 22 milhões de solicitações. O TCU reconheceu avanços no acompanhamento da fila. Entre as medidas estão o programa Acelera INSS e novas ações para monitorar os pedidos. Mas a auditoria também identificou que há problemas estruturais. O trabalho apontou dificuldades em tecnologia, automação e capacidade de análise. Para o tribunal, isso faz com que o INSS ainda dependa de programas temporários para reduzir a fila de análise. O tema continuará sendo acompanhado. Saiba mais em tcu.gov.br.
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14: Presidente Hugo Mota defende a soberania do Brasil no setor de saúde.
15: Câmara aprova uso de consórcio público na compra de alimento escolar.
14: Projeto promove ações de atenção à saúde de alunos da educação básica.
15: Comissão aprova a proposta que proíbe taxa mínima de consumo de água.
14: Boa noite. A Câmara analisa projeto de lei que proíbe a cobrança da taxa mínima de consumo de água. O texto avançou na Câmara, como informa a repórter Maria Neves.
16: A Comissão de Desenvolvimento Urbano da Câmara dos Deputados aprovou o projeto que proíbe a cobrança de tarifa mínima de consumo pelas concessionárias de serviços de água e esgoto. O texto aprovado, apresentado pelo relator, deputado Ícaro de Valmir, do Republicanos de Sergipe, estabelece uma nova diretriz nacional para a estrutura tarifária dos serviços de abastecimento de água e de esgotamento sanitário. Pelo projeto, a conta será composta por uma parcela fixa e outra variável. A parcela variável deverá ser calculada exclusivamente em função do volume de água efetivamente gasto pelo consumidor. Já a parte fixa será determinada em função de gastos das empresas, como manutenção da infraestrutura e expansão dos serviços. Ao apresentar o projeto, o deputado Tiago de Joaldo, do Republicanos de Sergipe, explicou que atualmente as empresas impõem ao consumidor o pagamento de uma tarifa mínima por consumo equivalente a 10 metros cúbicos por mês. Na opinião de Ícaro de Valmir, a mudança vai promover justiça tarifária para os consumidores.
17: Você consumindo 1.000 metros, você vai cobrado pelos 1.000 metros. Você consumindo 5.000 metros, vai ser apenas cobrado pelos 5.000 metros cúbicos de água. Claro que ainda irá existir uma tarifa mínima, que é uma tarifa muito justa, que é uma tarifa praticamente, vamos dizer aí, de R$10, R$15, que irá ser cobrada apenas para poder ser levada essa água ou apenas para o tratamento em si de toda a rede de distribuição de água.
16: O projeto original do deputado Tiago de Joaldo proibia todo tipo de cobrança mínima para que o consumidor pagasse somente pela água que gastou. O relator, no entanto, considerou necessário prever uma taxa fixa para a manutenção da rede. Na opinião de Ícaro de Valmir, se a lei apenas proibisse toda a cobrança mínima, poderia criar insegurança regulatória, afetar o equilíbrio econômico de contratos em vigor e transferir custos de forma desordenada para as faixas variáveis de consumo. Pela proposta em análise, os contratos do setor de água e esgoto assinados depois da entrada da nova lei em vigor devem levar em consideração a nova estrutura tarifária. Os contratos vigentes terão de ser adaptados em até 24 meses após a publicação da lei. A proposta, que estabelece uma nova estrutura tarifária para as contas de água, ainda será analisada pelas comissões de Finanças e Tributação e de Constituição e Justiça. Da Rádio Câmara de Brasília, Maria Neves.
12: Desenvolvimento Regional.
18: Charles Fernandes, do PSD da Bahia, destaca a importância do projeto de irrigação do Vale do Uiú, afirmando que a iniciativa é estratégica para impulsionar o desenvolvimento da região. Ele acredita que o empreendimento vai ampliar a produção agrícola e fortalecer a geração de emprego e renda.
14: O deputado diz ainda que o projeto pode transformar o Vale do Uiú em um importante polo de produção agrícola da Bahia e do país. De acordo com Charles Fernandes, a iniciativa responde à crescente demanda global por alimentos e fortalece o agronegócio regional.
19: Por quê? Não há uma outra fábrica de geração de emprego e renda para aquela região da Bahia que não seja o projeto de irrigação do Vale do Uiú. Esse projeto, ele vai gerar 50 mil empregos diretos e terá um rendimento de mais de R$1,5 bilhão de reais por ano em produção. Haja vista que o mundo precisa de alimento. E o Brasil é esse celeiro de produção.
12: Transportes.
18: Carlos Chiodini, do MDB de Santa Catarina, propõe dar o nome de viaduto Casimiro Klosowski à estrutura localizada no quilômetro 43 da BR-280, em Guaramirim. Ele explica que a iniciativa visa homenagear um morador local que atuou na busca por melhorias para a comunidade.
14: Segundo Carlos Chiodini, Casimiro Klosowski foi um dos principais defensores da construção do viaduto que trouxe mais segurança para quem trafega pela rodovia. A proposta também destaca um abaixo-assinado de moradores que pediam que o nome de Casimiro fosse dado à estrutura.
12: Educação.
18: A Câmara aprovou o uso de consórcios públicos na compra de alimentos escolares. A repórter Paula Bittar acompanhou a votação.
20: A Comissão de Constituição e Justiça da Câmara aprovou uma proposta que permite a estados e municípios comprar alimentos para a rede de ensino por meio de consórcios públicos com verbas repassadas pelo Programa Nacional de Alimentação Escolar. A medida facilita a atuação de pequenos municípios que poderão unir esforços para aumentar a eficiência nas compras e reduzir custos. Os consórcios públicos estão previstos em lei e funcionam como associações entre entes federativos com o objetivo de promover ganhos de escala, economia e maior poder de negociação. O autor da proposta, deputado Tiago de Joaldo, do Republicanos de Sergipe, disse que o objetivo é preencher uma lacuna, já que hoje os municípios não podem utilizar recursos federais nesses consórcios para a merenda.
21: Se no caso da merenda escolar, a compra que esse consórcio faz é apenas a partir de recursos próprios dos municípios. Eles não têm uma autorização legal para usar o recurso do Programa Nacional da Alimentação Escolar, o PNAE, para também fazer compras consorciadas. Então, a compra de merenda escolar por consórcio já é uma realidade. Municípios do Brasil inteiro fazem isso como medida de economia, porque você dá escala para a compra, você consegue comprar um volume maior, porque a compra não é apenas para um município, mas para um conjunto de municípios consorciados. E aí os fornecedores conseguem ter um preço melhor, consequentemente, barateia para os municípios, permite que os municípios comprem em maior quantidade e também com melhor qualidade.
20: Segundo o texto aprovado, as aquisições por meio de consórcios públicos não afastam a obrigatoriedade de cumprimento do percentual mínimo de aquisição de gêneros alimentícios vindos da agricultura familiar. Esse mínimo deverá ser aferido e observado individualmente em relação a cada ente federativo participante do consórcio. De acordo com a legislação, do total dos recursos financeiros repassados pelo Fundo Nacional de Desenvolvimento da Educação no âmbito do Programa de Alimentação Escolar, no mínimo 45% deverão ser utilizados na aquisição de gêneros alimentícios diretamente da agricultura familiar e do empreendedor familiar rural ou de suas organizações. A prioridade deve ser dada aos assentamentos da reforma agrária, às comunidades tradicionais indígenas, às comunidades quilombolas e aos grupos formais e informais de mulheres. A proposta que permite a compra de alimentos para a rede de ensino por meio de consórcios públicos com verbas repassadas pelo Programa Nacional de Alimentação Escolar já pode seguir ao Senado, a menos que haja recurso para votação antes pelo plenário da Câmara. Da Rádio Câmara, de Brasília, Paula Bittar.
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12: Economia.
14: Fábio Macedo, do Podemos do Maranhão, propõe dobrar de 35 mil para R$70 mil o valor isento de imposto de renda sobre o ganho obtido com a comercialização de bens. Ele explica que o projeto alcança, por exemplo, a venda de veículos usados.
18: Para impedir que o novo teto de R$70 mil perca valor com o passar dos anos, o texto determina reajuste anual pelo IGPM, índice que mede a variação de preços. Fábio Macedo argumenta que o limite atual não é corrigido desde 2005, o que aumenta a tributação por causa da inflação.
14: Júlio César, do PSD do Piauí, quer ampliar os mecanismos de regularização de dívidas tributárias e não tributárias com a União. Ele apresentou projeto que permite desconto sobre multas, juros e encargos e amplia, em casos específicos, o prazo de pagamento para até 240 meses.
18: De acordo com Júlio César, a proposta estabelece condições diferenciadas conforme a capacidade de pagamento do devedor, incluindo pessoas físicas, MEIs e pequenas empresas. O texto ainda prevê a suspensão das cobranças enquanto o pedido de transação estiver em análise.
14: Rodrigo de Castro, do União de Minas Gerais, defende a aprovação de projeto que muda a forma de financiamento da conta de desenvolvimento energético, usada para bancar benefícios do setor elétrico. Hoje, parte dos recursos é arrecadada por meio da tarifa de luz paga pelos consumidores.
18: Rodrigo de Castro explica que o projeto transfere esses recursos para o orçamento da União. Ele explica que, com a mudança, os subsídios do setor elétrico passam a depender dos recursos previstos anualmente e aprovados pelo Congresso Nacional.
12: Saúde.
14: Comissão de Saúde aprova a criação da Política Nacional de Saúde na escola. A repórter Sofia Peçanha tem os detalhes.
0: A Comissão de Saúde da Câmara dos Deputados aprovou o projeto que cria a Política Nacional de Saúde na Escola. O objetivo é fortalecer a integração entre as áreas de saúde e educação para promover ações de prevenção de doenças, promoção e atenção à saúde dos estudantes da educação básica pública. Segundo o texto, a política prevê a promoção da saúde e da cultura da paz, o enfrentamento de vulnerabilidades que possam comprometer o desenvolvimento escolar, o fortalecimento da participação da comunidade e a ampliação da comunicação entre escolas e serviços de saúde. Durante a votação, a relatora, a deputada Ana Paula Lima, do PT de Santa Catarina, destacou que a iniciativa fortalece ações já desenvolvidas no ambiente escolar e constrói uma população saudável e consciente.
3: Prevenir não somente as doenças transmissíveis, mas a questão da saúde mental, da cultura da paz, de evitar, por exemplo, que os adolescentes entrem, né, em algum tipo de vício, como o vício de fumo, drogas, álcool, e principalmente para trabalhar o esquema de vacinação. E isto é importante relacionar, porque eles também vão comunicar às suas famílias e à comunidade que as vacinas salvam vidas.
0: O texto aprovado, apresentado pela relatora, ampliou a possibilidade de participação na política para escolas privadas, comunitárias, confessionais e filantrópicas de educação básica.
3: Considerando que desafios como a promoção de saúde mental, a segurança alimentar e nutricional e a atualização do calendário vacinal atinge todos os estudantes, independente da natureza administrativa da escola. Propomos ampliar o alcance da política também às instituições privadas, comunitárias, filantrópicas.
0: A relatora incluiu também no projeto ações específicas de prevenção ao uso de cigarros eletrônicos e outros produtos que contenham nicotina. A medida reforça ações de combate ao tabagismo convencional e a prevenção de doenças crônicas não transmissíveis. O projeto determina ainda que o compartilhamento de informações entre escolas e serviços de saúde observe as regras de proteção de dados pessoais e o sigilo profissional, além de reforçar ações de atualização do calendário vacinal dos estudantes, com participação da comunidade escolar nas atividades de promoção da saúde. A proposta aprovada determina que a Política Nacional de Saúde na Escola observe as diretrizes do Programa Saúde na Escola, já existente no governo federal, sendo facultativa para estados, Distrito Federal e municípios. Da Rádio Câmara de Brasília, Sofia Peçanha.
18: Projeto de Fábio Choquete, do União de Santa Catarina, cria a Política Nacional de Atenção ao Diagnóstico Tardio do Transtorno do Espectro Autista. O objetivo, segundo o autor, é garantir acolhimento, atendimento integral e direitos a pessoas identificadas na adolescência, na vida adulta ou na velhice.
14: O projeto de Fábio Choquete prevê atendimento multiprofissional, apoio às famílias e capacitação de especialistas. A proposta também incentiva campanhas de conscientização, pesquisas e ações para ampliar a inclusão social, educacional e profissional de pessoas diagnosticadas.
18: Flávia Moraes, do MDB de Goiás, defende a aprovação de projeto que inclui nas ações em saúde previstas pelo governo federal o controle de dispositivo eletrônico para fumar, os chamados vapes. Ela reforça a necessidade de iniciativas de prevenção contra o câncer de pulmão.
4: Uma das causas mais recorrentes é a utilização de cigarros e agora principalmente os vapes, os cigarros eletrônicos, que para muitos é reconhecido como cigarro que não faz mal, mas pelo contrário, é muito mais prejudicial do que o cigarro convencional. Então nós temos aí projeto que combate a utilização, a comercialização, a fabricação dos vapes no Brasil. Nós criamos, e já é lei, esse já foi aprovado, o Agosto Branco, que é o mês de prevenção ao câncer de pulmão.
14: Flávia Moraes ressalta que o projeto também tipifica como crime contra a saúde pública a fabricação, importação, comercialização, distribuição, armazenamento, transporte e propaganda de dispositivos eletrônicos para fumar.
12: Presidência.
18: Presidente da Câmara defende soberania do país na área de saúde. Hugo Mota participou de eventos sobre o tema e a repórter Silvia Munhato acompanhou.
5: O presidente da Câmara dos Deputados, Hugo Mota, disse nessa quarta-feira que não há soberania nacional sem soberania sanitária. Ele discursou no 5º Fórum Saúde, uma parceria da Esfera Brasil e da farmacêutica EMS.
6: Não há soberania nacional plena sem soberania sanitária. Um país que depende do exterior para produzir medicamentos, insumos e tecnologias de saúde é um país vulnerável. Isso a pandemia nos ensinou de forma dura e desse aprendizado nós não podemos esquecer.
5: Segundo Mota, a saúde é um direito constitucional, mas também um pilar estratégico da economia, e citou várias iniciativas na área aprovadas pela Câmara nos últimos tempos, como o programa Agora Tem Especialistas e a regulamentação da reforma tributária, que assegurou o tratamento diferenciado para medicamentos e dispositivos médicos.
6: Temos trabalhado por um ambiente que combine segurança jurídica, competitividade e inovação. Nesse sentido, o marco das pesquisas clínicas colocou o Brasil em novo patamar de atração de investimentos.
5: O presidente da Câmara também destacou a análise do projeto que regula o uso da inteligência artificial. Segundo ele, a Câmara está empenhada em entregar ao Brasil uma regulação equilibrada, que assegure direitos e, ao mesmo tempo, estimule a pesquisa e o desenvolvimento da inteligência artificial e de suas aplicações. Da Rádio Câmara de Brasília, Silvia Munhato.
12: Justiça.
14: Samuel Viana, do União de Minas Gerais, apresentou o projeto que reforça as prerrogativas dos advogados no acesso a certidões e informações de documentos nos órgãos públicos. A proposta obriga a administração a receber os pedidos com prazo para resposta e justificativa em caso de negativa.
18: Samuel Viana considera que a medida reduz obstáculos burocráticos que podem prejudicar a defesa dos cidadãos. O texto classifica como violação de prerrogativa profissional a recusa injustificada, a omissão de resposta ou a negativa sem fundamento legal.
14: Aline Gurgel, do União do Amapá, defende a criação de uma política nacional para aumentar a segurança de recém-nascidos em maternidades e hospitais. O projeto da deputada prevê medidas para evitar o desaparecimento, a troca, o sequestro ou a retirada indevida de bebês.
18: Entre as medidas, Aline Gurgel cita dispositivos de monitoramento, controle de acesso às áreas de internação e protocolos específicos para auto-hospitalar. A proposta também prevê que o Ministério da Saúde estabeleça regras nacionais de prevenção e resposta a ocorrências.
12: Segurança Pública.
14: Proposta veta condenados por agressão contra mulheres de prestar concurso público e ocupar cargos comissionados na administração pública. Autor da matéria, Bebeto, do PP do Rio de Janeiro, defende a necessidade de endurecer o combate à violência de gênero.
23: Isso vem de encontro ao aumento do feminicídio, aumento das agressões contra as mulheres, mesmo com medida protetiva. O agressor de mulher hoje no Brasil, ele não tem medo da lei. Ele não tem medo, ele continua praticando com medida protetiva. Existe a maioria, 70% hoje dos mandatos de busca e apreensão, mandato de prisão, é a Lei Maria da Penha no Rio de Janeiro, porque os agressores de mulheres não têm limite.
18: O parlamentar também cita dados sobre violência contra a mulher no Rio de Janeiro, especialmente na Baixada Fluminense. Bebeto conclui que o projeto pretende ampliar punições e criar mecanismos de restrição para os autores de agressões.
14: Projeto de Andra Moura, do União de Sergipe, autoriza o juiz a decretar a prisão preventiva por iniciativa própria em situações de extrema urgência. A proposta permite a prisão sem pedido prévio da polícia ou do Ministério Público quando houver risco à vida da vítima ou de testemunha.
18: De acordo com Yandra Moura, a mudança busca dar resposta rápida em casos de crimes hediondos ou violência doméstica contra vulneráveis. Para ela, a atuação do juiz evita que a burocracia prejudique a proteção imediata às vítimas.
14: Termina agora o Jornal Câmara dos Deputados, produzido pela Rádio Câmara, com trabalhos técnicos de Wellington Teles e apresentação de Márcio Aquiles Sardi e Val Monteiro. Boa noite.
18: A Voz do Brasil volta na segunda-feira. Boa noite e bom final de semana.
12: 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Boa noite.

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6: 20 horas e 4 minutos.

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3: 20 horas e 16 minutos.

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1: 20 horas e 32 minutos.

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4: 20 horas e 46 minutos.

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